0: Tem Corpo Nu, Play Sertanejo, a Nata, os medalhões, os clássicos da música sertaneja tem. Na segunda hora, tem também Henrique e Juliano, tem César Menotti e Fabiano, tem Daniel. Gente, se a moda é ajeitada, se a moda é boa, o Play toca pra você.
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4: 21 horas e 4 minutos.
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0: Estamos de volta, gente, com alegria e sempre com muita paz no coração, levando até você o melhor da nossa música sertaneja. Para começar a segunda hora de hoje, tem os irmãos Henrique e Juliano, Amor dos Outros. Essa música aí, ela faz parte do projeto Manifesto Musical 2.

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1: César Menotti e Fabiano, os Menottis. Junto do Gustavo Lima, hein? Elis, Justin. Também teve Douglas e Vinícius. E a gente abriu a primeira sequência de hoje, né? A da segunda hora de hoje com eles, Henrique e Juliano, Amor dos Outros. O Brasil ama demais esses meninos aí, né? Henrique e Juliano, os figuraças, né? Pensa numa resenha, deve ser um churrasco com esses meninos aí, hein? Aí sim, hein? Bom, é bom demais estar com vocês nesta quinta-feira, levando o melhor da música sertaneja, hein?
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3: 21 horas e 19 minutos.
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1: 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A dupla Zeneto e Cristiano tá chegando aqui no play, hein? Bora curtir a música Cadeira Cativa. Essa é ajeitada, hein? Essa aí também tá no DVD Vocês e Deus. Bora de sucessos aqui no play com Zeneto e Cristiano.

0: Bruno e Rafa, aê, Play Sertanejo, hein, com o Johnny amplificado. Ainda teve a dupla Jorge e Matheus, participação de Matheus e Cauã pra Gaivota. Ainda teve o Daniel, Casava de Novo. Todo o romantismo, toda a irreverência do cantor Daniel. 40 anos de carreira do Daniel. E a gente abriu a sequência com o Zé Neto e Cristiano e a Cadeira Cativa. Já já, Laona Prado tá chegando por aqui.
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2: 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Uma cerimônia inusitada na Índia levou o termo verendobro a um nível totalmente inacreditável durante o casamento de dois irmãos gêmeos com duas irmãs gêmeas. Para realizar o sonho de infância do quarteto, a festa virou um verdadeiro festival de clones. A celebração foi comandada por padres gêmeos e contou até com coroinhas gêmeos no altar. Com os noivos de 32 anos e as noivas de 31 vestidos iguaizinhos, a maior dúvida dos convidados era saber se ninguém correria o risco de trocar as alianças ou errar o noivo na hora do pode beijar a noiva. O evento viralizou nas redes sociais e provou que quando o assunto é espelhar a felicidade, essa família não economizou na dose.
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4: Muitas pessoas passam anos sofrendo em silêncio com um aperto no peito e um medo constante, achando que a ansiedade é apenas frescura. Entender que a saúde da mente precisa de cuidados, tanto quanto a do corpo, é o primeiro passo para ter qualidade de vida. Procurar a ajuda de um psicólogo ou médico especialista não é sinal de fraqueza, mas sim um ato de amor e coragem com você mesmo. Fazer terapia ajuda a entender de onde vêm os seus medos e ensina técnicas valiosas para controlar as emoções.
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5: 21 horas e 35 minutos.
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1: A mágoa e o ressentimento não desaparecem enquanto você continuar alimentando pensamentos ruins. Assim como a chuva invade a casa sem teto firme, a ansiedade entra na mente sem treino e cuidado. Aprenda a soltar as dores antigas. Proteja seu equilíbrio e cultive ideias que tragam leveza e paz. Cuide do seu eu interior todos os dias e viva uma quinta-feira em total harmonia.
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2: 27 de agosto!

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2: 21:48.
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9: Aô, meu povo. Tudo bem? Tudo certo contigo aí? Que bom estar com vocês, hein? Esse é o Play Sertanejo, o melhor da nossa música sertaneja. Olha, o Eduardo Costa lançou a música Imagina Eu no DVD Eduardo Costa do Velho Testamento, hein? Voltando às suas origens. Bora de Eduardo Costa.
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0: Eduardo Costa, imagina eu. Essa música, ela não sai da cabeça. Você canta ela o dia todo depois de ouvir essa moda aí do nosso Eduardo Costa. Bom, e assim a gente coloca aqui ponto final em mais uma edição do Play Sertanejo. Fica aqui a nossa gratidão pela audiência. Meu muito obrigado a cada um de vocês que esteve comigo, tá? Saúde e paz a todos. Uma ótima quinta-feira em vocês. Amanhã, ufa, amanhã já é sexta-feira. Vou estar aqui, ó, juntinho de vocês com o nosso Play. Até lá.
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2: E aí, tudo bem? Hoje é quinta-feira, 27 de agosto. Estamos chegando com a mensagem do dia: o carvalho e o eucalipto. O carvalho e o eucalipto são duas espécies de árvores belíssimas, até muito parecidas em alguns aspectos, porém, na sua essência, muito diferentes. O carvalho é tão duro e tão resistente que, quando vem uma tempestade, ele resiste até quebrar. O que é a resistência? É o endurecimento, é não deixar fluir. Não resistir é sabedoria. Lutar, brigar, é ir contra, é perder. O eucalipto, por sua vez, é flexível, maleável, elegantemente, até para bailar diante das tempestades, como um sábio que percebe que aquilo significa apenas alguns momentos rápidos necessários para sua bela e harmoniosa natureza. Mas a diferença destas duas árvores no término da tempestade é extremamente danosa. Ao carvalho caído no chão, só resta morte, enquanto o eucalipto, com postura de vencedor, continuará com todas as honras no ciclo de vida naturalmente intacto. Nós também fazemos parte da natureza, e quando tomamos uma atitude endurecida com a vida, não aceitando os experimentos que vêm ao nosso encontro, com certeza sairemos machucados. Aceitar é libertar, é a forma mais inteligente e sábia de vivermos experiências, assim crescendo e aprendendo. Todos os acontecimentos nos trazem grandes lições de sabedoria, desde, é claro, que saibamos observar esses acontecimentos tão necessários para toda a nossa vida, que um dia fomos colocados aqui para experimentar. Sou Júnior Bodanese e esta foi a mensagem do dia.
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27: E aí, tudo certo? Boa quinta-feira, valeu demais. Você que tá com o som do rádio ligado aqui na programação da número 1. Vamos juntos nos próximos minutos com clássicos dos anos 70, 80, 90, 2000. E a gente começa em 89 com Roy Orbison e You Got It.
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Júnior Marques, aqui no Play Sertanejo, o melhor da nossa música sertaneja. Ainda teve Humberto e Ronaldo com Geninha e Mariana Fagundes, João Bosco e Vinícius com Hugo e Guilherme, e abrimos a sequência.

0: aí os noruegueses do A-ha, Running High and Low, 1997. De 2002, teve o Usher, You Don't Have to Call. E o Roy Orbison abriu essa edição com You Got It. Fica por aí, rápido intervalo.
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2: Oi, oi, oi, oi, oi, e aí, me contem como vocês estão por aí. Agora, quero sim saber se você também ama aquela peça bem quentinha que parece um abraço e deixa um look super estiloso. A camisa TED é aquela peça que une o melhor dos dois mundos. É quentinha, confortável e super trend. Ela funciona como a sobreposição despojada ideal para os dias que você quer um look comfy com tênis e calça ampla. A estampa xadrez garante um toque atemporal que vai te acompanhar em muitos invernos com o mesmo charme. É a solução prática que faltava para elevar o seu visual do cotidiano sem abrir mão do aconchego. Aposte nessa ideia e garanta informação de moda com total praticidade para a sua rotina. Se dá para ficar quentinha, confortável e estilosa ao mesmo tempo, melhor ainda, né? 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
3: 22h24.
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0: E a gente volta na sua quinta-feira com mais sucessos internacionais. Um dos maiores, se não o maior sucesso de Britney Spears, lançado em 2007 para o álbum Blackout. Essa música se tornou o seu grande sucesso comercial, atingindo o top 3 da Billboard Hot 100 com Gimme More.
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0: tá aí Madonna, You See, 96, fechando super bem. Aí a nossa primeira parte com música de 30 anos atrás, teve Beyoncé, Naughty Girl e Britney Spears. Depois intervalo tem mais.
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4: 22 horas e 37 minutos.
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1: Valeu demais pela sua sintonia e a gente segue recordando os grandes sucessos internacionais. Bora pra 1992 com Metallica, Nothing Else Matters.
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0: Caio Joe Scobbery com Believe or Not, 1981, de 2008, passou um dos grandes sucessos da banda Jonas Brothers, faixa do terceiro álbum dos meninos, com Burning Up, e abrimos bem a segunda parte com Metallica. Última pausa.
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2: Olá, tudo bem? Sinal Verde tá chegando nesta quinta-feira, dia 27. Hoje é dia do corretor de imóveis e também dia do psicólogo. Parabéns, amigos! Confira agora a dica de hoje. O óleo lubrificante é o coração do motor, responsável por lubrificar e ajudar no resfriamento das peças internas. Se o veículo apresentar barulhos ou falhas logo após a troca, verifique imediatamente o nível e a qualidade do produto. Usar o óleo na viscosidade exata, recomendada pelo fabricante, evita desgastes graves e prejuízos gigantescos. Faça as revisões no tempo certo. Proteja o seu motor e garanta uma quinta-feira sem dores de cabeça.
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3: E aí, gente, tudo bem? Boa quinta-feira pra vocês, espero que sua quinta esteja sendo maravilhosa. Eu sou a Kelly Gomes e vou agora te passar aqui no nosso Aroma e Sabor uma receita de bolinho de bacalhau. Então anota aí, tá? 1/2 quilo de bacalhau dessalgado, 500 gramas de mandioca branca cozida e amassada, feito purê, 3 colheres de sopa de azeite extra virgem, 2 colheres de sopa de farinha de mandioca, 4 dentes de alho amassados, 2 cebolas brancas, suco de 2 limões galegos ou 1 limão siciliano e pimenta e sal a gosto. E vamos começar com o bacalhau que já está dessalgado, despedaçando em pedaços médios. Aí, numa frigideira, você vai colocar 1 colher de sopa de azeite e vai dourar bem esse bacalhau. Acrescenta depois a cebola e deixa dourar levemente e, na sequência, o alho. Coloca o suco do limão e as outras 2 colheres do azeite. Aí você vai misturar o purê de mandioca e vai temperá-lo com sal e pimenta. Coloca as 2 colheres de sopa de farinha de mandioca e reserva até esfriar. Enrola os bolinhos com as mãos e vai fritá-los por imersão em óleo a aproximadamente 170 graus e até que fiquem douradinhos. E é isso, bolinho de bacalhau, uma receita muito gostosa e para deixar o seu dia mais diferenciado. Beijos para vocês, acompanha sempre a nossa programação. Tem muito mais aroma e sabor para você. Tchau, tchau.
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4: 22 horas e 54 minutos.
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0: De volta e entrando na reta final desta quinta-feira do seu Raridades. Parada obrigatória em 1995 e conferir faixa do rapper americano Coolio, gravada como clipe para o filme Dangerous Minds. E foi reconhecida como sendo uma das maiores canções de rap de todos os tempos. Estou falando de Gangsta's Paradise.

0: Tá aí o Rick Springfield com Jessie's Girl, 1981, fechando bem essa edição. Valeu demais pela sua audiência, não desliga o rádio. Na sequência tem muito mais, até amanhã.
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4: 23 horas e 7 minutos.
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13: Olá, amados, que bom encontrá-los. Acostumados a um mundo de trocas e méritos, a proposta de Jesus soa quase como um absurdo. Ele subverteu a lógica humana ao oferecer aceitação antes da mudança e abraçar quem nada tinha a oferecer em troca. Na narrativa dele, de Jesus, os últimos encontram lugar na primeira fila e o fracasso não é a palavra final. Aceitar essa graça é entender que o nosso valor nunca esteve naquilo que produzimos, mas em quem nos ama.
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3: Oi, tudo bem? Hoje é quinta-feira, 27 de agosto de 2026. Eu sou Priscila Pedro.

0: 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Eu amo você. Coldplay, para começar o romance.
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0: Play no romance First of May é uma canção do Bee Gees, foi lançada no álbum duplo de 69, Odessa. A faixa alcançou a posição 1 na Holanda e a posição 6 no Reino Unido, terra natal dos irmãos. Vamos ouvir Bee Gees, First of May.
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0: Benção Buan, aqui no Romance. Volta já já, uma ótima quinta-feira pra você.
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2: Chegando por aqui, meus amigos, meu amigo Pet no ar, e evitar alimentos ultraprocessados e petiscos de humanos é uma regra fundamental para garantir a saúde dos felinos, viu? Produtos ricos em sódio ou conservantes artificiais podem sobrecarregar os rins dos gatos e causar complicações urinárias graves. Enlatados de consumo humano, como atum e sardinha industrializados, também não são indicados por conta do excesso de sal e gorduras. Então prefira sempre sachês específicos para gatos ou petiscos balanceados próprios para a espécie.
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3: Aparelho com laser e IA que caça mosquitos no ar entra em pré-venda. É o que eu vou contar pra você agora nesta edição novinha do Tech World, neste 27 de agosto, dia do psicólogo.
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3: A empresa Photomatrix colocou em pré-venda o Blue Laser Mosquito Air Defense, um dispositivo criado para exterminar mosquitos em áreas externas, como quintais e acampamentos. O aparelho combina inteligência artificial, sensores e um laser azul para rastrear e disparar contra os insetos em pleno voo. O sistema consegue vigiar uma área de até 6 metros em um ângulo de 90 graus. A tecnologia é capaz de identificar insetos pequenos de apenas 2 milímetros, voando a 1 metro por segundo, diferenciando os mosquitos de espécies inofensivas como borboletas. Todas as eliminações podem ser acompanhadas pelo celular em tempo real ou por meio de um aplicativo, que exibe mapas de calor e permite controlar o funcionamento do aparelho.
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4: 23 horas e 25 minutos.
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2: Oiê, cheguei! Boa quinta! E aí, tudo bem? Aqui quem fala é a Kelly Gomes e eu vou te sugerir algumas coisas durante a semana, dar algumas dicas. E se você aí quer uma atividade super divertida, criativa, para exercitar a coordenação motora dos pequenos, tava querendo isso? Então você vai colar chumaços de algodão em um desenho e vai preparar pontinhos com água e corantes coloridos. E você faz assim, é super simples. Com a seringa sem agulha, a criança suga o líquido colorido e tinge o algodão do jeito que quiser. É simples essa brincadeira, diferente também, cheia de estímulos para deixar a sua quinta-feira ainda mais animada. Já prepara essa brincadeira, começa hoje e tem todo o final de semana pela frente. Beijos, ótima quinta. Tchau, tchau.
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2: Já estamos de volta e tem mais romance. Alicia Keys, Brand New Me.

0: Gavin James, Cigarette Break, Stevie Wonder e também Alicia Keys, Brand New Me. O romance é cheio de amor, cheio de músicas lindas que tocam o coração. Daqui a pouquinho tem mais uma sequência e tá demais.
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2: Horas e 38 minutos.
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0: Já estamos de volta aqui no Romance. Rally.

0: romance. Send Me an Angel é uma canção da banda Scorpions, gravada no álbum Crazy World de 90. Essa canção se tornou a faixa de assinatura do álbum, alcançando o número 44 na Billboard Hot 100. Vamos ouvir? Scorpions, Send Me an Angel.
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0: John Denver no romance Any Song. O romance volta já já com mais músicas, com mais romance.
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0: Estamos de volta. Don't Forget It, a

0: Você ouviu Sam Smith, Matt Simons e também Cobb Kylet passando por aqui no Romance. Final de mais uma edição. Romance volta amanhã, sexta-feira. Beijos e até mais.
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1: Meia-noite e 3 minutos.
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0: meia-noite e 18 minutos. 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
1: E aí, meu povo, boa sexta-feira, tudo bem por aí? Eu sou a Kelly Gomes, um beijo para vocês que acompanham nossa programação durante toda a semana. E brincar bastante dá uma fome daquelas, não dá? E levar os pequenos pra cozinha é a pedida perfeita. Aí vocês podem preparar juntos bolos, biscoitos ou então até cupcakes deliciosos para soltar a imaginação e a criatividade. Mantenha a garotada bem longe do fogão e de facas, deixando que elas foquem na diversão e no confeito. Sextou com a mão na massa, então transforma aí a sua cozinha num parque de diversões saboroso nesse final de semana. E claro, com toda a segurança, tá? Beijos, aproveitem demais. A gente volta a se encontrar na segunda-feira. Tchau!
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0: enquanto a rasa, só 7 gramas. Já a colher de sobremesa tem cerca de 5 gramas e a de chá apenas 2 gramas na média. Embora o peso varie dependendo do ingrediente, essas referências ajudam a não errar nas proporções do prato, tá bom? Anote essa dica, capriche nos temperos e prepare receitas incríveis pra saborear com quem você ama.
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2: Empreendedores habilidosos sabem que a crise é uma oportunidade para se destacar. Por isso, anuncie, apareça, seja criativo. Em momentos de crise, é que avaliamos de forma mais contundente qual o valor que poderíamos estar entregando ao mercado que ainda não foi agregado ao nosso produto ou serviço.
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2: Meia-noite e 33 minutos.
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0: Continuo lembrando, o ano passado todinho foi o ano do tributo, 20 anos sem Bob Marley, e a gente continua homenageando o mestre com amor, com carinho e com esse hino do Bob Marley, um só amor.
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1: 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Meia-noite e 49 minutos.
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1: Uma hora e 4 minutos.
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1: Então, minha linda, se você ama usar na moda, a tendência do Color Block é perfeita para criar produções impactantes e cheias de contraste. Então, misture cores complementares, marcantes, como verde ou laranja. É para criar um visual alegre e super fashionista. Modelagens amplas e mangas volumosas trazem movimento e garantem que o look continue muito confortável para dar um passeio. Então, solte a sua criatividade, divirta-se na hora de se vestir e aproveite a chegada do final de semana com muito mais estilo.
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1: Uma ótima sexta. Hoje, dia 28 de agosto, é dia dos bancários e dia da avicultura. E tá no ar o nosso quadro Papo Sério. Você já ouviu falar em nistagmo? Essa é uma condição oftalmológica complexa que afeta os movimentos dos seus olhos. Ela provoca oscilações involuntárias, rápidas e repetitivas, prejudicando a capacidade do paciente de focar o olhar. Segundo especialistas, a instabilidade afeta a nitidez da visão, o equilíbrio, a coordenação e a profundidade. É o cérebro responsável por controlar a movimentação ocular e quando há alterações, os olhos perdem o ponto fixo. No nistagmo horizontal, os olhos se movem de um lado para o outro. No vertical, o movimento é de cima para baixo. Já no tipo rotatório ou de torção, os movimentos se dão de forma circular, criando grande confusão na imagem visual. A condição impede a fixação exata em um objeto no ambiente, mesmo quando a pessoa está com a cabeça parada. As causas do nistagmo variam desde fatores genéticos até alterações no labirinto ou no sistema nervoso central. O diagnóstico precoce feito por um médico oftalmologista é crucial para avaliar as reais origens da alteração. O tratamento depende da causa subjacente e pode envolver lentes de contato, óculos especiais, fisioterapia ou cirurgia. Caso perceba qualquer tipo de tremor, visão oscilante ou dificuldade para focar em imagens, consulte um especialista. O nosso Papo Sério desta sexta fica por aqui. Uma excelente sexta, um ótimo final de semana e até o nosso próximo.
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2: Oiê, sextou por aí também. Me contem, vocês já decidiram um look para curtir a noite? Vai sair para curtir a noite de sexta-feira em um dia mais fresquinho. Os tons de verde fechado são ideais. Usar essa cor como sobreposição no combo clássico de preto e branco deixa o visual moderno e super elegante. Nos pés, o coturno bege arremata a paleta de meia estação e dá um toque despojado impecável à produção. Além de ficar quentinha a noite toda, você garante visual marcante para celebrar a chegada do fim de semana. Monte esse look estiloso, arrase na festa e aproveite a noite com muito conforto. Sexta-feira pede um look lindo, né? Confortável e cheio de personalidade. Bom final de semana!
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4: Uma hora e 17 minutos.

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1: Não leve os problemas do dia a dia tão a sério a ponto de permitir que eles te firam por dentro. Enfrente os desafios com coragem, mas lembre-se de que as fases difíceis não definem quem você é. O que se perde no mundo jamais apaga a força da sua alma ou a sua capacidade de recomeçar. Vença os seus medos com fé, renove as energias e aproveite a chegada do final de semana.
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2: Oi, gente, tudo bem? Chegou a sexta-feira, cheirinho de final de semana no ar. Hoje, dia 28, é o dia dos bancários e também dia da avicultura. Amanhã, sábado, dia 29, dia nacional do combate do fumo. E no domingo, dia nacional de conscientização sobre a esclerose múltipla. E aí, você já sabe, né? Final de semana, atenção redobrada ao trânsito. Vamos à dica de hoje. Não importa se você vai de carro, moto ou bicicleta, os equipamentos de segurança são indispensáveis em qualquer trajeto. Na magrela, use sempre capacete, luzes sinalizadoras. Na moto, o capacete bem afivelado e roupas de proteção são obrigatórios. E no carro, o cinto é indispensável para todos, inclusive para os passageiros do banco traseiro. Proteja quem você ama. Siga as regras do trânsito e aproveite o final de semana com segurança.
0: 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Uma hora e 46 minutos.
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1: Sextou! Coisa boa ter você conosco, meu amigo Pet está no ar. E para quem busca facilidade na rotina de alimentação do pet, o dispenser de ração é um aliado fantástico no dia a dia. Esse recipiente veda os alimentos com total eficiência, mantendo a ração crocante e protegida contra insetos e umidade. Na hora de servir, basta adicionar a trava ou botão de liberação diretamente na vasilha. Sem bagunça, sem complicação na cozinha. Ele agiliza o seu tempo, garante a porção certa de maneira higiênica e deixa tudo organizado dentro de casa.
0: Esse foi o Meu Amigo Pet. 2:18.
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Palha 15 gramas, enquanto a rasa só 7 gramas. Já a colher de sobremesa tem cerca de 5 gramas e a de chá apenas 2 gramas na média. Embora o peso varie dependendo do ingrediente, essas referências ajudam a não errar nas proporções.

0: maravilhosas pra facilitar o seu dia.
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2: A influenciadora Christy Collins transformou uma depilação corriqueira em um verdadeiro enredo de filme de suspense após parar no hospital por conta de um mero pelo encravado. Tudo começou quando ela resolveu andar de shortinho no calor e encarar o metrô. O combo de suor e atrito transformou o pelinho em um furúnculo do tamanho de uma bolinha de chiclete. Tomada pelo impulso de espeta e aperta, Christy cometeu o maior erro da vida dela e espremeu o coitado do furúnculo. Resultado, a bactéria caiu na gargalhada, espalhou uma infecção grave pelo corpo todo e mandou a moça direto para a mesa de cirurgia de emergência. Recuperada do susto, a britânica agora usa as redes sociais para implorar aos seus seguidores: segura a ansiedade e deixa os cravos em paz, porque a tentação de espremer não vale uma internação.
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1: Olá, boa sexta-feira. Eu sou a Kelly Gomes e começamos mais um Aroma e Sabor aqui, ó. E hoje pra você a gente vai trazendo uma receitinha mais leve, salada de atum e bem proteica também. Então vem aproveitar e anotar os ingredientes. São 2 latas de atum de 170 gramas cada, 1/4 de xícara de maionese, 1 talo de aipo picado, 2 colheres de sopa de cebola roxa cortada em cubos, 2 colheres de sopa de salsinha, cebolinha ou outras ervas, 1/2 colher de sopa de mostarda e sal e pimenta do reino a gosto. E faz assim: escorra o líquido das latas de atum e numa tigela você vai adicionar o atum, a maionese, o aipo, a cebola, as ervas, a mostarda, o sal e a pimenta. Mistura bem todos os ingredientes até que você deixe tudo bem homogêneo. Se você quiser uma textura mais cremosa, é só colocar então um pouco mais de maionese. Aí você pode apreciar a sua salada de atum em um sanduíche, pode também embrulhar em um alface ou então até acompanhada de outros ingredientes da sua preferência. Aí é com você. Mas a salada de atum, a gente já te passou a receita. Boa sexta-feira para você. Inclusive pode até fazer essa salada de atum para colocar no lanchinho e fazer um piquenique nesse final de semana, que tal? A gente volta a se encontrar segunda-feira. Tchau, tchau.
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2: 2 horas e 48 minutos.

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1: E aí, tudo bem? Sexta-feira, 28 de agosto. Mensagem do dia chegando. Tamanho da frigideira. Certa vez, um pescador observava a atitude de outro colega de pescaria. Logo no início da pescaria, um fato lhe chamou a atenção. Cada peixe que o colega pescava, ele media com um palmo. E se fosse maior do que sua mão aberta, ele devolvia o peixe ao rio. Mas se fosse menor, ele guardava no seu samburá de pesca. Depois de acompanhar intrigado a atitude, o pescador, que observava a ação repetitiva do outro, não se conteve e perguntou ao colega: por que você guarda os peixes que são menores e devolve justamente os maiores ao rio? E o companheiro, na maior naturalidade, responde: é que este é o tamanho da minha frigideira. Parece engraçado, mas nós muitas vezes cometemos a mesma atitude. Jogamos excelentes oportunidades por acharmos que nossa frigideira é menor do que é na realidade. O nosso desejo de evoluir, a nossa vontade de progredir é o ponto de partida para sermos mais do que já somos. Então, é necessário que saibamos que a partir de nossa vontade de vencer, o universo começa a trabalhar a nosso favor. Nós é que criamos as condições necessárias para alcançarmos os objetivos e, ao mesmo tempo, influenciar o meio onde vivemos, para termos um mundo melhor, pois o mundo exterior é o reflexo do nosso mundo interior. Qual é o tamanho real da minha frigideira? Lembre-se da frase de Helen Keller: por que nos contentamos em viver rastejando quando sentimos o desejo de voar? Sou Júnior Bodanese e esta foi a mensagem do dia.
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4: 3:02.
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4: 3:02.
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1: Olá, meus amigos. Que bom que vocês estão por aí. Eu tenho um recado para cada um de vocês. Jesus revolucionou a história sem erguer um único monumento de pedra ou liderar exércitos. Sua arquitetura foi construída no invisível, na restauração de dignidades despedaçadas e no perdão a quem a sociedade já havia descartado. Ele provou que a verdadeira força não reside no domínio sobre os outros, mas na capacidade de servir. Hoje, o mesmo convite ecoa. Menos barulho exterior e mais transformação interna.
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1: E aí, como é que você tá? Tô chegando na sua sexta-feira, 28 de agosto, hoje dia da avicultura, com uma edição novinha em folha do Tech World pra você.
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1: Bill Gates, o cofundador da Microsoft, soltou um ensaio enorme, nada menos que 6 mil palavras, falando sobre o impacto da inteligência artificial no mercado de trabalho. É o primeiro texto longo dele sobre o assunto em 3 anos. E o título já entrega tudo. A turbulenta era da IA chegou. As escolhas que fazemos são cruciais. O bilionário não teve papas na língua e avisou que muitos empregos vão desaparecer para sempre por causa da automação. Mas ele também trouxe uma proposta. Algumas profissões deveriam ser protegidas e reservadas exclusivamente para humanos. A comparação que ele usou foi bem curiosa. Disse que isso seria como as reservas naturais, onde a sociedade decide preservar certas áreas, mesmo podendo construir nelas. Gates também bateu na tecla da preocupação com o preparo dos governos para enfrentar essas mudanças todas. E não esqueceu de levantar a questão de como os benefícios da IA serão distribuídos entre as pessoas.
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2: 3 horas e 16 minutos.
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3: E aí, meu povo, boa sexta-feira. Tudo bem por aí? Eu sou a Kelly Gomes. Um beijo para vocês que acompanham nossa programação durante toda a semana. E brincar bastante dá uma fome daquelas, não dá? E levar os pequenos para a cozinha é a pedida perfeita. Aí vocês podem preparar juntos bolos, biscoitos ou então até cupcakes deliciosos para soltar a imaginação e a criatividade. Mantenha a garotada bem longe do fogão e de facas, deixando que elas foquem na diversão e no confeito. Sextou com a mão na massa, então transforma aí a sua cozinha num parque de diversões saboroso nesse final de semana. E claro, com toda a segurança, tá? Beijos, aproveitem demais. A gente volta a se encontrar na segunda-feira.

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1: Muitas pessoas acham que a testosterona é o remédio milagroso para devolver a disposição e o pique das mulheres na rotina. Porém, as entidades médicas do Brasil e a Anvisa emitiram um alerta claro. Não existe no país nenhum produto com esse hormônio aprovado para o público feminino. Usar doses feitas para homens ou fórmulas manipuladas sem controle traz grandes riscos para a saúde do corpo. Além disso, o uso estético para ganhar músculos ou emagrecer é totalmente proibido pelos médicos. Cuide do seu organismo com segurança e nunca tome hormônios sem uma orientação profissional séria.
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2: 3:32.
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1: 4 horas.
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1: E aí, como é que você tá? Tô chegando na sua sexta-feira, 28 de agosto, hoje dia da avicultura, com uma edição novinha em folha do Tech World pra você.
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1: Bill Gates, o cofundador da Microsoft, soltou um ensaio enorme, nada menos que 6 mil palavras, falando sobre o impacto da inteligência artificial no mercado de trabalho. É o primeiro texto longo dele sobre o assunto em 3 anos. E o título já entrega tudo. A turbulenta era da IA chegou. As escolhas que fazemos são cruciais. O bilionário não teve papas na língua e avisou que muitos empregos vão desaparecer para sempre por causa da automação. Mas ele também trouxe uma proposta. Algumas profissões deveriam ser protegidas e reservadas exclusivamente para humanos. A comparação que ele usou foi bem curiosa. Disse que isso seria como as reservas naturais, onde a sociedade decide preservar certas áreas, mesmo podendo construir nelas. Gates também bateu na tecla da preocupação com o preparo dos governos para enfrentar essas mudanças todas. E não esqueceu de levantar a questão de como os benefícios da IA serão distribuídos entre as pessoas.
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2: Oiê, sextou por aí também. Me contem, vocês já decidiram um look para curtir a noite? Vai sair para curtir a noite de sexta-feira em um dia mais fresquinho. Os tons de verde fechado são ideais. Usar essa cor como sobreposição no combo clássico de preto e branco deixa o visual moderno e super elegante. Nos pés, o coturno bege arremata a paleta de meia estação e dá um toque despojado impecável à produção. Além de ficar quentinha a noite toda, você garante visual marcante para celebrar a chegada do fim de semana. Monte esse look estiloso, arrase na festa e aproveite a noite com muito conforto. Sexta-feira pede um look lindo, né? Confortável e cheio de personalidade. Bom final de semana!
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4: 4 horas e 19 minutos.
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1: 4:31.
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1: Não leve os problemas do dia a dia tão a sério a ponto de permitir que eles te firam por dentro. Enfrente os desafios com coragem, mas lembre-se de que as fases difíceis não definem quem você é. O que se perde no mundo jamais apaga a força da sua alma ou a sua capacidade de recomeçar. Vença os seus medos com fé, renove as energias e aproveite a chegada do final de semana.
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2: 5 horas e 1 minuto.

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1: Então, minha linda, se você ama usar na moda, a tendência do Color Block é perfeita para criar produções impactantes e cheias de contraste. Então, misture cores complementares, marcantes, como verde ou laranja. É para criar um visual alegre e super fashionista. Modelagens amplas e mangas volumosas trazem movimento e garantem que o look continue muito confortável para dar um passeio. Então, solte a sua criatividade, divirta-se na hora de se vestir e aproveite a chegada do final de semana com muito mais estilo.
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tanto. Vaja me fazer uma canja, só não me venha com ganja, que hoje eu já tô satisfeito. Satisfeito é pouco. Chego tá rindo à toa, tô com uma tremula nas pernas. Chego a andar me agarrando pra poder caminhar. Mas logo de noite eu vou de novo. Levar uns parceiros meus junto comigo. Vou levar o Oscarzinho pra me ajudar a pagar a despesa. Vou levar meu amigo João Ávila. Vou levar o tio Jorge Esmelindo. Vou ver se o Bocão e o Surdo vão comigo. O Surdo vai querer ir de fuca cor-de-rosa. Mas você pagar umas 4 ou 5 doses pra gente se divertir com o chinês lá, já tá bem bom. Vou ver se o meu amigo Mário Nenê vai comigo também. Nem que ele tome um laço amanhã cedo em casa. Vou tentar ver se eu levo mais uns 4 ou 5 amigos aí que estão dependendo em casa mesmo, né? Pelo menos dá uma descarregada nas incomodações, né, Che? O que achou? Tu fica quieta, mulher, velho. Vai fazer um café pra nós aí.

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1: Sextou! Coisa boa ter você conosco, meu amigo Pet está no ar. E para quem busca facilidade na rotina de alimentação do Pet, o dispenser de ração é um aliado fantástico no dia a dia. Esse recipiente veda os alimentos com total eficiência, mantendo a ração crocante e protegida contra insetos e umidade. Na hora de servir, basta adicionar a trava ou botão de liberação diretamente na vasilha. Sem bagunça, sem complicação na cozinha. Ele agiliza o seu tempo, garante a porção certa de maneira higiênica e deixa tudo organizado dentro de casa.
0: Esse foi o Meu Amigo Pet. 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
2: Uma ótima sexta. Hoje, dia 28 de agosto, é dia dos bancários e dia da avicultura. E tá no ar o nosso quadro Papo Sério. Você já ouviu falar em nistagmo? Essa é uma condição oftalmológica complexa que afeta os movimentos dos seus olhos. Ela provoca oscilações involuntárias, rápidas e repetitivas, prejudicando a capacidade do paciente de focar o olhar. Segundo especialistas, a instabilidade afeta a nitidez da visão, o equilíbrio, a coordenação e a profundidade. É o cérebro responsável por controlar a movimentação ocular e quando há alterações, os olhos perdem o ponto fixo. No nistagmo horizontal, os olhos se movem de um lado para o outro. No vertical, o movimento é de cima para baixo. Já no tipo rotatório ou de torção, os movimentos se dão de forma circular, criando grande confusão na imagem visual. A condição impede a fixação exata em um objeto no ambiente, mesmo quando a pessoa está com a cabeça parada. As causas do nistagmo variam desde fatores genéticos até alterações no labirinto ou no sistema nervoso central. O diagnóstico precoce feito por um médico oftalmologista é crucial para avaliar as reais origens da alteração. O tratamento depende da causa subjacente e pode envolver lentes de contato, óculos especiais, fisioterapia ou cirurgia. Caso perceba qualquer tipo de tremor, visão oscilante ou dificuldade para focar em imagens, consulte um especialista. O nosso Papo Sério desta sexta fica por aqui. Uma excelente sexta, um ótimo final de semana e até o nosso próximo.
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3: 5:19.
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4: Abra um cancha! Rio Grande! Nesse compasso galponeiro balanço, leve licença versus churros no ar.

gostou, faz barulho aí. Levanta a mão quem gosta de cavalo, compadre. Ei, a gauchada da Serra, o Serrano é um grande montador por excelência. Então, pra quem gosta aí, compadre, de cavalo, aqui vai, Liberdade Chucra.

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0: influenciadora Christy Collins transformou uma depilação corriqueira em um verdadeiro enredo de filme de suspense após parar no hospital por conta de um mero pelo encravado. Tudo começou quando ela resolveu andar de shortinho no calor e encarar o metrô. O combo de suor e atrito transformou o pelinho em um furúnculo do tamanho de uma bolinha de chiclete. Tomada pelo impulso de espeta e aperta, Christy cometeu o maior erro da vida dela e espremeu o coitado do furúnculo. Resultado, a bactéria caiu na gargalhada, espalhou uma infecção grave pelo corpo todo e mandou a moça direto para a mesa de cirurgia de emergência. Recuperada do susto, a britânica agora usa as redes sociais para implorar aos seus seguidores: segura a ansiedade e deixa os cravos em paz, porque a tentação de espremer não vale uma internação.
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3: Muitas pessoas acham que a testosterona é o remédio milagroso para devolver a disposição e o pique das mulheres na rotina. Porém, as entidades médicas do Brasil e a Anvisa emitiram um alerta claro. Não existe no país nenhum produto com esse hormônio aprovado para o público feminino. Usar doses feitas para homens ou fórmulas manipuladas sem controle traz grandes riscos para a saúde do corpo. Além disso, o uso estético para ganhar músculos ou emagrecer é totalmente proibido pelos médicos. Cuide do seu organismo com segurança e nunca tome hormônios sem uma orientação profissional séria.
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5: Cinco horas e 33 minutos.
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1: Oi, gente, tudo bem? Chegou a sexta-feira, cheirinho de final de semana no ar. Hoje, dia 28, é o dia dos bancários e também dia da avicultura. Amanhã, sábado, dia 29, dia nacional do combate do fumo. E no domingo, dia nacional de conscientização sobre a esclerose múltipla. E aí, você já sabe, né? Final de semana, atenção redobrada ao trânsito. Vamos à dica de hoje. Não importa se você vai de carro, moto ou bicicleta, os equipamentos de segurança são indispensáveis em qualquer trajeto. Na magrela, use sempre capacete, luzes sinalizadoras. Na moto, o capacete bem afivelado e roupas de proteção são obrigatórios. E no carro, o cinto é indispensável para todos, inclusive para os passageiros do banco traseiro. Proteja quem você ama. Siga as regras do trânsito e aproveite o final de semana com segurança.
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2: Sexta-feira, papai, 28 de agosto. E eu tô chegando por aqui na melhor do seu rádio neste dia da avicultura com uma edição novinha em folha do Mundo Pop pra você.

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2: Olá, boa sexta-feira, eu sou a Kelly Gomes e começamos mais um Aroma e Sabor aqui, ó. E hoje pra você a gente vai trazendo uma receitinha mais leve, salada de atum e bem proteica também. Então vem aproveitar e anotar os ingredientes. São 2 latas de atum de 170 gramas cada, 1/4 de xícara de maionese, 1 talo de aipo picado, 2 colheres de sopa de cebola roxa cortada em cubos, 2 colheres de sopa de salsinha, cebolinha ou outras ervas, 1/2 colher de sopa de mostarda e sal e pimenta do reino a gosto. E faz assim, escorra o líquido das latas de atum e numa tigela você vai adicionar o atum, a maionese, o aipo, a cebola, as ervas, a mostarda, o sal e a pimenta. Mistura bem todos os ingredientes até que você deixe tudo bem homogêneo. Se você quiser uma textura mais cremosa, é só colocar então um pouco mais de maionese. Aí você pode apreciar a sua salada de atum em um sanduíche, pode também embrulhar em um alface ou então até acompanhada de outros ingredientes da sua preferência. Aí é com você. Mas a salada de atum, a gente já te passou a receita. Boa sexta-feira para você. Inclusive pode até fazer essa salada de atum para colocar no lanchinho e fazer um piquenique nesse final de semana, que tal? A gente volta a se encontrar segunda-feira. Tchau, tchau.
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1: Olá, muito bom dia. 5 horas e 59 minutos. Estamos 1 minuto adiantado do nosso tempo. Mas antes do que depois. E nós vamos seguir aqui hoje, dia 28 de agosto de 2026, sexta-feira. Hoje se comemora o Dia Nacional do Voluntariado, Dia Nacional do Leuísmo, Dia do Bancário e Dia do Avicultor. E uma nota interessante para o pessoal do trânsito. A MW Guinchos informa que das 7h30 às 12 horas a estrada Guaporé-Antagorda estará interditada para remoção do caminhão tombado. Essa informação foi repassada pelo WhatsApp da Radioativa, 3242-1332. Então vamos seguindo agora, os serranos já estão rodando.

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1: 6 horas e 1 minuto.
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13: Vamos lá. Agora 6:08, fazendo 20 graus em Nova Prata, praticamente um verãozinho. Hoje, dia 28 de agosto, sexta-feira. E o programa Alma Gaúcha chega até você com Os Monarcas, do jeito que dá. Música.

casa do nosso Pai Celestial. Se Deus quiser, e logo, em breve, nós estaremos novamente.

0: Vamos, galera.
1: Agora são 6 horas e 12 minutos, fazendo 20 graus em Nova Prata, e o tempo está assim prometendo muita chuva. Já está acontecendo em algumas regiões o que era a previsão. E vamos para uma utilidade pública. A MW Guinchos informa que das 7h30 às 12 horas desta manhã, a estrada que liga Guaporé a Antagorda estará interditada para remoção de um caminhão tombado. Você aí que vai circular por essa região aí, saiba que neste período o acesso não poderá ser utilizado. E nós seguimos aqui então, hoje sexta-feira, dia 28 de agosto, Dia Nacional do Voluntariado, Dia Nacional do Leuísmo, Dia do Bancário e Dia do Avicultor. E nós, para nós, é sempre o dia da música. Então, com os serranos, no estouro do meu mango.

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1: 6:16.
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3: Agora 6:16 e nós seguimos aqui com o melhor da música gaúcha para você, a essência da música gaúcha pela nossa Ativa FM 87,9, Nunes e Grupo Parceria, Bailão do Parceria.

6:20 com Joca Martins, forjado na lida e na guerra. 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

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E vamos para algumas informações. Ponte entre Bento Gonçalves e Cotiporã terá reforma de 655 mil. Estrutura foi deslocada cerca de 20 centímetros durante as chuvas de julho e travessia está interditada. Então, a ponte que liga Bento Gonçalves e Cotiporã pela RS 431 terá de passar por uma nova intervenção após ser atingida pela força das águas do Rio das Antas. A estrutura, que está com o trânsito interrompido há mais de um mês, foi deslocada aproximadamente 20 centímetros durante as chuvas intensas e cheias registradas em julho. O contrato para a reforma foi assinado pela Prefeitura de Cotiporã nesta quarta-feira, dia 26. O investimento é cerca de 655 mil, dividido igualmente entre os dois municípios. A previsão é de que os trabalhos comecem na próxima semana e sejam concluídos em até 60 dias. A notícia completa você encontra no Facebook da Rádio Ativa, o nosso Facebook, que já tem mais de 215 mil seguidores. 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Nós vamos seguir aqui, porque a partir de hoje teremos nosso horário prejudicado por conta do horário eleitoral gratuito, que é obrigatório em todas as emissoras de rádio, e não seria diferente aqui na Rádio Ativa. Além disso, temos as inserções avulsas, que ao longo da programação devem ser inseridas, então nós vamos ter que ir enxugando alguma coisa, mas vamos rodando aquela música sempre que possível. Alex Jonathan, Floreio, Canto e Trago. Agora, 6h26. Fazendo 20 graus em Nova Prata.

0: internet, ô Alex.
1: E como, parceiro?
0: Até nós aguentar.
2: 6:29 e vamos para a previsão do tempo. Chuva avança com temporais espalhados pelo Rio Grande do Sul nesta sexta-feira. Risco de queda de granizo afeta algumas regiões do estado. A chuva que se concentrou nesta quinta-feira no sul do estado avança nesta sexta-feira, mas ainda não alcançará todo o Rio Grande do Sul. Conforme a Metsul, a instabilidade mais forte segue no sul gaúcho, mas deve chover em pontos do oeste, centro e leste do território gaúcho. No noroeste e no norte gaúcho, o sol aparece entre nuvens com chance de precipitação localizada. Segue quente nessas regiões, com calor mais intenso no noroeste. A interação do ar quente com a maior umidade favorece chuva localmente forte e o risco de temporais isolados, com vento forte e especialmente queda de granizo. Essa é a previsão do tempo para essa sexta-feira, dia 28 de agosto. E vamos reforçar o comunicado da MW Guinchos, que informa que das 7:30 às 12 horas dessa manhã, a estrada que liga Guaporé a Antagorda estará interditada para remoção de um caminhão tombado. Então agora, 6:30, e nós voltamos com a nossa boa música. Som do Sul, Porre de Vaneira.

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14: E agora, 6:40, e essa música nós vamos mandar para o César, que ontem esteve envolvido numas lida bruta ali durante todo o dia. Então vai lá com Elton Saldanha, Lida Bruta.

6h43 e nós vamos mesclando o melhor da música gaúcha com informações pertinentes à nossa sociedade. Nova Prata receberá no dia 30 de agosto às 16h a Chama Crioula em cerimônia marcada para ocorrer na sede da Terceira Companhia Independente da Brigada Militar. A solenidade contará com a participação de autoridades municipais e será promovida pelas entidades tradicionalistas do município. A chama foi gerada e distribuída no dia 14 e 15 de agosto, respectivamente, em Rio Pardo, e desde então percorre diferentes municípios, conduzida por cavaleiros que mantém viva uma das mais importantes tradições do povo gaúcho. No sábado, 29 de agosto, o símbolo tradicionalista chegará à cidade do Paraí, onde acontecerá a redistribuição para a 11ª região tradicionalista. A partir dali, seguirá até Nova Prata, onde será recebida pelas autoridades municipais na sede da Brigada Militar. A chegada da Chama Crioula marca o início das celebrações farroupilhas no município e representa a união entre tradição, civismo e identidade cultural, reforçando o compromisso das entidades tradicionalistas em preservar os valores do Rio Grande do Sul. Portanto, estamos convidando toda a comunidade para dia 30 de agosto, às 16h, na Brigada Militar, receber a Chama Crioula. E nós, antes de seguir aqui, a partir de hoje, nós teremos o horário prejudicado por conta do horário eleitoral gratuito, que é obrigatório em todas as emissoras de rádio e não seria diferente aqui na Rádio Ativa, afora as inserções avulsas que ocorrem durante toda a programação. Mas nós vamos aqui nos adequando e atendendo todos os nossos pedidos de música, passando informações, rodando músicas, até chegarmos a um consenso. E vamos com Elisandro Luz, Taureando Minha Existência, agora 6h45.

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1: 6:50.
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6: Agora 6:51 e nós vamos ouvir, para complementar a essência da música gaúcha, Balseiros do Rio Uruguai, na voz da nossa querida amiga e patrona dos festejos Farroupilha de Porto Alegre, Fátima Jimenez.

6:55, fazendo 20 graus em Nova Prata e região. Hoje, dia 28 de agosto, sexta-feira, dia nacional do voluntariado, dia nacional do leuísmo, dia do bancário e dia do avicultor. Alguns fatos históricos: em 1893, criação do Museu Paulista. 1913, a Rainha Guilhermina inaugura o Palácio da Paz no Haia. 1941, entra no ar o primeiro programa noticioso do rádio brasileiro, Repórter Esso. 1992, no Brasil, o processo de impeachment do presidente Fernando Collor de Mello é aprovado pela Câmara dos Deputados. 2014, greves e protestos organizados por sindicatos e opositores ao governo de Cristina Kirchner paralisam diversas localidades da Argentina. Essas são algumas datas que se comemoram hoje, dia 28 de agosto, sexta-feira, portanto, o tempo prometendo muita chuva e nós prometendo e garantindo o melhor da música gaúcha. E seguimos aqui com Os Serranos, o Rio Grande.

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1: Bom dia.
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5: 7:25.
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0: meu caro ouvinte, que bom que estamos juntos mais uma vez para este momento de reflexão. Eu gostaria de falar hoje sobre o amor que me deixa aberto à novidade do encontro. O amor é a força mais fantástica da existência humana. É o primeiro argumento da vida, o valor mais universal e a rima mais perfeita com realização humana e felicidade. Não há vida humana sem amor, não há crescimento, não há sentido, não há família, não há cor nem alegria onde falta o amor. Onde ele não existe, falta tudo. Ele é a maior e a melhor resposta para as interrogações mais profundas da existência. Sobre ele já foi dito e sempre se diz muita coisa dos mais diversos pontos de vista. O amor precisa ser cuidado. Como precisamos acompanhar o crescimento de um ser humano que nasce frágil e todo necessitado de cuidados, o amor precisa de cuidado para crescer. Ele está presente em todo ser humano como possibilidade. O cuidado aparece como atitude fundamental para que o amor se torne uma realidade presente e transparente nas pessoas. Onde não existe cuidado, que já é expressão de amor, pode crescer violência, indiferença, fortalecimento da agressividade e força de morte. Nisso se compreende, sob um aspecto, o fato de existirem pessoas más, agressivas e violentas. O cuidado no amor possibilita o fortalecimento de pessoas que amam e cuidam. No cuidado, o amor cresce, porque ele é uma arte que se aprende. Ninguém nasce sabendo amar. Tudo se aprende na vida. O amor também está no ser humano como possibilidade. Por isso ele precisa de cuidado, de formação e decisão. O amor é a necessidade de sair de si mesmo. O ser humano é o ser do encontro. Não é possível alguém encontrar sentido para a vida isolando-se, vivendo somente no seu mundo de trabalho e preocupações. A pessoa que ama carrega em si uma força interior que a projeta ao encontro de outras pessoas, de novas realidades e de novos sonhos. Pensemos juntos para ver se encontramos uma realidade mais bonita do que o fato de ter pessoas que nos amam e que podemos amar. O isolamento mata a vida e o sentido. Se somos seres do encontro, cada um poderá, olhando ao seu redor, perceber a qualidade dos encontros que vive. Como são os meus encontros com as pessoas que estão mais próximas a mim, na minha família, no meu trabalho, no clube, no futebol, na pizza, nos momentos de gratuidade? Para que haja encontro, precisa haver face a face, precisa existir palavra, olhar e atenção. Ora, assim dá para dizer que nem todos os encontros são de verdade encontros verdadeiros. Há pessoas que simplesmente estão junto das outras. O encontro só acontece quando acontece a saída de mim em direção ao outro. Na saída existe amor. A outra pessoa passa então a povoar a minha existência com sua história, com suas experiências, suas alegrias e preocupações. Pode ser que o outro não se torne por isso amigo ou amiga, não é esse o caso. O fato é que quando eu sou uma pessoa aberta, não isolada, não somente preocupado com minhas coisas e meu mundo, eu passo a enriquecer o outro com a minha vida. E nisso também encontro sentido para viver. A minha felicidade se constrói nessa troca. Por isso dá para dizer que isolar-se é também fechar-se ao amor. Caros ouvintes, este artigo está na última revista Despertai para o Amor, que você pode receber na sua casa acessando o nosso site e cadastrando-se padrezequiel.com.br. Um forte abraço para você. Deus te abençoe e te guarde. Em nome do Pai, do Filho e do Espírito Santo. Amém.
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3: 7 horas e 37 minutos.

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2: Sete horas e 38 minutos.
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17: Agora 7:44 e nós agradecemos o apoio de Nutri Agro, Nutrição Animal, distribuidora de bebidas Crescendo, Farmácia Bom Jesus, Despachante Bonotto, presta serviços contábeis Agrovete Comunello, Loja Lim Plus e Supermercado do Bim. Assim nós vamos chegando ao final de mais um programa que traz a essência da música gaúcha. Hoje nós iniciamos então o horário eleitoral, que é obrigatório em todas as emissoras de rádio e não pode ser diferente na nossa Ativa FM. Assim, houveram algumas alterações, pedimos desculpas e voltaremos na segunda-feira e agora vocês seguem ligado com a próxima programação, que é Passando a Limpo, e o programa Cidade Ativa. Um bom final de semana.

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0: que sua mão aberta, ele devolvia o peixe ao rio. Mas se fosse menor, ele guardava no seu samburá de pesca. Depois de acompanhar intrigado a atitude, o pescador, que observava a ação repetitiva do outro, não se conteve e perguntou ao colega: por que você guarda os peixes que são menores e devolve justamente os maiores ao rio? E o companheiro, na maior naturalidade, responde: é que este é o tamanho da minha frigideira. Parece engraçado, mas nós muitas vezes cometemos a mesma atitude. Jogamos excelentes oportunidades por acharmos que nossa frigideira é menor do que é na realidade. O nosso desejo de evoluir, a nossa vontade de progredir, é o ponto de partida para sermos mais do que já somos. Então, é necessário que saibamos que a partir de nossa vontade de vencer, o universo começa a trabalhar a nosso favor. Nós é que criamos as condições necessárias para alcançarmos os objetivos e, ao mesmo tempo, influenciar o meio onde vivemos, para termos um mundo melhor, pois o mundo exterior é o reflexo do nosso mundo interior. Qual é o tamanho real da minha frigideira? Lembre-se da frase de Helen Keller: por que nos contentamos em viver rastejando quando sentimos o desejo de voar? Sou Júnior Bodanese e esta foi a mensagem do dia.
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9: O Brasil registrou a menor taxa de desemprego para o segundo trimestre do ano de toda a série histórica iniciada em 2012. Os dados estão na mais recente edição da Pesquisa Nacional por Amostra de Domicílios, a PNAD Contínua, divulgada nesta quinta-feira, que aponta para uma taxa de desemprego de 5,3%. No mesmo período do ano passado, essa mesma taxa ficou em 5,6%. Já em abril deste ano, o desemprego medido pela PNAD Contínua foi de 5,8%. Professor de Economia da PUC do Rio Grande do Sul, Adalmir Marchetti, destaca que o aumento na geração de empregos veio acompanhado também com uma melhoria na renda média do trabalhador.
10: Outro dado importante que vem, né, junto da PNAD contínua é o aumento do rendimento médio, né, das pessoas ocupadas. Isso também é um outro fator que mostra que a gente está passando por um momento bom da economia brasileira, que a gente combina, né, redução da taxa de desemprego com o aumento do rendimento.
9: Para a economista do Departamento Intersindical de Estatística e Estudos Socioeconômicos, o DIESE, Lúcia Garcia, os resultados de emprego e renda são uma consequência do cenário econômico do país.
11: Ele é gerado exclusivamente pelo movimento econômico, né, pelo nível de atividade. Então, nós estamos vivendo, e outros indicadores econômicos nos retratam esse contexto, estamos vivendo um momento em que o produto interno vem crescendo, em que nós temos aeroportos lotados e temos volumes de vendas crescentes.
9: Mas apesar da melhora na geração de empregos formais, o índice de informalidade segue alto. De acordo com a PNAD Contínua, elaborada pelo Instituto Brasileiro de Geografia e Estatística, o IBGE, durante o segundo trimestre deste ano, a taxa de informalidade foi de 37,5%. O resultado representa uma pequena queda em relação a abril, mostrando ainda uma estabilidade. Os economistas apontam que a reforma trabalhista, realizada ainda durante o governo de Michel Temer, é o motivo central para a informalidade alta. O IBGE aponta como informais os trabalhadores sem carteira assinada e os autônomos e empregadores sem CNPJ. As pessoas não têm garantias como seguro-desemprego, férias e 13º salário. A PNAD Contínua realiza o levantamento para pessoas com 14 anos ou mais e leva em conta todas as formas de ocupação, seja com ou sem carteira assinada, temporário e por conta própria, e também no caso do menor aprendiz. Grupo Rádio Web 25 anos, áudio que amplifica conexões. Produção e reportagem, Eduardo Amaral.
0: 8 horas e 17 minutos.
12: Sexta-feira, Santa Catarina aparece pela primeira vez na liderança do ranking de competitividade dos estados, elaborado pelo Centro de Liderança Pública, o CLP. São Paulo ficou na segunda posição após 14 anos consecutivos como líder e o Paraná manteve o terceiro lugar. O resultado foi divulgado na quinta-feira, dia 27 de agosto, durante evento na capital paulista. O diretor-presidente do CLP, Tadeu Barros, destaca alguns dos movimentos observados nesta edição.
13: O ranking se organiza por pilares, por áreas temáticas. Uma área temática extremamente pesada aí no ranking é segurança pública. E Santa Catarina vem há algum tempo em primeiro lugar. Ela mantém esse ano essa posição e São Paulo cai um pouco. Rio Grande do Sul, Piauí, Espírito Santo chegam à sua melhor posição na história do ranking. Santa Catarina, obviamente. É difícil da gente conseguir, numa edição, ver tantos estados alcançando o seu ápice.
12: Os resultados do ranking podem ser utilizados como referência para o planejamento dos estados. Segundo o CLP, 25 das 27 unidades federativas utilizam as informações para tomada de decisão ou avaliação de políticas públicas. O estudo é acompanhado por iniciativas que buscam identificar ações capazes de melhorar os indicadores. Tadeu Barros também avalia que o ranking mostra uma divisão do Brasil.
13: Se a gente olha para o top 10, a gente só vê estados do Sudeste, Sul e Centro-Oeste. E abaixo do top 10 a gente vê Norte e Nordeste. A gente tem visto uma evolução grande dos estados Norte e Nordeste, mas o passivo é muito grande. O primeiro estado hoje do Norte e Nordeste é o Ceará, que é o 11º, então ele está fora do top 10. Então é algo que a gente tem que estar de olho aí, a gente vê uma melhoria, mas o nosso passivo, o nosso histórico ainda, ele é perverso com isso.
12: Mais detalhes e o resultado completo estão no site rankingdecompetitividade.org.br. Agência Rádio Web, produção e reportagem, Bruno Moreira.
14: É isso, agora são 8 horas e 20 minutos, hoje é dia 28. Para você, as informações da manhã no ar aqui pela nossa Ativa FM. Começou o programa político, agora você tem as inserções políticas durante a programação. Você tem os programas políticos pela manhã e também ao meio-dia. Isso vai durar esse mês aí pela frente, né? Que teremos aí antes das eleições. Então começou o programa político, os programas e as inserções políticas. Muito vento ali fora, viu? Muito vento ali fora agora neste momento. A expectativa é que tenhamos chuva nas próximas horas também aqui na nossa região. E é assim que a gente começa essa sexta-feira, com o tempo nublado, tendo uma escurecida agora e com bastante vento neste momento. A temperatura está em 19 graus a temperatura aqui no estúdio da Ativa FM. Bom, vamos com as informações da manhã aqui dentro da nossa programação. Tem as informações esportivas para Pamplona Tintas, para Restaurante Pastorello e para Ótica Vervu. Vamos falar do tempo e vamos dar para você um geral de todas as informações e notícias nesta primeira parte da manhã. Depois teremos o programa de entrevistas, comentários, participações aqui dentro da nossa programação, certo? E também tem a sua participação através do 54-3242-1332, que é o nosso WhatsApp, da Ativa FM, 54-3242-1332. Você manda teu recado por aqui ou também aqui pelo Facebook, também pelo YouTube, né? Enio Antunes, Renato Roncato, José Luiz Tomazini, Angelina Zanca da Rocha já estão com a gente aqui no Facebook. Também tem imagem e som no YouTube. Também por ele você pode mandar o seu recado. E se você não nos segue ainda pelo YouTube, nos siga aí também pelo YouTube com som e imagem. Certo, gente? Vamos lá, vamos girar a notícia nesta manhã de sexta-feira, dia 28. É hora de saber as informações.
15: Sexta-feira, 28 de agosto de 2026. Esse é o Giro de Notícias. Eu sou Breno Zonta e você acompanha os destaques do momento. 543 pessoas foram mortas pela avalanche de lama que atingiu a região entre o Nepal e o Tibete, na China, na última quarta-feira. O número foi atualizado pelas autoridades nesta sexta. Outras 1.500 pessoas são tidas como desaparecidas e as buscas continuam. Análises preliminares apontam o colapso de uma geleira no alto de uma montanha de mais de 7 mil metros como a causa do desastre. O horário eleitoral gratuito começa nesta sexta na rádio e na TV, com a propaganda dos candidatos ao Senado, a deputado estadual e a governador. A exibição segue por 35 dias até o dia 1º de outubro, 3 dias antes do primeiro turno. No sábado, começa a propaganda para deputado federal e para os candidatos à presidência do Brasil. O aeroporto Santos Dumont, no Rio de Janeiro, teve ao menos 12 voos cancelados na manhã desta sexta devido a um acidente com um avião de pequeno porte na cabeceira da pista, ocorrido no dia anterior. Não houve feridos. As partidas afetadas iriam para Brasília, Congonhas e Guarulhos, em São Paulo, e Confins, em Minas Gerais. Morreu nesta sexta o rei da Noruega, Harald V, aos 89 anos. No trono desde 1991, ele era considerado o monarca mais velho da Europa. Harald exercia a chefia de Estado do país, uma monarquia constitucional em que o monarca desempenha, sobretudo, funções cerimoniais. Muitas faltas cometidas e pouca inspiração técnica marcaram o clássico gaúcho na noite desta quinta pelas quartas de final da Copa do Brasil. No jogo de ida, no Beira-Rio, empate sem gols entre Inter e Grêmio, deixando a decisão para a vaga na semifinal para o estádio gremista. O Giro de Notícias é uma produção da Agência Rádio Web. Texto e apresentação, Breno Zonta. Edição, Mário Melo.
14: Informações agora do Facebook, do Instagram aqui da Ativa FM para você nesta manhã. Agricultor é socorrido após trator capotar no interior de Panambi. Equipes do Corpo de Bombeiros e do SAMU foram acionados para atender a ocorrência. A vítima sofreu ferimentos aparentemente leves e recebeu os primeiros atendimentos ainda no local. Frente fria avança pelo Rio Grande do Sul e granizo causa estragos em Jaguarão. O fenômeno confirma o alerta emitido pela região devido à chegada de uma frente fria que previa temporais rajadas de vento e descargas elétricas. Dois homens ficam feridos, gravemente feridos, após acidente entre trator e caminhão em Arroio Grande. Dois homens moradores de Capitão ficaram gravemente feridos. O motorista do caminhão ficou preso às ferragens e precisou ser retirado pelas equipes de resgate. As duas vítimas receberam atendimento no local e foram encaminhadas em estado grave, ao Hospital Bruno Bon, em Lajado. Colisão frontal entre carreta e caminhonete deixa motorista morto na BR-386. Esse acidente no quilômetro 279, em São José do Herval. Uma colisão frontal, uma carreta e uma caminhonete. O acidente aconteceu no quilômetro 279 da rodovia, no sentido capital interior. Guarnição da Brigada Militar salvou o bebê de 2 dias que estava engasgado em Carlos Barbosa. Guarnição da Brigada Militar realizou atendimento de emergência e ajudou a salvar a vida de um bebê de apenas 2 dias de vida. No final da tarde de ontem, quinta-feira, dia 27, por volta das 18 horas, em Carlos Barbosa. Também como notícia e informação, ponte entre Bento Gonçalves e Cotiporã terá reforma de R$ 655 mil. A ponte que liga Bento Gonçalves a Cotiporã pela RS-431 terá de passar por uma nova intervenção após ser atingida pela força das águas do Rio das Antas. A estrutura, que está com o trânsito interrompido há mais de um mês, foi deslocada aproximadamente 20 centímetros durante as chuvas intensas e a cheia registrada em julho. O contrato para a reforma foi assinado pelo prefeito de Cotiporã quarta-feira agora. O investimento chega a R$ 655 mil, dividido igualmente entre os dois municípios. A previsão é de que os trabalhos comecem na próxima semana e sejam concluídos em até 60 dias. A intervenção será realizada em fases. Inicialmente, as equipes deverão executar os reparos necessários para possibilitar a liberação do trânsito de veículos leves. Trio foi preso com grande quantidade de chocolates furtados em supermercado em Taquara. O homem é preso com mais de 22 mil maços de cigarros contrabandeados em São José do Inhacorá. Idosa, atropelada no centro de Caxias do Sul, recebe alta e morre em casa no dia seguinte. Uma mulher de 74 anos morreu na manhã de ontem, um dia após ser atropelada na rua Sinimbu, no centro de Caxias do Sul. Menina de 10 anos dá facada no pai para defender a mãe em Sansepé. A notícia está aí para você conferir no Facebook e no Instagram. Homem esquece onde estacionou o carro, acredita em furto e mobiliza a polícia em Panambi. Também está aí a matéria completa para você acompanhar no Facebook, no Instagram, aqui da Ativa FM. Notícias que você encontra no Face e também no Instagram. A última notícia que entrou aqui é sobre a eclipse. Ouvinte e repórter da Rádio Ativa nos enviou imagens e mensagens lá de Nova Araçá, né? Morador de Nova Araçá, na madrugada desta sexta-feira, dia 28, mostrando o eclipse da Lua. Então, dá uma chegadinha aí para conferir. Está no Facebook e no Instagram aqui da Ativa FM.
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14: E as informações agora tem como destaque para você aqui dentro da programação da nossa Ativa FM, como destaque aqui o dia de hoje, o começo do dia para você que está nos acompanhando aqui pela Ativa FM. Vamos buscar aqui essa informação, a frase para começar o programa hoje. Nem sempre isso, aquele sinal do coraçãozinho juntando as mãos, é um coração, viu? Às vezes são duas mãos no seu pescoço. É a frase para começar o programa de hoje. Hoje é sexta-feira, 28 de agosto, a lua é cheia, a estação é inverno. Hoje se comemora o Dia Nacional do Voluntariado, Dia Nacional do Leoísmo, Dia do Bancário e Dia do Avicultor. Alguns fatos históricos de hoje: 1893, criação do Museu Paulista. 1913, a rainha Guilhermina inaugura o Palácio da Paz. Em 1941, entra no ar o primeiro programa noticioso do rádio brasileiro, Repórter Esso. Em 1963, Martin Luther King faz o discurso público que ficou conhecido como Eu Tenho um Sonho, nos degraus do Lincoln Memorial, em Washington, capital dos Estados Unidos. Em 1992, no Brasil, o processo de impeachment do presidente Fernando Collor é aprovado pela Câmara dos Deputados. Em 2014, greves e protestos organizados por sindicatos e opositores ao governo de Cristina Kirchner paralisam diversas localidades da Argentina. Informações de abertura sempre aqui para você, dentro da nossa programação. 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
1: 8h34 no esporte para Pamplona Tintas, restaurante Pastorelli, ótica Vervu. Inter 0, Grêmio 0. Um Grenal ruim aconteceu ontem pela Copa do Brasil. 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
1: Muito bem, agora são 8h37 para anunciar aqui 54-3242-1332. Você anuncia, vende seu produto. Olha a oferta de emprego lá do Vila Vila Capuchinhos, vaga para garçom, vários horários, auxiliar de cozinha e também vaga para PCD. Interessados em enviar currículo para o WhatsApp do RH, número 54-3447-4748, ou deixar pessoalmente no Complexo Vila Capuchinhos, contratação imediata. 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
1: E também vamos falar do tempo. Agora são 8:42, 8:42. As informações do tempo vem chegando agora para você, aqui dentro da nossa programação. O risco de granizo afeta algumas regiões do estado. A chuva que se concentra nesta quinta-feira no sul, começou ontem, né? Avançando até hoje, mas ainda aos poucos alcançando todo o estado. Conforme a Metsul, a estabilidade mais forte segue no sul gaúcho, mas deve chover em pontos do oeste, centro, leste e território gaúcho. No noroeste e no norte gaúcho, o sol aparece entre nuvens, com chance de precipitação localizada. Segue quente nessas regiões, com calor mais intenso no noroeste. A interação do ar quente com a maior umidade favorece chuva localmente forte e o risco de temporais isolados com ventos fortes, especialmente queda de granizo. Para nós, a sexta-feira começou com uma mínima de 14, vai para 26, 27, de 40% a 50% de possibilidade de chuva. Amanhã, sábado, começaremos com 12, 13 graus para chegar aos 18 e com 80, 90% de possibilidade de chuva. No domingo, também a temperatura ela vai começar nos 13, 14 graus, pode chegar a 17, 18, com 80 a 90% de possibilidade de chuva aqui na nossa região. Portanto, as informações do tempo aqui dentro da nossa programação. Mas tem mais. Vamos agora saber como será o final de semana aqui no sul e também no resto do Brasil.
10: As chuvas voltam para a região sul do país neste fim de semana. Uma nova frente fria deve chegar aos três estados da região, com condições, inclusive, para a formação de granizo e tempestades severas. Especialista em meteorologia da Tempoquei, Maria Clara Sasaki, aponta que em situações mais extremas é possível, inclusive, a formação de tornados e microexplosões.
11: Tem condições para chuvas de moderada a forte intensidade, não se descarta a queda de granizo, trovoadas, rajadas de vento e há também potencial para tempestades severas. Em algumas regiões podemos ter a formação das nuvens do tipo funil, eventualmente tornados e microexplosões, principalmente no Rio Grande do Sul, Santa Catarina e no sul do estado do Paraná. Estas instabilidades, por enquanto, não avançam para outras regiões do Brasil.
10: Enquanto a região sul fica em alerta para mais um fim de semana marcado por instabilidades e risco de temporais, no restante do país, o cenário é justamente o oposto. Sasaki aponta que as altas temperaturas devem marcar as condições climáticas em outras regiões do Brasil ao longo dos próximos dias.
11: É a elevação das temperaturas máximas muito elevadas entre o sudeste, centro-oeste, interior do nordeste, grande parte também da região norte do Brasil. A máxima pode superar os 40 graus no centro-oeste paulista, áreas que fazem divisa com Mato Grosso do Sul, Mato Grosso, Goiás, Tocantins, oeste da Bahia, sul do Maranhão, sul do Piauí, sul do estado do Pará, sul do Amazonas, no Acre e também em Rondônia. São estas áreas que merecem mais atenção para o tempo seco. Os índices de umidade relativa do ar vão ficar abaixo dos 30% nas horas mais quentes do dia.
10: O forte calor e a baixa umidade aumentam os alertas para queimadas nas regiões mais quentes. Já no Nordeste, as condições climáticas devem ser mais amenas ao longo do fim de semana, como aponta Sasaki.
11: No litoral do Nordeste, podemos ter aquela chuva passageira, não é nada muito volumoso, tem circulação de ventos úmidos do mar e a temperatura fica aí na casa dos 30 graus.
10: Nas capitais do Sudeste e Centro-Oeste brasileiro, a previsão também é de dias quentes, mas com temperaturas menos agressivas. Mesmo não chegando próximo aos 40 graus, os termômetros nestas cidades ainda devem ficar acima da média para a época do ano. 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Produção e reportagem, Eduardo Amaral.
1: Da Cefrut DDPA SEAP, a Amanda nos informa que a temperatura neste momento, ela está em 19 graus, 19 graus a temperatura, menor temperatura registrada hoje 18 a 6:30, não choveu, velocidade média do vento de 11 quilômetros na direção norte, velocidade máxima do vento a rajada 37 quilômetros horários, às 3 horas da manhã, e a temperatura máxima registrada ontem à tarde 27 graus e 3 décimos às 15 horas e 30 minutos. Informações do tempo. Na sequência, tem o esporte.
12: 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Oito horas e 46 minutos.
1: 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Ótica Vervu, Restaurante Pastorello e Pamplona Tintas, com as informações esportivas de hoje aqui dentro da nossa programação. Lembrando que ontem nós tivemos um clássico Grenal muito ruim, viu? Muito ruim o clássico Grenal de ontem. Mesmo sem perder, Inter deixa Grenal desanimado e com novos problemas. Grêmio valoriza empate, mas Luiz Castro faz alerta, vantagem teórica. O que foi dito sobre o Grenal? Presidente do Inter admite valores em atraso com um grupo de jogadores. Marlon aposta no fator casa para classificar o Grêmio. Inter critica a arbitragem do Grenal pela Copa do Brasil e diz que formalizará reclamação junto à CBF. Cartão, desculpem, Carlos Vinícius merecia ser expulso no Grenal? É a pergunta que está sendo feita. Quarta de final, Copa do Brasil, resultado dos jogos de ida e das datas dos jogos de volta. Agora nós vamos ter hoje Brasileiro Série B, Goiás e São Bernardo, Horizontino, Novo Horizontino e Esporte e Náutico contra o Atlético. Hoje também tem jogos pelo Brasil e pelo mundo, tem o Brasileiro Feminino também que vai acontecer hoje. Final de semana tem jogos pelo Campeonato Brasileiro. Agora no sábado, amanhã, Atlético Mineiro e Vitória, São Paulo e Bragantino e Vasco enfrentando a equipe do Cruzeiro. Pela Série C, tem o Ipiranga jogando fora de casa contra a equipe do Amazonas. Tem o Caxias jogando em casa contra a equipe do Inter de Limeira. As informações dos jogos que vão acontecer no sábado. Já no domingo a bola rola pelo Campeonato Brasileiro, domingo pelo Campeonato Brasileiro. Atlético do Paraná e Fluminense, Flamengo e Botafogo, Corinthians e Santos, Grêmio e Chapecoense, Mirassol e Palmeiras e Bahia contra a equipe do Internacional. Temos jogos pela Série B, sem o Juventude nesses jogos, e também jogos pela Série D do Campeonato Brasileiro. 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
1: Muito bem, agora são 8:56. 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Estamos agora correndo atrás do tempo, né? Sem essa questão, já com as inserções do programa político. Vamos só falar agora sobre o Grenal.
38: Internacional e Grêmio fecharam os jogos de ida das quartas de final da Copa do Brasil. E um clássico com muito pouca inspiração, tanto que o resultado foi 0-0 no Beira-Rio. Um primeiro tempo praticamente sem chances de gol das equipes, uma melhora na segunda etapa, mas nada que pudesse fazer a rede balançar. O técnico do Grêmio, Luiz Castro, aposta todas as suas fichas no jogo de volta, dentro da arena, com o apoio do torcedor.
0: Hoje já, nós já sabíamos que nada ficava decidido aqui, que havia o segundo jogo, portanto um jogo com duas mãos, a eliminatória fica em aberto e fica muito aberta. É sempre bom decidirmos em nossa casa aquilo que será a passagem à meia final, porque estamos junto dos nossos adeptos. Se eles hoje foram incansáveis ao longo de todo o jogo e sentiram-se ao longo de todo o jogo no apoio à equipa em casa, mais o serão ainda, porque são em maior número. Teremos esse conforto a casa. Agora, isso é uma vantagem teórica, teremos que na prática mostrar aquilo que é a nossa vontade e para chegar a uma vitória que nos leva à meia final, que é o nosso objetivo.
38: O empate deixa a decisão completamente aberta no clássico. Na próxima quinta-feira, às 8 horas da noite, dentro da arena, o vencedor do Grenal vai avançar às semifinais da Copa do Brasil. Um novo empate leva a decisão da vaga para os pênaltis. O vencedor de Internacional e Grêmio vai enfrentar o vencedor do Clássico Mineiro, entre Cruzeiro e Atlético.
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17: Nove horas e um minuto.
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7: 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Vamos lá então, cumprimentando Fidelis Preto nesta manhã de informações. Já começou o programa político. Ô Fidelis, só para a gente ter uma ideia, o que que foi melhor ontem? O Grenal ou o começo do programa?
8: Foi ontem?
7: Não. O que que foi melhor, o Grenal ontem ou o início da propaganda política hoje?
8: O começo da propaganda política.
7: Foi melhor?
8: Opa.
7: Ah, beleza.
8: Melhor? Ô, oh, mais conteúdo?
7: É. Sim. Faltou conteúdo no Granal.
8: Não, basicamente isso. Bom dia a todos. Bom dia. Sempre com satisfação renovada por estar aqui na bancada do Cidade Ativa. Passar um recado para a nossa audiência. O Marangoni, olha, Preto, a sexta-feira começa o horário político. Ele falando para mim, eu solicito que você venha pelo menos 10, 15 minutos antes para fazer a compensação, porque também na mesma situação, em decorrência dessas inserções obrigatórias da política eleitoral, evidentemente que tira uma coisa lógica, né? Você perde durante o processo todo do programa, o espaço, você perde tempo. Tudo certo. Então eu cheguei. A primeira pergunta do Marangoni: como é que eu cheguei cedo hoje? Ei, a pergunta do Marangoni. Primeiro, eu solicito que você venha. Primeira pergunta: por que você veio antes hoje?
7: Então tá aí. É a força do
8: hábito. A propósito, me chamou a atenção, ô Clécio. Abri hoje o Face. Para ter uma ideia da atualização que o Clécio faz do noticiário do Face da rádio, e aí a mensagem do dia. Ô Clécio, aquela mensagem é dirigida para o Marangoni?
7: Por quê?
8: Não vi a mensagem?
0: Qual é que... Deixa eu lembrar aqui.
8: Não vi a mensagem?
0: A mensagem era... Peraí, era do quê? É frigideira, exatamente. O peixe na frigideira.
8: Então é de ontem essa aí que eu vi. Aquela lá do coração.
0: Aquela do coraçãozinho assim?
8: É.
0: Ah, sim.
8: É de quando aquela?
0: Aquela do... Eu li,
8: foi... É de hoje ou de ontem?
0: É de hoje. Essa é que tem a mensagem que entra às
8: 8 horas. Não, eu tô falando a...
0: E a mensagem que é essa aqui que eu leio no começo do programa.
8: Ah, não, tô falando essa, do Face.
0: Essa das mãos do coraçãozinho, essa aí foi hoje.
8: Tu viu que tem outro significado também?
0: Sim, qual é que é?
8: Não viu o que o Clécio escreveu?
0: Qual é que...
8: Ô, Clécio, não é só mensagem de coração, paz e amor.
0: É.
8: Também pode significar outra coisa.
0: Pegar,
8: né?
0: No pescoço. É isso aí, eu vi.
8: Tem assim um...
0: Apertar o pescoço.
8: Tem duplo sentido. É. Ou pode ter, no caso, né?
0: Certo.
8: Te cuida, meu.
0: Tá, mas...
8: É mensagem pro Marangoni aqui, não?
0: Mas por quê? Eu tô te pegando teu pescoço?
8: Não.
0: Tô te enforcando
8: aqui. É pra ti, né?
0: Ah, brincadeira, rapaz. 9:18:35. Só deixa eu dar uma passadinha aqui rápido, Fidelis. Olha, Lei de Incentivo à Cultura, Secretaria de Estado da Cultura, Festival do Folclore, de 2 a 6 de setembro, financiamento para a cultura, Governo do Estado do Rio Grande do Sul, realização Ministério da Cultura, Governo Federal, com apoio aqui da Ativa FM, na piscine, comprando R$500 em cortinas e persianas, você tem um presentão, tem o jantar dançante da Confraria da Gastronomia, agora amanhã, dia 29, Clube São Cristóvão, no cardápio churrasco, galeto, massa, risoto, salame, canudinhos, café e muito mais. Baile com a banda de Madrid, ingresso adulto 75, infantil 35. Também tem o Rádio Pirata, né? Lá no estúdio da Delta Som neste sábado amanhã, banda Velho Rock, DJ Adamir do Delta Som e DJ Ronaldo Som Astral. É amanhã. 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Tem uma cortesia para você. A Secretaria de Estado da Cultura, município de Nova Prata, convido para a Semana Farroupilha, de 11 a 20 de setembro, com gastronomia típica e muito mais aqui em Nova Prata. E é isso aí, alguns recados aqui dentro da nossa programação.
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0: 9:27.
1: 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Fidelis Preto, viu nesta madrugada, noite madrugada, a eclipse da lua ou não chegou?
2: Eclipse da lua?
1: É isso.
2: Que horas foi isso?
1: Isso foi de madrugada aqui.
2: Então, mas você acordou pra ver ou não?
1: Não, eu tô vendo agora aqui.
2: Ah, não, quero saber se você perguntou. Então significa que chegou a que horas foi o...
1: É que o nosso ouvinte, repórter, tem o nome dele aqui ou não? Lá de Nova Araçá, nos enviou imagens da madrugada desta sexta-feira, dia 28, mostrando o eclipse da lua e sol. Lua? Tá ali, ó. Tem a foto aí, né? Do eclipse. É. Eu não vi, pela foto aqui.
2: Nem tava sabendo.
1: Nem.
2: Não recebi contato, não aviso, nada que haveria o eclipse lunar, é isso?
1: É.
2: Ah, então aconteceu. Então, isso é recorrente na natureza, na astronomia, Maranga. Isso é uma coisa normal, né? Uhum. E a ciência hoje consegue estabelecer de quando em quando vai acontecer, né, esse processo todo. Ainda bem.
1: É.
2: A propósito, nós ficamos em...
1: Bom dia.
2: Você lembra que a promessa de 1986 que aconteceria ou não?
1: Qual é a promessa?
2: Que não aconteceu, não apareceu o bicho.
1: Como assim? Não lembro.
2: O cometa Halley.
1: Ah, certo, perfeito.
2: Todo
1: perfeito.
2: Mundo ficou. Ah, e aconteceu ou não? Não deu, deu assim, mas não foi aquela coisa toda.
1: Só, né? Uma faisquinha.
2: É, ele foi muito tímido.
1: É.
2: Foi muito tímido.
1: Certo.
2: O cometa. Uhum. Mas enfim, era a promessa de 86.
1: Certo.
2: O que não estava prometido e aconteceu foi a explosão lá daquela. Daquele equipamento. Como é? Não era astronave. Da NASA que explodiu um ar.
1: Sim.
2: Uhum. Lembra? Foi em 86 também.
1: É, isso aí. É.
2: No começo de 86, aquele foguete.
1: Uhum.
2: Que com pessoas embarcadas.
1: É.
2: E aí só que na decolagem, lá no. Foi no Cabo Canaveral.
1: Ele explodiu, né?
2: Explodiu no ar.
1: Explodiu
2: no ar. Com os astronautas americanos.
1: Perfeito.
2: Que estavam a promessa de fazer uma incursão, né? A questão da ciência, estudar a atmosfera, né? Não era questão de viagem para a Lua, era na atmosfera, né? E a nave foi pro.
1: Beleléu. É isso aí.
2: Explodiu.
1: Olha aqui, ó. R$ 655 mil é o orçamento para a ponte entre Cotiporã e Bento Gonçalves. Meio a meio. Metade de Cotiporã, metade de Bento Gonçalves para o conserto da ponte. Primeiro passo, né?
2: Qual é a primeira? É, pois é.
1: O primeiro passo é ajeitar aonde foi, onde teve o deslocamento ali da ponte, para propiciar que carros leves possam utilizar.
2: Voltem a usar ali, ó, travessia.
1: É 2 meses para reforma e depois disso, então.
2: Tá, mas 2 meses para carro de passeio passaram?
1: Não,
2: ou antes?
1: 2 meses no geral.
2: Para terminar.
1: No geral.
2: Fazer o serviço completo.
1: Certo, só que o primeiro passo é ajeitar ali para poder passar.
2: 650 mil?
1: 655 mil.
2: Puma, querido.
1: Ah, perfeito.
2: Ah?
1: É certo, não, 655 mil.
2: Ah, mas eu nada pessoal, porque daqui a pouco o pessoal fala 1 milhão, 2 milhões, é como se fosse troco.
1: Aham.
2: Hã? É, tá louco, é cara, 650 mil é dinheiro, querido.
1: É verdade.
2: Não tô duvidando ali do orçamento. Não tô duvidando do orçamento, lá não coloco, até porque eu não tenho a mínima ideia de fazer qualquer tipo de afirmação nesse sentido. Só, querido, 650 mil. Pelo que. Bom, claro, evidente que o nosso amigo Breda, quando nós. Que ele estava lá. Lembra aquele dia que ele estava lá em cima da ponte, ele, o prefeito, o Amarildo Lucatelli.
1: Isso que a gente fez a
2: que é o prefeito de Bento Gonçalves. E os dois estavam ali fazendo uma, né? Evidentemente de forma apenas assim de dar uma verificada para entender o que havia acontecido naquele momento, né? Eu, o Breda falou, olha, como é que chama o tabuleiro,
1: né? O deslocamento, né?
2: O tabuleiro, né? Esse é o termo. Poxa vida, tá, mandar pra estar de volta aquilo?
1: Não, acho que aí vão fazer esse primeiro passo.
2: Tudo, né? Bem, querido, desculpa. Tá, eu imagino que vai precisar fazer ali erguer aquele...
1: Até porque no primeiro teste... Até porque no primeiro teste da ponte, depois da reforma, porque tinha sido feita uma reforma, né? Depois do primeiro teste, deu problema, né? Com o primeiro
2: da ponte nova?
1: Sim, porque eu lembro que foi feita uma ponte nova.
2: Não, depois, ponte nova.
1: Aí, perfeito. Depois, então, agora com essas chuvas aí... É, foi o primeiro teste forte da ponte.
2: Ah, sim, acabou. Sim. Tá, diante de uma ação, do problema do clima. Aí eu ouvi, acredite, eu entendi agora. A natureza testou ali se a ponte estava ou não estava de acordo. E diante, e choveu, vamos combinar, né? Foi em junho isso. Choveu muito. E ali, ó, aquele lugar aí, pra quem... conhece ali, tem a largura e o volume de água foi impressionante.
1: Perfeito.
2: Impressionante, quer dizer, a ponte nova não aguentou o tronco. Não aguentou o tronco.
1: Agora vai ter que ser feito alguma coisa.
2: Pô, mas 650 mil, cara?
1: É isso.
2: Puxa vida, 650 mil dá pra dar uma passeada em Nova Araçá?
1: Ah, dá pra
2: Daria,
1: ir.
2: Né?
1: Acho que dá pra ir até Paraí. É isso aí. 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É aqui.
2: O Mauro tá trabalhando aqui agora também, viu? Tá te ajudando.
1: Vai ter o um comentário logo mais. O comentário do Boca.
2: Eu, Cássio, não tava sabendo que o Boca aqui tá na Folha também.
1: É, isso aí. É? Olha as manchetes de jornais, Jornal do Comércio,
2: Expo Inter. Não vai pedir vínculo empregatício.
1: É isso aí. Expo Inter é vitrine para a retomada do agro no Rio Grande do Sul. Número de animais da exposição aumenta. Setor de máquinas reunirá mais de 130 empresas. No Pioneiro, entidades apontam alternativas para reorganizar contas em Caxias do Sul. Aquilo que você fala, né? Caxias está quebrado, olha aqui, ó. Finanças públicas, entidades apontam alternativas para reorganizar contas em Caxias do Sul. Correio do Povo deu empate, viu, Boca? Deu empate, uma pelada brava.
2: Empate?
1: É.
2: Empate aquilo?
1: 0-0.
2: Menos 5-5. Uma vergonha.
1: Olha aqui, ó. Fim da 6-1 avança no Senado após o relator rejeitar emendas matéria do Correio do Povo. 0 hora. Muita disputa, pouca emoção, decisão fica para a Arena. O Grenal. Na estreia do rádio na TV, candidatos lançam ofensiva para vencer o desconhecimento. 0 hora. 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
1: Vamos lá, vamos lá, vamos lá. Agora são 10 horas e 40 minutos. 10 e 40. 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
2: Oh, Mara, a propósito, cara, só uma pequena observação aí, mais uma vez, né, que já comentei aqui, sobre a questão da dificuldade, enfim, o caixa da prefeitura de Caxias do Sul está quebrado, né? Está faltando. Agora eu quero aqui reforçar aqui a minha, né? Evidente que eu não tenho conhecimentos técnicos, contábeis, enfim, da movimentação que envolve a administração de uma prefeitura importante como é de Caxias do Sul. Agora, a coisa básica: como é que Caxias do Sul chegou nessa situação? Aí eu pergunto, evidente que é do Poder Executivo, quem cuida do... É uma coisa lógica, só para reforçar aqui. Quem cuida do Poder Executivo são os eleitos para cuidar do Poder Executivo. Agora, a Câmara de Vereadores serve para quê, Maragoni? Para fiscalizar, não é para isso?
1: Fiscalizar.
2: Para fiscalizar, para fazer projetos, fazer proposta, a coisa toda. Agora eu pergunto, e não, é evidente que agora é o desfecho de uma situação que estava acontecendo. Não é de repente que aconteceu a falência, vamos colocar aqui o termo adequado. A Prefeitura de Caxias do Sul, se fosse uma empresa, estaria quebrada.
1: Uhum.
2: Ou estaria entrando em queima, não, que tem muito acontecendo. Recuperação judicial.
1: Recuperação judicial, perfeito.
2: Está acontecendo com muitas empresas. Uhum. Até a Braskem, uhum, que sempre foi aí um parâmetro, um espelho, está em recuperação judicial. 56 bilhões de reais. Agora eu pergunto: onde é que estava a Câmara? Em nenhum momento a Câmara de Caxias cuidou do balanço. A cada ano deve ter uma apresentação de como é que está a situação. É. Como é que está o caixa da prefeitura? Eu não estou falando de agora. No processo todo para chegar a esse momento.
1: Perfeito.
2: Está brincando, o município mais rico do estado está quebrado.
1: Vamos colocar o Dadi Gorembieski nesse papo aqui dentro da nossa programação aqui também. Hoje é sexta-feira, é dia do Dadi. Tudo certo, Dadi? Bom dia.
9: Bom dia, Marca Preto, Clécio, nosso querido ouvinte radioativa, né? A gente tinha sido excluso do quadro aí, mas estamos aí presentes, né?
1: É isso, rapaz, está sempre presente aqui, não tenha dúvida nenhuma.
9: É verdade. Pegando o gancho do Preto aí,
1: o Dali, o Boca está, né, te mandando um abraço, viu? Está aqui no estúdio aqui.
9: Ah, sempre tem que perguntar, é o Boca músico ou Boca dos caras velhos, né?
1: Não, o da música.
2: Ele já tem vínculo com o Clécio.
1: Ele vai fazer um comentário. Ele vai fazer um comentário aqui também, viu?
2: É verdade, tá na folha.
9: Eu ia pedir coincidência, não, mas ele tá sempre na sexta-feira, então, né?
1: Ele tá querendo te derrubar para assumir o teu comentário.
2: É golpe.
9: Democraticamente, a gente até já faz tanto tempo, começou com uma brincadeira, né? Já faz anos, né? É interessante proporcionar oportunidade a outros também, né? Certo. Mas pegando o gancho do Preto aí, né, Tchê, se a Prefeitura de Caxias do Sul tá assim, que eu acho que é o segundo município econômico do estado, né? Isso é um mau sinal, né? Porque pode, todos os municípios estão apertados de dinheiro, né? Literalmente, os municípios só conseguem fazer obras se vem dinheiro de Brasília, né? Mas por ser Caxias assusta, né? Porque é uma cidade altamente industrializada, né? Muito aquilo que a gente sabe, né? O poder público vai inchando a máquina, né? Chega um ponto e não consegue diminuir a despesa, só aumenta, né? Tudo aumenta, né? E falta dinheiro, né?
1: Tá, mas essa colocação do Preto, ela tem um fundo, né? Pô, cadê os vereadores que foram escolhidos para fiscalizar? Por que que não? Por que deixar chegar até esse ponto? Não. E isso não é um problema, deve ser só um problema agora dessa administração, né? Deve ter vindo com o tempo, né?
2: É um processo de longo tempo, né?
9: Falar sem saber realmente os números também é ruim, complicado, claro, né? Claro. Mas, por exemplo, uma demanda judicial de saúde, né? Um caso, Nova Prata, Nova Bação, né? Uma cirurgia de R$1 milhão, né? Muitas vezes a prefeitura tem que ter a participação dela e acaba tendo pagando e sai do caixa, né? Então pode ter muitas coisas, né? Mas isso aí nada mais é do que a economia pública é reflexo da economia privada, né? Tá, a economia está em crise, né? Isso todo mundo vê, né? Ele estava falando da Braskem aí, né? 11 bilhões de dólares, né? Quase 60 bilhões de reais. A Braskem, que era uma potência, né, Tchê? Isso afeta toda a cadeia de polímeros e plásticos do estado, né? É muito complicado, viu? Então ninguém bate palma para isso, né? Porque afeta a todos de uma maneira ou de outra, né?
1: É verdade.
9: Quanto menor a produção, geralmente as empresas que têm dificuldade, elas fecham produção, diminuem a produção, né? E fica mais caro ao mesmo tempo, né? Porque aumenta o risco, né? Imagina uma Braskem indo num banco pegar dinheiro, por exemplo, que isso é normal, né? As taxas de juros aumentam, tudo fica mais difícil, o crédito fica mais restrito, né? E consequentemente o produto final desse também, a matéria-prima que eles fornecem para um monte de indústrias da química aqui no estado, por exemplo, no Brasil, também encarece, entende? Então é uma cadeia, né? Uma corrente que um afeta o outro, tá? Esse fenômeno daí das grandes redes daí da internet, né? De com problemas, isso aí é muito ruim, tá? Porque o pessoal tá comprando menos, o estado tá arrecadando menos, as indústrias estão produzindo menos, que eles são grandes distribuidores, né? De produtos, né? Eles alavancam a economia de uma maneira ou de outra, né? E por um motivo da alta de juros, por um motivo da carga tributária e tudo, né? Orientação da economia no Brasil, a recuperação judicial, ela se torna inevitável muitas vezes, né? Depois da recuperação judicial, tem um projeto, né? Se caso não conseguir cumprir, ele que tá na falência, né?
1: O Dali.
9: A Oi, por exemplo, né? A Oi, né?
1: É.
9: A Oi, né?
1: Sim.
9: Foi declarada a falência, né? Não tem mais, né?
1: Não,
9: então,
1: claro.
9: Vendo o que sobra e...
1: É. Olha aqui, o nosso produtor, você conhece ele muito bem, o Pereira, o Luiz Pedro Pereira, mandou o seguinte recado, Preto. Os vereadores estavam só preocupados com seus benefícios. Aumentaram em muito seus salários, auxílio alimentação, tendo regalias para eles e o resto que se lasque lá de Caxias do Sul.
2: É verdade, houve agora aliás, inclusive lá em Caxias, o aumento de assessores para cada gabinete, né? Não é gabinete, cada... Esqueci o termo adequado, agora me deu branco aqui.
1: Cada
9: cargo de confiança.
2: Não, assim, aumentou, houve agora no começo do ano, gerou polêmica em Caxias, né? E aumento, evidentemente, o salário também.
9: Mas isso não é só lá, isso é Nova Prata, é Bassana, é Vista Alegre, é Guabigê, todos os municípios assim. Quando um partido concorre, ele faz coligações e ele assume compromissos, né? E geralmente até na forma de CCs, né? E então se criam vagas, né? Se abre concursos, né? E depois não tira mais, né? E depois aí joga para os institutos de aposentadoria que vai explodir lá mais à frente, né? E a sociedade que pague, né? Aí quando uma prefeitura tem crise, menos investimento na cidade, é menos qualidade de vida, né? Para todo mundo, né?
1: É, claro, sem dúvida nenhuma.
2: Pelo menos aqui nessa questão da lei de responsabilidade fiscal. Aqui em Nova Prata, no decorrer de todo o processo, pelo menos, enquanto nós, o tempo todo que nós estamos no ar aqui, já vai completar 15 anos, aqui em Nova Prata não houve nenhum tipo de problema, tomara que assim continue, né?
9: Pegando especificamente o caso da Nova Prata, a gente falou do modo geral antes, né? Que todas as prefeituras têm problemas, né? Mas me parece que Nova Prata, de um jeito ou de outro, está dentro dos limites ainda, né? E tal, né? Mas tá todo mundo na berlinda, né? Tá todo mundo na berlinda. E assim, né, o Estado, quando o Estado, ele cria um imposto, uma taxa, alguma coisa, é dinheiro a menos que vai circular na sociedade, né, mesma coisa as bets, mesmas coisas, as outras coisas aí, né, e agora com a reforma tributária a tendência disso é piorar, tá, porque os créditos dos impostos, eles vão ser contabilizados na onde for consumido, né, claro que Nova Prata também consome um monte, por exemplo, né. Então, o que nós consumimos aqui na Nova Prata vai gerar crédito CM, agora vai ser outros nomes, IBS e tal, né, aqui, né? Mas o grosso, talvez, da produção da Nova Prata, que todo mundo sabe quem produz bastante, né? Vai ter mudanças, né?
1: E o governador de estado reclamou muito por ter perdido
2: o licenciamento,
1: né?
9: Isso aí, em outro país, ele seria preso, né? Não digo a pena de morte, brincando, né? Uma prisão perpétua no mínimo, né? Assim, hoje tudo é digital, né, tio? O que que vai cobrar a taxa de licenciamento? É um absurdo, né? É dar um tapa na cara do contribuinte, né? Do modo geral, né? Porque todos os governos também estão assim, né? Todo mundo quer criar uma taxinha, manter as taxas, né? Só que as coisas mudaram, né? E o pessoal não quer abrir mão da receita. Por isso que essa questão da reforma tributária, que está confundindo todo mundo, ninguém tem muita certeza ainda e tal, das alíquotas que vão por vir, né? Mas todo mundo sabe que isso aí vai aumentar a carga tributária, não vai diminuir.
1: Isso aí.
9: Vai aumentar.
1: Maravilha.
9: E o Estado, no primeiro momento, o Estado vai arrecadar um monte. Tá, vai fazer uma festa, depois no segundo momento ele vai arrecadar menos e aí vem a recessão, estagnação, recessão, crise, né? Olha a dívida externa, aliás, o endividamento da dívida pública do Brasil, né? Quase 10 trilhões, né? De um PIB de 13 arredondando, né? Ah, mas os Estados Unidos tem 142%, mas lá e o juro é mais barato e tal, né? O governo brasileiro, ele não emite dinheiro assim, vou emitir notas de 200, hoje vou emitir, o Banco Central não existe, isso, por isso a questão da independência do Banco Central, né? É. O governo brasileiro e outros governos, quando eles precisam de dinheiro, eles emitem títulos da dívida pública, né? Para resgatar daqui 10 anos, 15 anos, a um juro bastante alto.
2: Mas vai
9: rolando isso, né?
2: É.
9: Por isso que o juro do Brasil não baixa, né? Porque o endividamento público é muito alto, né?
2: Muito alto. Já que você mencionou aí o meu líder Golembeski, olha aqui, ó, a proposta da dívida pública americana chega hoje a 124%, certo? Olha o valor da dívida pública, claro, depois vamos fazer a conversão para reais, 40 trilhões de dólares, chegou, alcançou dólar, semana passada, 40 trilhões de dólares vezes, quanto é o dólar? 5?
1: É 5, né?
2: Então, 5 vezes 4 dá 200 trilhões de reais.
9: Mas ao mesmo tempo, você tem que respeitar a proporcionalidade. Você não pode comparar a economia americana com o Brasil, entendeu? O juro de 4, 5%, os caras estão se matando, entendeu? Olha o nosso juro aqui, né? Então tem que analisar isso aí, tá? A dívida é proporcional ao tamanho do PIB de cada país. Eu não sei de cabeça quanto é que é o PIB americano, mas só fazer uma regra de 3 aí, né? Então, no Brasil nós temos por hora um PIB de 13 trilhões e uma dívida de 10 trilhões. E isso, por isso que o juro não baixa. Entendeu? O Estado arrecada, mas gasta tudo, gasta mal, não investe as coisas que precisa, né?
1: Muito bem.
2: Só para salientar, o meu líder, meu querido analista semanal aqui do programa, o Dani, só para ter uma ideia.
9: Lá vem bomba.
2: Não, eu estou aqui com documentos que eu peguei no Jornal do Comércio. Que é o jornal que trata disso aí. Tá aqui, ó. Olha aqui, ó. Já que você fala, sabe quanto a dívida pública americana aumentou em 10 anos? Há 10 anos a dívida pública americana, 20 trilhões de dólares, em 10 anos dobrou, 40 trilhões de dólares.
9: Lá tudo, sim, tudo certo, Preto, só que lá a economia é muito maior do que o Brasil, entendeu? Então, um trilhão para nós aqui e um trilhão lá é quase que vírgula, pode dizer, né? Mas assim, ó, os Estados Unidos, por exemplo, quando faz uma guerra, tá? Quando propicia ou financia uma guerra, ele emite títulos, exato, para captar dinheiro dos estrangeiros, dos investidores ou dos próprios americanos. Ele cria uma dívida, né? Então a guerra tem esse preço, né? Que depois, fora do controle dessas contas, o déficit público, essas contas podem causar a inflação, aumento de juros, aquela coisa toda. É uma gangorra isso aí, né?
1: Perfeito, muito bem.
9: Mas assim,
1: bem.
9: Ó, a dívida pública é só desse governo? Não, ela vem se somando, né? Ora é a dívida externa, ora é complicado. Por isso que o juro não baixa e o risco Brasil, por exemplo, aumenta, né?
1: É. Muito bem, então, né? Vamos pro final de semana, tá chegando o Festival de Folclore.
9: Só vamos comentar, né? Infelizmente aconteceu mais uma tragédia em Nova Prata aí, que todo mundo tá sabendo, né? Acho que foi os 53 casos no estado, né? Que barbaridade, né?
2: Ah, o feminicídio.
1: É, o feminicídio. É.
9: Bem triste, né?
1: É. Infelizmente.
9: Outra coisa, né? Vocês viram como é que tá a situação aí do clima? Acho que o clima do planeta Terra tá revoltado. Lá em Nepal, lá, vocês viram?
1: É.
9: Mais de 1.500 pessoas desapareceram, e isso é muito mais, né? Porque lamentável. Tem muita gente, né? É. E terremotos na América Latina toda hora, e em maior, menor grau, né? E agora, então, o STF vai retomar a questão do julgamento da 6x1, da escala, né? Sempre lembrando, né, que quanto menos se trabalha, menos se produz, mais encarece, né? E o Brasil, por exemplo, exportador de produtos que produz, né, fica mais caro também, né? Então, essa questão não é legal, vai ter um custo muito alto para a sociedade, né?
1: É, ok. Muito bem, Darley Golombieschi. Muito bem.
9: Parabéns aí, o Clécio lembrou, né? Hoje é dia do... das pessoas da defesa civil, os voluntariados, né? Sim. Também, né? É. E dia do frango, né? Dia do frango, né? O frango que muitas vezes salva a proteína das nossas famílias,
1: claro,
9: né? O frango tá mais
1: dia,
9: em conta,
1: claro,
9: né?
1: Claro, perfeito, é isso aí.
2: Hoje, dia nacional do bancário, do avicultor e dia nacional do voluntariado.
9: Isso aí. Franguinho na panela, tá? Beleza?
1: É. Valeu, é isso aí. Grande abraço, bom final de semana aí, Davi.
9: Rumo a setembro, né? Tá bom?
1: Claro.
9: Obrigado, abraço
1: setembro.
9: A todos. Tchau.
1: Valeu, tchau. Darley Golombieschi conversando com a gente aqui.
2: É Golombieschi.
1: Golombieschi falando.
2: Golombieschi.
1: Golombieschi.
2: O Maranguão, ele tem um negócio de Golan.
1: É.
2: Golan.
1: O Beto
2: Oliveira tem qual é a...
1: Tinha mandado um recado pro Dali, mas então, Dali, que você apoia a não arrecadação, onde conta dinheiro para rodar o maquinário.
2: Agora, é evidente que o... É evidente que a questão, já que foi voltou a questão aí que a Assembleia derrubou o veto do Eduardo Leite em relação a como é que é ali, a licenciamento? Ah, é? O licenciamento.
1: Não gosto de ver ele falando ouvindo, né?
2: Oi?
1: Ele me ouve melhor que eu fui no vídeo.
2: Ele vai... Licenciamento, que agora caiu, né? A Assembleia derrubou o veto do Eduardo Leite.
1: Sim.
2: 750 milhões. Os cálculos divulgados de 750 milhões ano menos dinheiro no caixa do Tesouro Estadual. Agora, tudo bem. É evidente que ninguém quer pagar, né? Quem não gostaria, né, Clécio? Quanto menos? É evidente que eu vou. Poxa vida. Agora, só que tem um detalhe. Eu quero ver fazer a proposta para acabar com o IPVA, que o pessoal fala tanto. Eu quero ver se alguém tem coragem. Olha, vamos parar com o IPVA.
1: É.
2: Sabe por quê, Maranguari?
1: Por quê?
2: Porque todo mundo passa pelo governo.
1: Ah, certo.
2: Todo mundo passa, né? Claro. 750 milhões é uma coisa.
1: Não é só um partido, né?
2: Bilhões ano é outra coisa. São outra coisa, né?
1: Isso
2: aí. Eu quero ver se alguém faz essa proposta aí.
10: Bom dia, assisti um vídeo hoje pela manhã, bem cedo, às 5 horas.
1: Pô, 5 horas da manhã vendo vídeo.
10: Eu acordo cedo.
2: Mas não dorme?
1: Não dorme, fica acordado.
10: De um vídeo do nosso amigo aí, o prefeito de Paraí, o Zanotto.
2: Zanotto?
10: É o Gilberto, né?
2: É isso.
10: Falando que lá em Paraí vão construir agora um novo e moderno ginásio poliesportivo com capacidade para 3 mil pessoas.
2: Tá louco?
10: Esse ginásio vai ser construído no Parque de Eventos. É onde tem as festas do CTG lá. Só que ele mostrava até a imagem. É um ginásio que está, uma obra que está parada há 14 anos em Paraí. Ela já tem as estruturas prontas das arquibancadas dos lados. Ela já tem o tipo, como chama, as vigas, né? As vigas já pré-prontas. E agora serão investidos em recursos lá no Paraí, 8 milhões e 300 mil.
2: O valor da obra.
10: Então eu fiquei pensando numa comparação. O Preto toda hora menciona aqui que Nova Prata é o município mais rico aqui da região, né?
1: Será?
10: Eu acho que é até verdade.
2: Claro
10: sim.
2: Que é.
10: É o mais rico. E nós estamos aqui tentando reformar um ginásio completamente ultrapassado, que não cabe 1.000 pessoas, então a gente fica sempre naquela lenga-lenga, o ginásio. Então, observem para aí, um ginásio novo para 3.000 pessoas,
2: tá louco,
10: que vai custar. Ele já tem a estrutura pronta, já tem as
2: arquibancadas. Tem projeto, tudo?
10: Mas já está pronta essa arquibancada, que é uma obra que está parada, ali estava parada.
2: Ah, tá, já, então, tava, já tinha começado?
10: Já tem as vigas das arquibancadas.
2: Ah, mas tem uma obra já de faz tempo que estava?
10: De 14 anos. Tá, então agora você investiu mais de 8 milhões.
11: Essa história está se repetindo.
2: 8 milhões para fazer o ginásio? Aí, ó, desculpa, nada pessoal. Agora, eu fui buscar aqui. Eu fui buscar 3 mil pessoas a proposta de capacidade ali do ginásio, é isso? Querido, sabe quando a população de Paraí não chega a 8 mil pessoas? Pô, cara.
10: Nada que cabe no ginásio.
2: Ou não? Hã? Isso está 40% da população.
11: Sabe que essa história do ginásio.
2: Não, nada contra, olha aqui, mas, ó, preto. Tá louco, mas para aí, mas, 8 milhões?
11: Olha aqui, ó, essa história desse ginásio aí tá meio que se repetindo a história do ginásio lá de Veranópolis. Porque lembra que ficou parado um tempo, tinha começado com o falecido Enes Rosamantino, tinha deixado do lado do ginásio aí só a estrutura, depois o mato cobriu, coisa e tal, e aí quando veio o falecido Siviero, né, ele retomou aquela obra e ergueu o ginásio que hoje...
2: Ah, mas lá em Guaporé também aconteceu alguma coisa parecida, ô Clécio. Eu, claro que não fui assim com profundidade, mas as notícias que aparecem, sabe, quando tem um ginásio bonito lá em Guaporé. Mas também aquele deu muita discussão. Eu não sei se era pelo atraso da obra, pelo investimento na obra, mas eu lembro hoje isso de Havaí. Eu acho que eu vi isso aí, foi logo que começou ali a... Não, foi antes da pandemia. Também eu vi alguém postando, olha, o ginásio de Guaporé tá ficando muito... Ou ficou, já estava pronto, não lembro. Mas também lá em Guaporé houve discussão, sempre porque se atrasou a obra, se o valor investido seria muito alto, essa coisa toda. Mas enfim, eu lembro bem que, eu confesso aqui, não lembro qual é a fonte, mas eu cheguei a ver na rede social aí do Facebook.
11: É, isso aí. E quanto ao ginásio aqui, um ginásio novo aqui em Nova Prata, que o Clécio se referiu, que seria interessante ter um ginásio maior, não tenha dúvida nenhuma, mas hoje nós não temos nenhum ginásio, esse ficou em reforma por muitos anos, então por favor, que a coisa aconteça e que esse que está aí possa ser entregue e quem sabe no futuro se possa pensar num novo, né?
2: Então, desculpa aí, esse ginásio, a obra, o projeto, o começo... Ei, Clécio, lá de Paraí, quer dizer, começou a construção do ginásio, não sei em que momento, e aí parou a obra, é isso?
10: Isso.
2: E ficou o tempo de 14 anos parado.
11: Ô, Clécio,
2: alô?
11: Que vídeo é esse que você colocou uma perseguição em Nicolau Vergueiro que terminou em Marau? O carro passou no asfalto aí, deixando rastro de fogo no chão, né? E a polícia atrás dele, né? Uma perseguição. Na manhã desta sexta-feira, a Brigada Militar recuperou em Marau um veículo que havia sido furtado poucas horas antes em Nicolau Vergueiro. A ocorrência teve início no município vizinho após o motorista empreender fuga da guarnição, seguindo por estradas do interior até chegar à região de Marau. As equipes de Marau receberam informações sobre um Volkswagen Gol furtado e iniciaram acompanhamento do veículo. Em apoio à guarnição de Nicolau Vergueiro, com a chegada das equipes de Marau, foi realizado um cerco policial para interceptar o automóvel. Aí tem um vídeo da perseguição.
2: Mas outro dia, não sei se foi o Clássico que colocou aí no Face, não apareceu outro dia também uma viatura da Polícia Rodoviária Federal, Clássico? Foi você que colocou aí, né? Onde é que foi aquele fato? Foi aqui ou fora? Agora, eu vi a semana passada, houve uma coisa parecida, semelhante, lembra? Foi ano passado ainda, que também uma viatura da Polícia Rodoviária Federal saiu ali do fim. O motorista, ele tentou escapar, fugir, né? Do procedimento que é normal quando alguém não se comporta adequadamente na estrada. E aí só que o cara saiu da federal e foi no basalto, lembra que o cara chegou ali ficou num beco sem saída ali, aí ele foi autuado o cara, mas Tava na estrada. Né? E agora também, foi o semana passada que cheguei a ver aí, que você publicou.
10: Pois é. Mudando o assunto, no próximo domingo, para quem gosta, vai ter aí a chegada da Chama Crioula. E o evento acontece em Nova Prata, em frente ao quartel da Brigada Militar. O evento vai ser, primeiramente, posicionado na rua, vai ser trancada ali a Placidina, né? Até porque ali na Brigada não tem muito espaço, né, Fidelis Preto?
2: É verdade.
10: Mas só que daí tem previsão de chuva, então vamos aguardar se vai confirmar verdade. Ou não.
2: A propósito da Brigada, nós cansamos, né? Observa, isso aí, sabe o que acontece? Vamos combinar. Já vai para. Já 10 anos. 10 anos que o caminhão, ele estava de vereador, né? O caminhão. Ele estava de vereador já em 16, é isso? É? Sim. Vamos ver. Não. Foi eleição. Não, a eleição foi em 16. Não. É 24, então foi em 16. O caminhão, ele foi eleito em 16. Ficou até o final do governo Alcione. A legislatura que o nosso amigo caminhão participou. Então faz já 10 anos que ele tinha essa ideia e foi lançada. E o pessoal, quantas e quantas viagens a Porto Alegre para tentar fazer aí, sacramentar essa troca. Né?
11: Foram bastante,
2: 10 anos e vamos combinar. E a turma lá da burocracia, do atraso, isso é um atraso de vida. Essa gente que trabalha no serviço público, a maioria, só para salientar, a maioria que trabalha no serviço público são pessoas que estão ali para nos atender. Não tem nenhum reparo a fazer. Agora tem uma parte que eu vou usar um termo aqui, pode parecer grotesco, mano, mas eu me permito usar. Essa turma do atraso, isso é um atraso de vida. Eles chegam a ir ao orgasmo, Marangoni. Quando acontece esse, sabe? Aquela coisa fisiológica do ser humano e do mundo animal.
11: Sim.
2: Essa gente é a vanguarda do atraso. Uma coisa tão simples de fazer, de realizar, né? Para o bem da corporação, para o bem da comunidade regional, não, isso não implicaria nenhum gasto para os cofres do Estado. Né? Apenas aqui haveria essa permissão, essa coisa saudável, salutar, não. Nós estamos aqui para atrapalhar. Estamos no décimo ano e não houve uma decisão em relação a isso aí ainda. É uma coisa impressionante.
11: É isso aí. Agora, lamentável, né? É o que aconteceu lá no Himalaia. Mais de 1.500 pessoas estão desaparecidas.
2: Você viu as imagens, cara?
11: Após a avalanche, olha aqui, ó. A avalanche atingiu a região do Himalaia na fronteira entre Nepal e Tibete, na China. O número de mortes chegou a 552.
2: No primeiro impacto, né?
11: É isso aí.
2: Tem gente desaparecida aos montes lá. É que nem lá na Venezuela e na Colômbia. Foi Colômbia também, né? Tu acha que quantas pessoas estão sob os escombros lá? Hã? Tá brincando.
11: Muita, muita. Lamentável, sem dúvida nenhuma. Agora são 10 horas e 5 minutos, 10 e 5. A gente vai pro intervalo. Darvalozinho já volta com mais informações. Fica ligado por aqui.
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0: Agora são 10 horas, 8 minutos, 10 e 8. 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
1: É verdade,
0: o festival.
1: Eu tenho acompanhado com o pastor do Gia ali, Maranga. E é evidente que a estrutura ela é grande, ela ocupa toda ali aquela área, como é que eu diria assim? Área em branco, área aberta ali da praça, né? Entre ali a carta testamento de Getúlio e até ali o painel de basalto que nós temos no centro de Nova Prata. Aquela área aberta ali, né? E vai, evidentemente, chegando, ela começa aqui na Presidente Vargas e vai até lá em cima da Henrique Lenze, né? Junto ao meio-fio do lado oposto, do lado contrário da Henrique Lenze. Tá? Só para tentar desenhar assim para quem está nos acompanhando agora e não por qualquer tipo de situação, não passou aí pelo centro.
2: Mandem um abraço aí pro Túlio.
0: Túlio, abraço.
2: Túlio Zanata e a sua esposa aí, a Eliane, do Centro de Pinturas Renner. Opa. Segunda-feira começa como um apoiador aqui do programa de vocês dois.
0: Opa, maravilha, maravilha. Como é que é? Centro Túlio, de Pinturas Túlio. Renner.
1: Opa, toda a vida. Túlio
2: começou lá com os irmãos Chimias, lá, os Lorenzetti.
1: Ele começou com ele.
2: Como funcionário.
1: Ah, sim, sim.
2: Hoje é um empresário de sucesso em Nova Prata.
1: É verdade. Essa questão o Túlio foi o primeiro. Foi o primeiro a fazer. Não sei como é que chama aquele. Ele tem uma marca de tinta, é Renner, eu acho que ele trabalha. Eu acho que é Renner, né? Ele foi o primeiro a fazer essa relação entre a fábrica, a empresa que fabrica tinta Renner, que é uma. Que começou lá com a família J. Renner, no começo do século passado. Enfim, foi para vários setores da economia. E eu lembro que o Túlio foi o primeiro a esse modelo que chegou ao mercado, né? Estabeleceram essa marca, né? Exclusiva. Né, Clécio? É uma loja exclusiva de tinta.
0: Maravilha.
1: De tinta predial.
0: 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E o nosso produtor, Clécio e Fidelis Preto, ele nos mandou aqui o assunto do dia, então, né?
1: Pautou. Qual é o assunto agora? Agora já começou o programa?
0: É. Comparação de Brasil e Estados Unidos. Certo? Brasil tem dívida menor em porcentagem, mas paga muito mais juros. Nossa dívida é de 49% a 53%, atrelada à Selic de 14% ao ano. Só de juros em 12 meses até junho, 1,31 trilhão, igual a 9,99% do PIB. Estados Unidos tem dívida muito maior em porcentagem, 125%. É. Mas como emite dólar, moeda de reserva mundial, paga juros bem menores e consegue rolar a dívida fácil. O déficit deles é de 5,3% do PIB. Resumindo, os Estados Unidos deve mais, mas deve barato. Brasil deve menos em porcentagem, mas deve mais caro.
1: E daí o nosso líder, o nosso que faz a pauta aqui do programa, aí ele deixou uma coisa importante, o Marangoni. Que ele falou? Como o governo americano, ele que emite o dólar, que é uma moeda que baliza a economia mundial, aí ele usufrui. Por isso que quando paira no ar, é levantada essa possibilidade de uma parte da economia mundial trocar de moeda, o que que acontece? O que que acontece, Manangoni?
0: Sim,
1: o que que acontece? Os americanos ficam, né? Aquela coisa da vida.
0: É isso aí. Então é isso aí. O nosso produtor pautou isso aí só pra gente saber também, vale como curiosidade para poder informar da melhor maneira possível

0: essa questão aí. Faz colocação aí do Beto aí? É, não, tá bom então, beleza. É isso aí. Agora são, Beto, abraço. 10:14, 10:14. A gente volta já já, fica ligado aqui com recados e aniversariantes.
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17: Muito bem, agora são 10 horas e 23 minutos, 10h23. 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Vamos para os aniversariantes de hoje, Fidelis. Quem está de aniversário hoje é Milton Voidila, Estevan Arthur Pomati, Carla Coutro, o Carlos Silva Gaiteiro, Luciane Dal Poço, Matheus Augusto Furlaneto, quem mais? Luiz Carlos Borges, André de Chaves.
18: Luiz Carlos Borges?
17: É.
18: O nativista?
17: Acho
18: lá?
17: Que não. Ah. Edenilson de Conto.
18: Mas esse já nos abandonou.
17: É. Jair. Como?
18: Já foi o Luiz Carlos Borges, já nos abandonou. Já isso. Cumpriu a sua jornada.
17: Jair Marquioro e Carlos Afonso Galli.
18: É verdade. O Carlos Afonso Galli aparece aqui na minha relação. Ô Maranhão, então, reforçando aqui a tua lembrança. Alô, Galli, alô especial para o amigo aí de longa data, que tudo, né, continue nessa pegada, trabalhando bastante, né? Assim, a sua preocupação, né? A sua... o seu comprometimento em atender bem e cuidar bem da cidade, tá bom, querido Galli? Alô especial para ti aí. Também o meu amigo Miguel Ferronato, filho do Névio. Olha, tá para terminar, eu acho que vai ser o ano que vem agora, o Marangoni. O Miguel Ferronato, ele vai se formar em engenharia espacial. Tá pensando o que é isso, Marangoni?
17: É uma brincadeira.
18: Engenharia espacial em Santa Maria, guri. Hã? Eu outro dia encontrei com ele aqui, foi um sábado aí no Muralha tomando café, e aí rapidamente falei com o Miguel, e tava com um colega dele também, que estuda lá em Santa Maria, só que é em outra área. E aí o Miguel, e aí Miguel, quando é que vai terminar aí, virar cientista, né, Patrícia? Imagina, engenharia espacial, quem diria, Patrícia? Hã? Tempo de... Ei, Thaís.
19: É isso aí.
18: Esse curso... Né? Entre os oferecidos, não importa, federal, privado, não importa, universidade. Agora o guri sai de Nova Prata, engenheiro espacial. Eu pensei, esse cara vai para Marte.
19: Quem sabe, né?
18: Quem sabe, né? A formação tá para isso, basicamente. Então, alô, Miguel. Miguel Ferronato, de aniversário.
17: Eu já tinha começado a entrevista aqui com elas.
18: E daí, qual é o problema?
19: Qual é o problema? Né?
18: Ele viu Thaís e agora eu vou ter que dar um, né? Viu, Patrícia e Thaís? É que o Maragoni tem padrão Globo.
17: Claro,
18: tudo
17: claro.
18: É enlatado. Tudo é enlatado. Padrão Globo.
17: Também o horário.
18: É. Então, continuando aqui. Adriana Minosso Dallagnol, Luciane Dal Poço, ô José. A parceira, companheira de longa data, tá de aniversário hoje, né? André de Chaves, Luciano Martini, quem mais aqui? Como é que é? Rancho Cheiro da Roça, será que é isso? Nilson da Rosa, Geraldo Tedesco, Diane Barbosa, e essa é a minha relação com essa turma toda, para todos eles, a lembrança de mais um aniversário.
17: Bom dia pro Enio Antunes, bom dia pro Renato Roncato, pro José Luiz Tomazini, bom dia pra Angelina Zancanda Rocha, o Carlos Alves, o Adalberto Ramiro Gonçalves, bom dia amigos da Rádio Ativa. 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Abraço.
18: Tem um slogan da marca Renner, né? Quem das tintas é Renner.
17: Olha aqui, ó, bom giorno, Eloy. O Eloy, bom giorno. Eu acho que no ano que vem teremos só o Juventude representando o Rio Grande do Sul no Campeonato Brasileiro da Série A, colocou aqui o Eloy. Certo, Eloy? É, quase isso. Deixa eu ver se tem mais alguma coisa aqui. Quem mandou recado de bom dia, Joel Cunha. Tudo certo, Joel. Dali conversou com a gente. Pereira também mandou recado. Beto Oliveira também tá... mandou recado hoje pela manhã. Deixa eu ver se tem mais gente aqui. Abraço para quem aqui? Irley, bom dia.
18: Irley Bruni? Minha vizinha lá. Eu acho que é ela.
17: É, não, Não sei, ela tá mandando um abraço. Tá, eu li o texto rapidamente aqui, a gente vai ver direitinho o que dá para fazer nesse sentido aí, tá bom?
18: Mandaram um alô também, aproveitando pro meu amigo, depois de um certo tempo, claro, essa questão aí do inverno, tava muito frio, né? Meu amigo, o Zé Alberto Giombelli, o pai do Zé Paulo e parceiro de toda a vida da professora Ivani.
17: Perfeito.
18: Sempre nos acompanham ali no apartamento que eles moram, no centro de Nova Prata. E para nós também sempre é motivo de satisfação. Tá bom, Zé? Ontem, tempo melhor, deu uma, né, Patrícia? É que nem. Isso daí sai da toca, né? Claro. Fica bom, sai da toca, né? Então, também, o querido Jomba, um especial para ti e para a família toda.
17: Para fechar aqui, o Valdair mandou um recado. Bom dia, gurizada Preto. O problema do jogo ontem foi a bola.
18: É verdade.
17: Verdade, foi mesmo.
18: Atrapalho.
17: É isso aí. Fazer um intervalo, a gente volta para falar sobre a PAI aqui dentro da nossa programação. Então, fica aí. Não vai embora. A gente volta já já.
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17: Muito bem, estamos de volta por aqui, agora são 10 horas e 36 minutos.

0: 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Tá vendo o que é?
1: Eu abri aqui, surgiu aqui uma, Marangoni, deve saber tu que tem todo esse conhecimento em relação
0: à rede social.
1: Por que tem aparecido aqui pra mim, ó? Só porque nós temos aqui o pessoal que veio aqui de Titadela, lembra? A cidade irmã italiana de Nova Prata, né, Patrícia? Aí, não sei por que, Patrícia, daqui a pouco olha aqui, ó. Falar pra vocês aqui, viu, Thaís? Aqui, ó. Os sobrenomes que apareceram aqui, não sei por que. É Rulli, lá de Titadela, Vessaro, Del Monego, que mais aqui? Colossimo, Caneve, Cecchetto, que mais aqui? Tirilli. Por que esses caras apareceram aqui, Thaís?
2: Tu que tem profundo conhecimento.
0: Algoritmo, você vai procurar uma coisa e de repente vai aparecer várias coisas.
1: Eu fiquei pensando que o Marangoni que tá fazendo essa montagem.
0: É de propósito, só pra te incomodar eu faço isso, não tenha dúvida nenhuma.
2: Ele tem tempo, né, pra fazer isso.
0: Isso, muito bem. Vou falar da PAI?
2: Vamos falar da PAI.
0: A Patrícia Fábio está aqui, diretora da PAI, e também a Thaís Siviero Fiore, que é terapeuta ocupacional, que a gente vai saber o novo trabalho que está sendo feito a respeito disso, né? Patrícia, tudo certo?
3: Tudo certo, bom dia comunidade pratense, comunidade em geral, Marangoni Preto, que nos recebem com tanto carinho sempre, e a gente vem nesse momento em especial essa semana, porque nós estamos comemorando nacionalmente a semana especial da pessoa com deficiência intelectual e múltipla, que é a clientela das APAES, né? A nível de Brasil, nós estamos todos num movimento com atividades diferenciadas nessa semana para que levar para a comunidade, levar para fora da PAI, para a sociedade em geral, né? As atividades que nós desenvolvemos lá, mas principalmente na questão da inclusão, da cidadania, de ver a nossa criança, o nosso aluno com possibilidade, com potencial. E estivemos ali em todos os segmentos essa semana. Visita ao gestor de Nova Prata, ao gestor de Protásio Alves, levando cartinhas, levando desejos, expectativas dos nossos alunos.
0: Cidades que vocês trabalham.
3: Trabalhamos com Protásio, Nova Prata, tivemos encontro das famílias, falando um pouquinho sobre o envelhecimento, né? Que é um tema tão importante. Tivemos também um encontro das APAES de Nova Prata, Nova Bassano, na cidade de Veranópolis, um momento para eles de diversão, de trocas, né? De fazer novas amizades, de conviver. Hoje e ontem temos uma atividade especial com professores da UCS e de Caxias do Sul, né? Que estão falando sobre atividades esportivas adaptadas e também psicomotricidade dentro de um programa que nós temos, um desenvolvimento de um projeto na PAI que se chama Todos no Jogo. Então, nossos professores estão hoje e amanhã nessa formação, mas a PAI fez questão de vir ocupar esse espaço tão importante da Rádio Ativa para a gente divulgar, para a gente levar para a comunidade um trabalho novo, que mais ou menos há um ano e meio nós estamos desenvolvendo na área da saúde, porque a terapia ocupacional é da parte clínica da PAI, né? E quem fala com muita propriedade é a nossa TO Thaís, que é uma profissional que está lá conosco há mais de 30 anos. Imagina a bagagem que ela tem, o conhecimento que ela tem e principalmente todas as especializações que a Thaís tem, né? Porque nós tivemos que começar por aí, ter um profissional com essa especialização para trazer para dentro, levar para dentro da PAI esse trabalho tão importante e inovador. Vai falar então a Thaís, né?
0: Tá bom. T.O., você viu que é T.O., certo? É terapeuta ocupacional.
4: É isso,
0: certo. Há 32 anos?
4: É, que eu estou na PAI fazem 32 anos.
0: Ah, perfeito.
4: Me formei, comecei, trabalhei uma época na PAI de Nova Bassano também. E a gente não consegue sair, né, de lá. Porque a gente é muito. É um trabalho maravilhoso, né? Que não tem como. E já faz um bom tempo. E a gente, nesse tempo todo, a gente vem se reciclando, né? E as coisas vão mudando, as demandas, né, vão crescendo e se modificando, e a gente precisa, né, pensar em novos atendimentos, novas estratégias, né, para atender o nosso público.
0: Tá, mas então, assim, há 32 anos, há tempo que você vem trabalhando, mas agora esse projeto, ele é atual.
4: Exatamente.
0: O que que é isso?
4: Tá, então vamos falar, o que é terapia ocupacional, né? Então, porque as pessoas, é um nome, né, as pessoas não sabem muito bem. Então, o nosso foco no atendimento, né, o nosso foco dentro da terapia ocupacional, que ela é um curso de nível superior, é o desempenho ocupacional, né? De que forma a gente trabalha, né, vive, né, no nosso dia a dia, né, dentro das atividades de vida diária, né, como é, o que que a gente precisa fazer na escola, no trabalho, como é o nosso dia a dia, de que forma, né, a gente vive, né, e como é esse desempenho, como é que a gente faz isso, né? Muitas pessoas têm dificuldades, muitas pessoas, né, apresentam alguma dificuldade para realizar, e a gente, dentro da terapia ocupacional, vai trabalhar isso para que a gente tenha uma qualidade de vida melhor e a gente consiga desempenhar, né, em todas as áreas, funções, melhorar, né, as nossas funções, né, em todas,
0: então,
4: essas áreas.
0: Cada vai buscar em cada aluno o que ele de melhor consegue fazer e através
4: disso a gente, né, vai ajudar, melhorar, né, e procurar também adaptações, muitas vezes, né, e a gente nem sabe direito o que, a gente sempre tem aquela, eles não sabem fazer, mas a gente não deu a oportunidade ainda e eles nos surpreendem, né, então dentro da terapia ocupacional a gente tem várias abordagens, né, estratégias para se trabalhar.
1: Sim.
4: E uma delas é a integração sensorial.
1: O Teide, me permita que já, você é terapeuta ocupacional. É evidente que em algum momento você terminou o ensino médio e, olha, vou fazer isso.
4: Isso.
1: O ensino superior.
4: Exatamente.
1: Né, o curso superior.
4: Esse curso superior.
1: Agora, aqui no meu desconhecimento da decisão tua ali, mas da relação também.
4: Sim.
1: Terapeuta ocupacional, quanto tem e se tem uma relação com psicologia?
4: Está interligado com a psicologia, com a fonoaudiologia, com a fisioterapia, né? Claro, cada uma tem, assim, as suas áreas mais específicas, né? Mas a terapia ocupacional, ela tá ligada. Tanto que a gente precisa sempre em equipe, que a gente tem uma equipe maravilhosa na PAI, né? Com esses profissionais. Porque a terapia ocupacional vai trabalhar o fazer humano, né? Qual é a capacidade que eu tenho para segurar um garfo e levar...
3: Capacidade que eu tenho, né?
4: Levar a boca. Como é que eu faço para me organizar o meu corpo para tomar, sim, um banho, né? Nesses casos, né? As crianças que nascem com uma prematuridade, tanto vai trabalhar a estimulação, mas a gente vai pensar nessas áreas todas e junto com os outros profissionais a gente precisa, né, interligar, porque a fono vai trabalhar mais a parte oral, motora, né, e a gente vai, dependendo, né, de cada caso, a gente tem algumas áreas que trabalham na saúde mental, né, na parte da ortopedia, neurologia, então, assim, a gente tem várias áreas de atuação,
0: claro,
4: dentro,
0: claro,
4: da terapia.
0: É que, na realidade, assim, nós estamos falando de pessoas que necessitam desse trabalho, isso, porque, assim, como é que vai, não, pessoas normais, enfim, tranquilo, já, né, tem.
4: Sim, já tem desenvolvido, né, essa capacidade, né, a capacidade não, né, já consegue de uma forma independente e autônoma realizar, né, por exemplo, as atividades atividades de vida diária, que envolve o nosso banho, né? Nossa higiene, escovar os dentes, né? O vestuário, né? Parte do vestuário, o vestir, despir, né? A alimentação, se alimentar de uma forma independente. A gente tem também o brincar, que é uma área de ocupação, no caso das crianças, que a gente sabe o quanto é importante a criança, sim, brincar para se desenvolver através do brincar. A escola, né? Então, também o trabalho, né? Quando, às vezes, um paciente de AVC ou de um acidente tem uma amputação, também terapeuta ocupacional formado daí nessa área, né? Que não é a minha, vai atuar para que ele consiga, né? Ser recolocado, por exemplo, no mercado de trabalho. Então, são várias áreas dentro
5: da ocupação. Mas nessa questão específica da PAI, por exemplo, nessa, assim... Já faz tempo que você está trabalhando lá, mas agora esse projeto é novo.
4: Isso, então, é novo. E aí...
5: Mas as pessoas que já estavam lá...
4: Continuam com uma nova... Porque o que acontece, como eu falei, falando então da integração sensorial, né? Ela é uma abordagem, né, dentro da terapia ocupacional, só a terapeuta ocupacional é que faz a formação nessa área, é que pode atuar com essa abordagem. Quem desenvolveu essa abordagem foi uma terapeuta ocupacional, Anna Jane Ayres, na década de 60, mais ou menos, por aí, para atender crianças com dificuldades no aprendizado, inicialmente. E aí ela percebeu que outras, né, crianças, enfim, até adultos, né, mas ela era com criança, também se beneficiaria. E o que é a integração sensorial? Se a gente for pensar, nós somos, eu falo seres sensoriais, né, que é a gente integrar tudo que a gente recebe, né, de fora dos nossos sentidos, recebem do nosso ambiente, do nosso próprio corpo, o nosso cérebro organiza, né, e responde de uma forma adequada, entre aspas, né? Então, por exemplo, a gente está aqui conversando, mas eu tenho um barulho ali fora, né? Eu consigo, eu estou escutando, recebo, né? Esse barulho, organizo junto com o que eu tenho que pensar, que eu estou falando com vocês, eu consigo organizar tudo isso, né? E consigo estar aqui conversando, né? E me organizando, me regulando. Quando a criança ou o adulto, né, tiver uma dificuldade, que a gente chama de uma disfunção da integração sensorial, é no momento em que isso já está atrapalhando de uma forma que ele não consegue, né, se organizar lá dentro, e acaba atrapalhando. Então, assim, ele não vai conseguir desenvolver uma conversa, porque aquele barulho está sendo muito forte, né?
5: Perde o foco.
4: Aquilo tá, ele vai perdendo o foco.
5: Sim.
4: Né? Então, no mesma coisa o toque, porque dentro da integração sensorial a gente tem a parte da modulação, que a gente chama, que é uma sensibilidade muito alta, muito mais aguçada, né? Para nós o toque, ok, tá normal. Para essa criança que tem uma sensibilidade elevada ao toque, aquilo vai ser extremamente aversivo, né? Ela muitas vezes entra até numa crise.
5: Não,
4: né?
5: Gosta.
4: Então ela
5: não
4: se
5: gosta.
4: Desregula. Não gosta, incomoda.
3: Crise, né?
4: É aversivo. E para outras pessoas não. Também pode ser o contrário, né? Aquela criança, sim, ou aquela pessoa que se machuca e tal, e nem percebe. Né? E a gente tem as questões de práxis motoras, que a gente chama, que é também, né, dentro da integração sensorial, que é a gente sentir o nosso corpo, saber como a gente tem que se posicionar, envolve tendões, articulações, né, e o sistema vestibular ali, como é que a gente faz para ficar sentado, se manter ereto, né, sentar numa cadeira, pegar um garfo, fazer esse movimento, né? Então tem a parte da práxis e da modulação.
5: Agora,
4: pouco complexo, né?
1: Isso
4: faz parte do nosso
3: conhecimento.
1: Viu, né? Nessa linha que você está abordando. Por exemplo, eu fico imaginando o cérebro, uma coisa espetacular.
4: Maravilhosa, eu amo.
1: É uma coisa.
4: Estudar
1: é infinito,
4: o cérebro,
1: né?
4: É infinito.
1: A memória, ela é infinita. Claro que daqui a pouco, pelo que eu acompanho superficialmente, claro, o estudo que você faz, basicamente, em relação a isso, mas daqui a pouco, com o passar dos anos, algumas coisas são descartadas. Mas mesmo assim, quando você olha um sinal daquilo, você vai lá e busca.
4: Exatamente.
1: Nessa prateleira, vamos colocar.
4: Uhum.
1: Agora, quando você estava abordando a questão aí da sensorial,
4: exatamente,
1: o cérebro humano, ele consegue de forma concomitante. Quanto. Eu não tenho essa percepção clara, mas em relação a mim, assim.
4: Uhum.
1: E quantas coisas ao mesmo tempo eu tenho capacidade de ficar absorvendo?
4: Tudo isso,
1: Thaís,
4: né? Se a gente está aqui, a gente está pensando. Vamos pensar, né?
1: É.
4: Vamos fazer um exercício. Né? A gente está aqui, como eu falei, tem um cheiro do cafezinho. né? Tem o tato
3: tudo
4: aqui.
3: Tudo é sensorial.
4: Tudo,
3: né?
4: É sensorial. Tem o barulho ali de fora, né? Então, a gente tá processando tudo isso o dia todo, o tempo todo.
1: Sim.
4: Né? Então, a gente precisa... É isso que é a integração sensorial. Ela vai ter, integrar tudo isso que a gente recebe, né? Pra lá de fora. Para que o cérebro dê conta, né? Cérebro dê conta e a gente tá aqui conversando. É, entendeu? É exatamente.
3: E as nossas crianças têm dificuldades de ter toda
5: de ajuda.
3: Essa integração sensorial se conduzindo.
4: Perfeito. E às vezes, né? Tu pode ter uma disfunção numa área, ó, eu só tenho a sensibilidade auditiva. Agora, então eu, por exemplo, sou uma pessoa extremamente, eu me incomodo um pouco com barulho. Mas eu não tenho disfunção de integração sensorial, porque não é uma coisa só. A gente tem que fazer toda uma avaliação, por isso que tem que ser um terapeuta ocupacional que estuda isso, que tem essa formação. Porque a gente precisa... Eu tenho uma sensibilidade, mas eu não tenho uma disfunção. Todo mundo tem uma sensibilidade a mais ou a menos para certas coisas.
5: Deixa eu registrar aqui o Júlio Rodrigues. Bom dia. E o Pereira, né? Tô mandando um abraço para vocês. Abraço, Patrícia e a Thaís, duas grandes profissionais de Pereira.
4: Isso, Obrigada, Pereira.
3: Inclusive o Jean. O Jean é atendido pela Thaís na área de terapia ocupacional.
5: Tá, mas então, como é que faz isso? É aluno por aluno?
4: Então,
5: é um grupo? Como é que faz?
4: Voltando um pouquinho, né? Aí quando eu, né, procurei, porque aí a gente começou desde o início, quando eu entrei na PAI, foram surgindo muito as crianças, o autismo, né? Que tá muito, o autismo, né? Tá crescendo, enfim. Mas desde muitos anos a nossa PAI, ela é pioneira em muitas coisas. A gente montou métodos de trabalho com o autismo. E as coisas vão se modificando, vão melhorando. Eu sempre digo, né? Que se eu soubesse há tanto tempo atrás o que eu sei agora nessa área, meu Deus. Mas é assim, as coisas vão se reciclando.
5: É normal, né?
4: E não tem como. Como, né?
1: Se eu pudesse voltar ontem, não
4: tinha.
1: É um avanço continuado.
4: Graças a Deus, né? O importante é não ficar parado.
1: Claro.
4: Aí a gente sempre procurou, né? Tudo que a gente podia, né? De atendimentos novos. Quando eu fui procurar para fazer, né, esse curso, enfim. E aí eu, depois conversando, disse, Paty, vamos montar uma sala. Porque daí, para trabalhar a integração sensorial, tu tem que ter um espaço. Tá?
3: Próprio.
4: Adequado, próprio. Inclusive, existe, a gente chama de medida de fidelidade, que faz parte do método que é Ana Jane Ayres, né? Foi quem montou. Então, tu tem que ter um espaço adequado. Não é que tenha que ser uma sala gigante, não, mas a gente tem vários aparelhos suspensos, né? Então, tu tem um balanço que gira, tu tem, né, uma piscina de bolinha, tu não precisa ter tudo, mas tem alguns aparelhos, disco flexor, que a gente chama. Então, tu tem que ter um espaço que te possibilita trabalhar com esses sistemas, né? Porque se tu ficar girando num balanço, tu trabalha o sistema vestibular, que envolve o movimento de cabeça, de olho, né? Que faz parte também do nosso sistema, que a gente só conhece os cinco, né? O olfato, visão e tal, mas a gente tem o sistema proprioceptivo, o tátil e o vestibular, que são a base dos nossos sistemas, que nos ajudam a regular. Então, tu precisa desses aparelhos, tu precisa ter um mínimo de segurança, colchões, colchonetes grandes, né? Então, a gente precisava montar, e aí a gente, né, Paty, vamos tentar montar essa sala, porque as nossas crianças vão se beneficiar. E aí tu me pergunta, é só pro autismo? Não. A integração sensorial, ela é... todos, para qualquer criança e para qualquer adulto que tem uma disfunção nessa integração, que não consegue, né?
3: Que é feito um plano, como é feito.
4: Sim, daí depois é feito.
3: Feito uma triagem.
4: Então, assim, né? Então, não é só pro autismo, né? Só que, claro, na PAI a nossa demanda é maior. E por que ficou com aquele estigma de que é só pro autismo? Porque 98%, mais ou menos, das crianças com autismo tem uma disfunção nessa área.
5: Perfeito. Né?
4: Mas eles são para todas as crianças.
5: Perfeito, mas assim, e aí então. Então, Patrícia, essa sala foi montada.
3: Estava caro, né? Mas
5: muito
3: recurso precisava,
5: recursos,
3: né? Nós tínhamos o quê? Nós tínhamos a Thaís, que é uma especialista na área, um grande ganho, profissional da PAI de 32 anos. Era o que nós tínhamos, né? E o resto nós precisávamos conquistar. Fomos lá com projeto daqui, projeto dali, construímos uma baita de uma sala linda.
4: Nossa.
3: Com todos os equipamentos, né? Com as condições que a Thaís nos trouxe dentro do plano de trabalho, é necessário isso, e a PAI buscou recurso e está lá a sala, e há um ano e meio nós estamos desenvolvendo esse trabalho. A Thaís, junto com o grupo técnico da PAI, faz um plano singular. O que que é o plano singular,
4: assim,
3: Thaís? Em palavras simples, o que que é?
4: Porque assim, na verdade, na integração sensorial a gente não pode trabalhar com as crianças em grupo. A gente pode ter cinco, uma sala grande com, que comporte, né, cinco terapeutas ocupacionais, mas cada uma vai ter que, vamos supor, né, mas cada uma vai ter que ter o seu, a sua criança, o seu, ah,
3: perfeito,
4: né?
3: Então, mas a Thaís é uma só, né?
4: E, é, sim, né, eu tô dizendo como exemplo, então sim, tu não pode atender mais de uma criança, então a gente tem todo um plano, a gente faz toda uma avaliação, né, individualizada dessa criança dentro, né, além de tudo os pais, a participação dos pais, a gente faz uma entrevista com os pais, porque a anamnese, que a gente chama que a entrevista inicial é fundamental, porque ele, essa criança pode, mas não só na entrevista inicial, né, em toda a área da terapia ocupacional, e acredito que até nas outras profissões, se tu ter, é a base, né, a família tá ali, tu precisa resgatar e ver desde pequenininho se ela já apresenta alguns sinais, tu faz uma avaliação e tu faz um plano terapêutico
3: que vai te dar os caminhos da onde, né, tu vai precisar trabalhar,
5: não é
3: em que área.
5: Todos os dias, não é todos os dias, tem horário para atendimento.
4: Sim,
5: dessa,
4: a gente tem daí
5: dessa criança, dessa
4: criança
5: pessoa.
4: Então ela tem um atendimento individualizado, uhum, naquele horário dela, né? E eu sempre, assim, sempre falo que é um trabalho de equipe, porque eu, assim, a gente precisa muito dos nossos colegas, tanto na área clínica como os professores.
5: Tá, mas aí faz esse atendimento é feito por todos esses profissionais naquela hora?
4: Só pra, eu só pra faço o trabalho de integração assessoral. Então, assim, tem crianças que vêm só pra área, né, da saúde, que a gente chama de TO, né, vem pra fono, pra TO, pra físio, e tem umas crianças que estão na parte da escola com as professoras maravilhosas que a gente tem da PAI, e aí a gente, elas estão na sala de aula e elas têm um momento em que elas vêm pro meu atendimento também, né?
5: Sim.
4: Mas eu preciso também desse professor que tá ali com essa,
3: que
4: com
3: vai
4: essa
3: dar
4: criança,
3: continuidade
4: porque ele
3: na
4: dá
3: sala
4: continuidade
3: de aula.
4: E assim, e eles, né, eles têm aquele feeling, né, que muitas vezes eu não tô percebendo, olha, a gente faz uma troca muito bacana, né? Olha, eu percebi isso, sabe? Então a gente é uma equipe, não tem como fazer um trabalho sozinho. E a família também, né?
1: Sim, Thaís e Patrícia, assim, eu tenho com, claro que não com a profundidade, até porque vocês estão diretamente ligadas a esse trabalho muito importante aqui para toda a região, basicamente para Nova Prata e Protásio. Patrícia e Thaís, assim, ó, a questão do autismo, eu tenho acompanhado coisas absurdas. Ah, que agora virou moda o surgimento de pessoas com autismo. Como é que vocês recebem esse tipo de observação?
3: Os diagnósticos estão sendo feitos mais do que se fazia antigamente, né?
4: Mudou-se a forma do diagnóstico, né? Então, são os espectros autistas, né? Então, antes a gente tinha aquela criança isolada que a gente chamava que é aquele severo, né? Que ficava naquele cantinho lá, não interagia. Não é mais assim. Então, com a mudança da forma de se diagnosticar, por isso que se abriu esse leque, né? Então, são crianças que apresentam, por exemplo, as questões sensoriais, não se via, né?
3: Só que vale acrescentar, Thaís, que o público que a PAI atende não é só o autismo.
4: Não.
3: Todas as crianças, todos que estão lá, o deficiente intelectual, as múltiplas, são feitas essa triagem, esse plano terapêutico singular, e as meninas, as técnicas da área da saúde vão dizer assim, ah, para essa criança, o foco melhor para ele é a integração sensorial ou a terapia ocupacional.
5: Perfeito.
3: A Thaís, dentro disso, vai criar um plano de trabalho com ele, vai ter os resultados que ela quer atingir. Para quê? Para que ele tenha uma maior autonomia, para que ele supere questões sensoriais.
4: Por isso que eu comentei, ele não é um método específico para criança com autismo. Sim. Por isso que
3: ele é geral. Só ela pode trabalhar.
4: Se ele tiver uma disfunção de integração sensorial, por exemplo, uma criança que tem uma hipersensibilidade tátil muito forte, né? Que não consegue muitas vezes ficar junto com outras crianças no ginásio, na hora ali das atividades, né? Uma criança que não consegue na escola com muito barulho, né, participar também de uma atividade, né, de rotina, não consegue muitas vezes no vestir, tomar um banho adequado, porque aquilo incomoda. Então, isso tudo a gente vai trabalhar, porque ele tem uma hipersensibilidade tátil, mas não necessariamente ele é, por isso que é bom frisar assim, na PAI o nosso trabalho é para todas as crianças que têm essa disfunção.
5: Perfeito, mas aí então, se não é aluno da PAI e precisa desse trabalho...
3: Não, esse trabalho é específico para dentro da PAI.
5: Somente a PAI.
3: Só para nossa criança.
5: Somente a PAI.
3: É
5: porque a gente falou em geral, né?
3: É, porque tem crianças, claro,
4: sim,
3: né?
4: Mas é que assim, tem crianças na PAI que elas têm essa disfunção de integração sensorial, né?
5: Esse trabalho, então, é feito somente dentro da PAI?
3: Não, somente dentro da PAI, para as crianças que estão lá.
5: Perfeito.
3: E além da Thaís e sim, trabalhar ela... nessa sala específica de TO e de integração sensorial, sim, ela faz toda uma orientação, uma supervisão para os professores. Porque muitos dessas crianças que estão no atendimento dela estão inseridas nas salas de aula.
5: Perfeito,
3: então é a Thaís quem faz essa orientação, maravilha, essa construção junto com os professores.
5: Deixa eu registrar o Carlos Afonso Gale, que mandou um abraço aqui, e abraço para o Chico Ciotta, e aí me veio uma colocação interessante aqui. A gente ouve muito, né? Já mudando, só para que a gente possa abordar esse assunto aqui. A gente ouve muito falar do Trilegal. Esse Trilegal colabora mesmo?
3: Colabora. Colabora,
1: uma
3: sim.
1: Uma parte da arrecadação.
3: Muito, muito, muito. Nós estamos numa campanha bem pertinente, até na Semana da Pai, né? Com uma relação bem proximal com toda a organização do Trilegal, porque assim, ó, os resultados para as APAEs são grandiosos.
1: É?
3: Se vocês forem, sim, na APAE de, sim, Nova Prata... tá? Muitas das nossas coisas foram através do projeto do Trilegal, através da raspadinha, né?
1: Sim.
3: Então, assim, a gente até convoca a comunidade Marangoni para que compre, R$20, R$15,
5: sim,
3: vai lá, tu vai estar ajudando as APAEs,
5: ah,
3: Nova Prata ganha, sim.
5: Muito bem, mas assim, é o que é vendido na cidade ou é o
3: que
5: geral?
3: É vendido na cidade, vai para o geral e da Federação das APAEs distribui pelo número de habitantes do município para cada. Inclusive, nesta sala de integração sensorial, temos recursos do Trilegal.
4: É algo assim que a gente...
1: Tem uma central...
3: Sim.
1: Da federação, como você informa.
3: Das APAEs.
1: E daí daqui a pouco é proporcional ao tamanho de cada município,
3: cada município,
1: a população.
3: Pelo tamanho da, pelos habitantes da cidade, tu é classificado em tamanho,
1: sim, sim,
3: médio, né, pequeno ou grande. E a nossa APAE tem muita coisa,
1: muita
3: que isso, veio.
1: O retorno do tem recurso, sido efetivo, é,
3: sim,
1: isso, Patrícia?
3: Certo.
5: É porque a gente ouve a propaganda, coisa e tal.
3: Mas é verdadeiro.
5: Fica pensando, será que vem?
3: É verdadeiro.
5: Olha aí que maravilha.
3: Muita coisa.
4: Muito.
3: Nós estaremos recebendo agora, eles lançaram ontem, em virtude da semana especial, né, Nacional das APAEs, porque o Trilegal é Rio Grande do Sul,
1: sim,
3: né?
1: Claro.
3: Nós receberemos R$40 mil, porque nós estamos na qualificada na média, né, pelo número de habitantes de Nova Prata. Então imagina R$40 mil.
5: Bom recurso,
3: né? Bom recurso, né? E nós vamos utilizá-los na área da saúde,
5: uhum,
3: né?
1: Sim.
3: Através de um projeto que tem que ter um cunho social. O que, que é o cunho social? Transformar vidas, né? Beneficiar as pessoas. Então, o Trilegal tem isso, essa parceria com as APAEs, dentro dessa perspectiva. Tem que haver mudança social, né? Mudança social engloba tudo isso. A melhoria que essa criança vai ter lá na família, na sociedade, para si próprio, né? Então, não é simplesmente tu fazer um projeto de derrubar um muro, fazer uma pintura na sala. Não. E o Trilegal exige que haja uma transformação, um benefício para a comunidade.
5: Perfeito.
3: Para as crianças dentro da APAE.
5: Vamos ver, me corrija se estiver errado. Então, para você receber esses R$40 mil, por exemplo, você tem que ter um projeto apresentado lá para eles.
3: Sem dúvida.
5: E tem que seguir aquele projeto depois.
3: Isso.
5: Ah, perfeito,
3: né?
5: Perfeito, perfeito.
3: Mas assim, ó, eu quero registrar, Marangoni, porque era muito, eu como gestora da APAE de Nova Prata, neste momento, né? Esse trabalho de integração sensorial é um trabalho inovador.
5: Perfeito.
3: E a APAE de Nova Prata busca o preto, o que que tem de melhor, tá? E os nossos profissionais dão conta disso, porque eles estão a todo momento se reciclando, né? Levando coisas novas para dentro da APAE, e nós como gestores temos que apoiar essas ideias, só que nós precisamos de recurso, claro que sim, né? Não podemos ficar ali na mesmice de oferecer ao nosso aluno, à nossa criança, ao nosso paciente, que é o caso da área da saúde, né, as mesmas coisas, porque o mundo tá
4: se
3: inovando, se
4: reciclando. E a gente precisa.
3: E a integração sensorial não são todas as APAEs que têm esse trabalho dentro. E Nova Prata tá saindo na frente mais uma vez.
5: Certo,
3: por isso que
5: perfeito.
3: Eu fiz questão de trazer.
5: Maravilha.
3: Né?
5: Muito bom.
3: Ao conhecimento da comunidade, mais esse trabalho que nós estamos desenvolvendo. Thaís é a especialista neste sentido, além da terapia ocupacional como uma forma total,
4: isso,
3: né?
4: Isso é importante que eu sempre enfatizo, né? Porque às vezes, tem a terapeuta ocupacional e a terapeuta ocupacional de integração sensorial. Não, não existe isso. Nós somos terapeutas ocupacionais, trabalhamos com o desempenho humano, com a funcionalidade, né? O nosso foco é esse. A integração sensorial é uma abordagem específica dentro da terapia ocupacional, né? Mas nós somos terapeutas ocupacionais. Isso é, tem, a gente tem que deixar bem claro, porque está vendo muita confusão muitas vezes, né? Ah, mas ela é TO de integração sensorial, ela é TO de Bobat, ela é TO. Não, ela é TO. Ela é terapeuta ocupacional.
5: Perfeito, muito bem. Então, assim, esse trabalho já começou há um mês.
4: Um ano e meio.
5: Está dando frutos?
4: Com certeza.
5: Tá andando?
4: Com certeza.
5: Muito bem.
4: Ele é, claro, ele é um. A gente sabe, né, que a. Que muitas vezes a gente espera uma evolução enorme em tão pouco tempo, e isso muitas vezes não é possível.
5: Com o tempo, né?
4: Mas qualquer que seja, assim, nós temos um olhar, né, muito específico ali, muito, né, aprimorado. Então, para nós, qualquer coisinha já é uma grande,
5: é um progresso,
4: grande evolução, um grande avanço, né? E
5: sim,
4: as famílias
5: perfeito,
4: nos trazem,
5: bem.
4: Né? Então...
1: Nessa linha, Thaís, assim, você formada, começa, e aí já, né, reforçou aqui, há 32 anos na APAE. O teu trabalho, a tua área, como que tem avançado? A tua observação, você, quando começou?
4: Nossa!
1: Como é que tem sido isso?
4: Quando começou, agora ninguém sabia nem o que. Até hoje, né? É difícil, assim, das pessoas entenderem, né? E da gente se fazer entender de uma forma que não seja tão técnica, né? Mas avançou muito. Muito, muito, assim. Né? Avançou muito. Principalmente, né? Acho que uns 10 anos, talvez. Eu não vou falar números, mas tem avançado muito, com certeza.
3: Né? E os resultados são bem positivos, né? Nós percebemos os resultados.
5: Maravilha.
3: Que é isso que nós trabalhamos para isso, né?
5: Ok. Já estou esgotando meu tempo aqui. Mais alguma informação da PAI que você gostaria de colocar para a gente, Patrícia? Está tudo bem lá?
3: Tudo.
5: Tá tudo,
3: estamos em constante
5: não
3: busca,
5: falta professor,
3: né?
5: Nada disso.
3: Nada
5: falta,
3: disso. Fazemos, agradecemos a todos os parceiros. É. Abrimos a PAI para a comunidade. Nos visite, né?
4: Que vai isso. Venham conhecer o nosso trabalho.
3: Porque assim, a gente falar muitas vezes é algo técnico, como a Thaís disse, parece que é tão distante da comunidade. Mas assim, se tu vai lá, se tu participa, se tu vivencia, tu vai ter um entendimento maior do potencial que é uma PAI.
5: É isso aí.
3: Né? Dos serviços que ela oferece à comunidade.
5: A população em geral, de repente, não
3: tem essa ideia, Marangoni.
5: Mas quem está sendo beneficiado está
3: sentindo. Com certeza.
4: Com certeza.
3: Né?
4: Com certeza.
5: Gente, obrigado pela palavra.
3: Do potencial que é uma PAI.
5: É isso aí.
3: Né? Dos serviços que ela oferece à comunidade.
5: A população em geral, de repente, não
3: tem essa ideia, Marangoni.
5: Mas quem está sendo beneficiado está.
3: Com

0: significado que ele tem para nós profissionais, mas principalmente para a criança e para a família.
1: Para quem é atendido, né?
0: Então, perfeito. Isso aqui é de dar orgulho, é de encher a boca. Objetivo,
2: né? É a família, né? É.
1: Tá bom, gente. Verdade. Valeu, obrigado. Obrigada. Até a próxima.
0: Até a próxima. Muito obrigada a todos.
1: Valeu. Agora são 11 horas 9 minutos com 15 segundos.
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7: 11 horas e 9 minutos.
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1: Pois é, Fidelis Preto, agora são 11:12, agora com essa tal de propaganda política, né? Nesse espaço a gente tem que cerrar um pouquinho mais cedo até para dar chance para a programação acontecer normalmente. Mas é assim, por esse mês e pouco aí teremos então essa, não digo redução, mas um aperto um pouquinho na programação.
2: Sobre, né, a questão do horário obrigatório, gratuito, Maran. Tudo certo, só que houve um tempo que havia que o horário era de 1 hora no rádio.
1: Isso.
2: Era ao meio-dia, né?
1: Isso. Sempre foi
2: ao
1: meio-dia. Né? Uma era.
2: Ao meio-dia, uma e à noite também.
1: Isso,
2: né?
1: Isso aí.
2: Só que agora houve uma mudança, não sei o que, as emissoras, associações, representantes das emissoras de rádio, televisão. É muito horário. Então, tá, quem que fez o legislador, Maranga?
1: Espalhou na programação.
2: Ficou pior.
1: Ficou pior.
2: Era um tempo exagerado.
1: Rádio ficou pior.
2: Era muito exagero de tempo. Até poderia. E era, vamos combinar que era. É. Só que agora ficou pior.
1: É.
2: Hoje de manhã eu tava ligando a televisão pra me atualizar sobre. Durante o período, né?
1: É.
2: A primeira coisa, cara, três inserções.
1: Sim.
2: Que, claro, essas inserções misturadas
1: com
2: os anúncios.
1: Mas então, também é esse um detalhe aí, só pra gente fechar aqui. 1 hora tinha um monte de gente que não ia acompanhar, não acompanhava 1 hora. Então, eles perdiam aquele, as pessoas não acompanhavam tudo. Assim são obrigados a acompanhar, porque tá ouvindo a programação do rádio, da TV e vai entrar.

0: uma insensação.
1: Claro, você a partir da, como era antigamente, né, Maranhão? Você tinha. Pô, naquele. Eu não quero saber.
0: É. Aquele horário.
1: Agora não. O tempo inteiro, cara. Espalhou, né? Ficou no meio ali, não dá. É muita propaganda. Nada contra. Até eu reconheço que para que muita gente, muitos candidatos, não teriam como. Por que os caras não pagam? Não, nós pagamos. Não vai pensar que é gratuito isso.
0: Não é grátis.
1: Não, sabe por quê, Maragoni? Porque quando as emissoras têm que pagar, desconta.
0: É isso aí. Tá bom, Fidelis, obrigado. Bom final de semana. Bom final de semana. Até segunda-feira. Agora vem toda a programação aqui da rádio, inclusive as inserções e o programa político.
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6: Muito bem, agora são 11 horas 25 minutos com 30 segundos. Não teremos hoje loja triunfante, a Lúcia está de férias, então boas férias aí para Lúcia. Bom, gente, o futsal, não esqueça, hein? 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E o Complexo Turístico Vila Capuchim está com vagas abertas para garçom, vários horários, e auxiliar de cozinha, e também para vagas para PCD. Interessado em enviar currículo para o WhatsApp do RH 54-3447-4748 ou deixar pessoalmente no Complexo Vila Capuchinhos. Muito obrigado pela sintonia de todos. Na sequência, nossos apoiadores seguem aí. Depois tem o programa da Paróquia. Depois tem o Espaço Político, musical do meio-dia, à tarde o clássico, música e informação de qualidade aqui na Rádio da Cidade, e lá no final da tarde tem Paulo Lira apresentando seu programa. Grande abraço, tchau.
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19: 11:35.
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0: Olá, bom dia você, meu amigo, minha amiga, que está conosco por esta emissora de rádio. Nossa saudação fraterna de paz e bem. Está chegando até você nesta sexta-feira, 28 de agosto de 2026, o programa das paróquias São João Batista e Nossa Senhora Aparecida de Nova Prata e Santo Antônio do Maragata. Como é bom, queridos amigos, amigas, irmãos e irmãs, a gente se encontrar neste momento de reflexão a partir da liturgia da palavra deste dia. Assim a gente vai se familiarizando e a nossa participação será mais ativa, consciente e frutuosa. E depois, por meio da nossa agenda pastoral, a gente vai acompanhando a vida, a dinâmica de nossas comunidades, de nossas paróquias. Hoje também celebramos com toda a igreja Santo Agostinho, bispo e doutor da igreja. Agostinho nasceu em Tagaste, Argélia, em 354. Hipona, Argélia, 28 de agosto de 430, faleceu e teve como decisivo em sua vida, além do influxo da mãe, o encontro com o bispo Ambrósio, de quem recebeu o batismo. De seu currículo de estudos e de magistério na escola pública, mediante a apaixonada busca da verdade, passou a total sequela de Cristo Senhor, ponto de convergência da criação e da história. Em Agostinho se encontram em rara síntese o homem contemplativo, o teólogo, o pastor de almas, o catequista, o homileta, o mistagogo, o defensor da fé, o promotor da vida comunitária. É autor de uma regra monástica que influenciou todas as sucessivas regras do Ocidente cristão. Seus escritos permanecem monumento de extraordinária sabedoria e qualificam-o como o maior entre os padres e doutores da Igreja Latina. Está aí, então, queridos irmãos e irmãs, um pouco da biografia deste grande santo que hoje nós celebramos. E celebrar a memória de Santo Agostinho, bispo e doutor da Igreja, que nos ensinou a buscar a sabedoria de Deus acima da sabedoria humana. Que sua vida e seus ensinamentos nos inspirem a permanecer vigilantes e preparados para o encontro com o Senhor, vivendo a fé com sabedoria e coerência. Com alegria, queremos acolher a palavra, o Evangelho deste dia, que está em Mateus, capítulo 25, versículos de 1 a 13. Mateus, capítulo 25, de 1 a 13. O Senhor esteja convosco, Ele está no meio de nós. Proclamação do Evangelho de Jesus Cristo segundo Mateus. Glória a vós, Senhor. Naquele tempo, disse Jesus aos seus discípulos esta parábola. O reino dos céus é como a história das 10 jovens que pegaram suas lâmpadas de óleo e saíram ao encontro do noivo. 5 delas eram imprevidentes, e as outras 5 eram previdentes. As imprevidentes pegaram as suas lâmpadas, mas não levaram óleo consigo. As previdentes, porém, levaram vasilhas com óleo, junto com as lâmpadas. O noivo estava demorando e todas elas acabaram cochilando e dormindo. No meio da noite, ouviu-se um grito: o noivo está chegando, ide ao seu encontro. Então as 10 jovens se levantaram e prepararam as lâmpadas. As imprevidentes disseram às previdentes: dai-nos um pouco de óleo, porque nossas lâmpadas estão se apagando. As previdentes responderam: de modo nenhum, porque o óleo pode ser insuficiente para nós e para vós. É melhor ir descomprar aos vendedores. Enquanto elas foram comprar o óleo, o noivo chegou e as que estavam preparadas entraram com ele para a festa de casamento, e a porta se fechou. Por fim, chegaram também as outras jovens e disseram: Senhor, Senhor, abre-nos a porta. Ele, porém, respondeu: em verdade eu vos digo, não vos conheço. Portanto, ficai vigiando, pois não sabeis qual será o dia nem a hora. Palavra da salvação. Glória a vós, Senhor. Queridos irmãos e irmãs, meditando a palavra de Deus, quem nos acompanha neste período, nestes dias, a primeira leitura é de Paulo aos Coríntios. E a palavra de Deus de Paulo aos Coríntios é revelado a nós que a força e a sabedoria de Deus se manifestam na cruz de Cristo. Escândalo para o mundo, mas poder e salvação para quem crê. A vida cristã pode abandonar a confiança na própria sabedoria e abrir-se à simplicidade e profundidade da fé, permitindo que Deus transforme nossas fraquezas em força. No Evangelho, Jesus nos alerta para a vigilância e prudência, usando a parábola das 10 jovens. O reino exige preparo constante, responsabilidade e discernimento. Viver a fé é manter o coração atento, alimentando-o com a oração, amor e coerência. A semelhança de Santo Agostinho, que uniu contemplação, sabedoria e fidelidade pastoral. Devemos manter acesas as lâmpadas da fé, cultivar o óleo da oração e da caridade, e vigiar com prudência, para que ao chegar o Senhor, sejamos encontrados prontos e íntegros para entrarmos na festa eterna em Deus. De fato, queridos irmãos e irmãs, a vida cristã exige de nós a virtude da vigilância, da atenção, estarmos preparados porque não sabemos o dia e a hora em que o Senhor virá. E agora então, queridos irmãos e irmãs, passando para a nossa agenda pastoral destes próximos dias. Hoje, sexta-feira, dia 28, eu, Padre Mauri, estou em Caxias desde as 8 horas da manhã no Conselho de Formadores. É o Conselho Diocesano de Formadores da Diocese, onde a gente reflete, olha, estuda a caminhada vocacional dos nossos seminaristas. A gente olha a formação, como está acontecendo, para prepararmos jovens bem preparados, dispostos a assumir a vida sacerdotal, a vida presbiteral. 18 horas, missa na Igreja Matriz. E nesta celebração queremos recordar e trazer presente as seguintes intenções. Em ação de graças pelos 85 anos de vida de Ângelo Migliavacca, a quem enviamos cumprimentos, parabéns, que Deus dê muita saúde, muita paz ao seu Ângelo Migliavacca, celebrando 85 anos de vida. Nas intenções dos falecidos, sétimo dia de Iracema Romanzini Zorzo, meses de falecimento, o sexto de Clementina Capellari Lunardi, anos de falecimento, o primeiro de Josiane Grando, primeiro de Juliette Comin, segundo de Antônio Pagnocelli, segundo de Belmiro João Chiumento, terceiro de João Batista Zilli, 16º de Nelson Risotto, 26º de Cláudio Carbonera, 28º de José Zamin, 35º de Joana Vinoschi, o 60º de João Pessini e aniversário de morte de Jurandir Comin. Estas as intenções, com tantas outras que aqui estão em nossa relação, que não são divulgadas, mas sempre celebradas, colocadas sobre o altar do Senhor. Amanhã, sábado, dia 29, nós temos, a partir das 8 horas, o retiro de casais, que acontecerá, acontecerá no Lar Nazaré, em Nova Bassano. Retiro este promovido pela Pastoral dos Noivos, que prepara os noivos. E este retiro é para os casais que já têm alguns anos de vida matrimonial, tendo recebido o sacramento do matrimônio. A partir das 13h30, no Salão Paroquial, nós temos o encontro das catequistas em nível de vicariato. Então teremos catequistas de todas as nossas paróquias, das 14 paróquias do vicariato, em torno de 200 catequistas, onde iremos refletir, estudar, sobre as diretrizes da ação evangelizadora da Igreja no Brasil, no item que fala sobre a iniciação à vida cristã. Às 18 horas, missa na Igreja Matriz. Domingo, dia 30. Domingo, dia 30, 8 horas, missa na Igreja Matriz. 9 horas, missa na Matriz Santo Antônio do Maragata. 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
1: Meio-dia e 25 minutos. 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
9: Meio-dia e 30 minutos.
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24: Olá, meus amigos. Que bom que vocês estão por aí. Eu tenho um recado para cada um de vocês. Jesus revolucionou a história sem erguer um único monumento de pedra ou liderar exércitos. Sua arquitetura foi construída no invisível, na restauração de dignidades despedaçadas e no perdão a quem a sociedade já havia descartado. Ele provou que a verdadeira força não reside no domínio sobre os outros, mas na capacidade de servir. Hoje, o mesmo convite ecoa. Menos barulho exterior e mais transformação interna.
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30: Uma ótima sexta. Hoje, dia 28 de agosto, é dia dos bancários e dia da avicultura. E tá no ar o nosso quadro Papo Sério. Você já ouviu falar em nistagmo? Essa é uma condição oftalmológica complexa que afeta os movimentos dos seus olhos. Ela provoca oscilações involuntárias, rápidas e repetitivas, prejudicando a capacidade do paciente de focar o olhar. Segundo especialistas, a instabilidade afeta a nitidez da visão, o equilíbrio, a coordenação e a profundidade. É o cérebro responsável por controlar a movimentação ocular e quando há alterações, os olhos perdem o ponto fixo. No nistagmo horizontal, os olhos se movem de um lado para o outro. No vertical, o movimento é de cima para baixo. Já no tipo rotatório ou de torção, os movimentos se dão de forma circular, criando grande confusão na imagem visual. A condição impede a fixação exata em um objeto no ambiente, mesmo quando a pessoa está com a cabeça parada. As causas do nistagmo variam desde fatores genéticos até alterações no labirinto ou no sistema nervoso central. O diagnóstico precoce feito por um médico oftalmologista é crucial para avaliar as reais origens da alteração. O tratamento depende da causa subjacente e pode envolver lentes de contato, óculos especiais, fisioterapia ou cirurgia. Caso perceba qualquer tipo de tremor, visão oscilante ou dificuldade para focar em imagens, consulte um especialista. O nosso Papo Sério desta sexta fica por aqui. Uma excelente sexta, um ótimo final de semana e até o nosso próximo.
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5: Muitas pessoas acham que a testosterona é o remédio milagroso para devolver a disposição e o pique das mulheres na rotina. Porém, as entidades médicas do Brasil e a Anvisa emitiram um alerta claro. Não existe no país nenhum produto com esse hormônio aprovado para o público feminino. Usar doses feitas para homens ou fórmulas manipuladas sem controle traz grandes riscos para a saúde do corpo. Além disso, o uso estético para ganhar músculos ou emagrecer é totalmente proibido pelos médicos. Cuide do seu organismo com segurança e nunca tome hormônios sem uma orientação profissional séria.
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8: Meio-dia e 39 minutos.
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7: Médicos do University College London Hospital, no Reino Unido, fizeram pela primeira vez no mundo uma cirurgia cerebral com inteligência artificial funcionando em tempo real. A ferramenta mapeou vasos sanguíneos e nervos para definir o caminho mais seguro para retirar o tumor. O paciente, Rhys Hibbert, 48 anos, tinha um tumor benigno de 11 milímetros na hipófise, perto das artérias carótidas e dos nervos ópticos, e havia perdido parte da visão periférica. A IA analisava as imagens do endoscópio em uma tela separada e atualizava as informações em tempo real, tendo sido treinada com centenas de vídeos de cirurgias. O resultado foi positivo. Ao abrir os olhos, Rhys já notou a melhora na visão.
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9: Meio-dia e 46 minutos.
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1: Então, minha linda, se você ama usar na moda, a tendência do Color Block é perfeita para criar produções impactantes e cheias de contraste. Então, misture cores complementares, marcantes, como verde ou laranja. É para criar um visual alegre e super fashionista. Modelagens amplas e mangas volumosas trazem movimento e garantem que o look continue muito confortável para dar um passeio. Então, solte a sua criatividade, divirta-se na hora de se vestir e aproveite a chegada do final de semana com muito mais estilo.
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2: Muito bem, alô você, alô galera, estamos de volta, muito boa tarde, estamos abrindo por aqui a nossa participação de hoje no programa Frequência Máxima da sua Rádio Ativa FM, nesta sexta-feira, né? Chegando mais um final de semana. 1:10, a temperatura aqui no centro é de 23 graus, nós temos aí fora tempo nublado, por vezes com nuvens escuras, mas até agora não tivemos ainda chuva, né? Em algumas regiões do estado, mas na região sul aqui do Rio Grande do Sul, tivemos aí inclusive temporais com queda de granizo, destelhamentos, vento, aquela coisa toda, né? Até pela manhã nós também tínhamos bastante vento aqui em Nova Prata, mas agora o vento acabou diminuindo, né? Ainda tem um pouquinho de vento, mas não tanto na comparação como hoje pela manhã. Vamos aguardar aí se confirma a previsão que indica que vamos ter um final de semana chuvoso. Aqui para Nova Prata também se indica aí previsão de chuva para sábado, domingo e segunda-feira. O tempo começa a melhorar a partir de terça aqui na nossa cidade, né? Vamos aguardar se vai confirmar essa previsão ou não. Bom, sexta-feira, uma sexta que iniciou a propaganda eleitoral gratuita também aqui no rádio, né? Também na nossa emissora. Então, portanto, nós vamos ter aí mais blocos que inserções, aquelas inserções avulsas, né? Então não se espante se agora à tarde você ouvir aí propaganda eleitoral gratuita e também de segunda a sábado, das 7 às 7:25 e do meio-dia ao meio-dia 25 a propaganda obrigatória. É obrigatória, né? Nós também por aqui colocamos então a propaganda, já que é uma determinação do Tribunal Superior Eleitoral, né? Já que estamos nos aproximando aí das eleições no dia 3 de outubro. Bom, hoje é o dia do voluntariado, dia nacional do leonismo, dia do bancário, dia do avicultor. Dia 28 de agosto, 35ª semana do ano, até aqui passaram 241 dias, faltando 124 para o final do ano. A lua é cheia, a estação é inverno. Dia de Santo Agostinho, ou Santo Agostinho de Hipona e Nossa Senhora da Consolação, também conhecida como Nossa Senhora da Correia, em algumas ordens angostianas. Alguns fatos históricos. Antes, os nascimentos antes, 1749, nascia o escritor alemão Johann Wolfgang von Goethe, autor de Fausto. 1932, nascia Raul Cortez, ator brasileiro que morreu em 2006. 1939, nascia a Dina Staff, atriz brasileira que morreu em 89. Em 84, nascia a cantora e compositora Paula Fernandes, né? A Paulinha, ela de Minas Gerais. Também alguns fatos históricos agora sim, 1893, criação do Museu Paulista, 1913, a Rainha Guilhermina inaugura o Palácio da Paz em Haia, 1941 entra no ar o Repórter Esso, considerado o primeiro programa de rádio jornalismo do Brasil, né? Também em 63, Martin Luther King faz o discurso público que ficou conhecido como I Have a Dream, Eu Tenho um Sonho, nos degraus do Lincoln Memorial, lá em Washington, D.C., capital dos Estados Unidos da América. No Brasil, em 92, inicia e é aprovado o processo de impeachment de Fernando Collor de Mello na Câmara dos Deputados, no dia de hoje. Em 2014, greves e protestos organizados por sindicatos e opositores do governo de Cristina Kirchner paralisam diversas localidades da Argentina no dia de hoje. Esses são os fatos históricos, as curiosidades para você para esta sexta-feira. Você participa do nosso programa pedindo a sua música, mandando o seu alô, mandando o seu recado através do telefone, nosso telefone WhatsApp 3242-1332. 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
4: Olá, tudo bem? Sextou. Hoje é sexta-feira, 21 de agosto. Vai começar o Flash Star e tudo o que tá rolando na vida dos famosos. Gente, que novidade boa chegou pra vocês, hein? Anitta aceitou o convite e vai ser a nova rainha de bateria da Grande Rio, escola de samba de Duque de Caxias. A cantora, que está em turnê pelo Brasil com o show Equilibrium, chega para substituir Virgínia Fonseca no cargo. A escola queria um nome de peso para manter o destaque que Virgínia trouxe, mesmo com as críticas que ela recebeu. Paola Oliveira foi consultada para voltar, mas recusou. Ivete Sangalo também chegou a ser cogitada. O anúncio oficial de Anitta deve acontecer após os seus shows do dia 22 de agosto em Niterói e 29 de agosto em Salvador. A escola já prepara uma festa para o dia 20 de setembro, data da final do concurso de samba enredo. Fica ligado que tem muito mais novidades vindo por aí. Esse foi o seu Flash Star, que volta daqui a pouquinho.
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5: 13 horas e 20 minutos.
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0: agora, Clima Brasil. A previsão para a região sul do país. Clima
1: Brasil. Olá, ótimo dia para você. Na região sul, o dia hoje se comporta com temperaturas agradáveis e uma variação importante entre os estados. Em Rio Grande do Sul, o tempo se mantém mais firme, com poucas nuvens em Porto Alegre e máximas ao redor de 23 graus, enquanto a mínima fica em torno de 11 graus. A situação muda bastante em Santa Catarina e Paraná, onde o tempo fica mais instável ao longo do período, com muitas nuvens e possibilidade de pancadas de chuva isoladas. Em Florianópolis e Curitiba, a tarde traz maior risco de chuva com trovoadas isoladas e umidade elevada em toda a região sul neste período.
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2: 13h32.
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2: O IBGE divulgou a pesquisa anual de serviços e os números mostram o tamanho do setor no país. Em 2024, os serviços não financeiros empregaram 15,9 milhões de pessoas, com salário médio de 2,2 mínimos por mês. O mínimo naquele ano era de R$ 1.412. No total, 1,9 milhões de empresas estavam ativas e pagaram 644,2 bilhões de reais em remunerações. O segmento de alimentação, que inclui restaurantes, bares e bufês, foi o maior empregador com 11,7% das vagas. Já o transporte dutoviário pagou os maiores salários, média de 21,1 mínimos, bem acima do segundo colocado. O analista Marcelo Miranda explicou que isso se deve à alta qualificação exigida e ao risco da atividade. O setor todo adicionou 2,1 trilhões de reais ao PIB do Brasil.
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3: Agora faltando 22 minutos para as 14h, ofertas de emprego, o Complexo Turístico Vila Capuchinhos de Vila Flores está com vagas abertas para garçom, para vários horários e também para auxiliar de cozinha e também vagas para PCD, tá bom? Oferecemos salário compatível com a função, transporte, refeitório na empresa, prêmio assiduidade e também outros benefícios. Confira as vagas nas redes sociais do Complexo Vila Capuchinhos. Interessados podem chamar no WhatsApp do RH 54 3447 4748 ou deixar pessoalmente no Complexo Vila Capuchinhos. Então, vagas para garçom, auxiliar de cozinha e vagas PCD, pessoas com deficiência, tá bom? Lá no Complexo em Vila Flores. Amanhã à noite, no começo da noite, tem por aqui mais uma rodada, mais uma partida de futsal ao vivo de Antônio Prado. Estaremos transmitindo o jogo entre Filiels, Antônio Prado e ADPF Nova Prata. 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Eu tenho por aqui vários ingressos para a festa de amanhã. 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Velho Rock, Adamir Vivan e Ronaldo Krieger, tá bom? 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Rádio Pirata, música antiga, música para todos os gostos, amanhã então no Estúdio Delta. Tá legal? Os ingressos estão à venda aí nos principais pontos da região, também no site Minha Entrada, mas nós aqui da Ativa estamos dando para você uma cortesia, tá bom? 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

0: Que moda, hein, meus amigos? Que moda.
1: 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E para isso, nós temos a dica certa para você. Ouça agora, inspire-se.
2: Não leve os problemas do dia a dia tão a sério a ponto de permitir que eles te firam por dentro. Enfrente os desafios com coragem, mas lembre-se de que as fases difíceis não definem quem você é. O que se perde no mundo jamais apaga a força da sua alma ou a sua capacidade de recomeçar. Vença os seus medos com fé, renove as energias e aproveite a chegada do final de semana.
1: Inspire-se. 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
7: 13 horas e 46 minutos.
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1: Olá, tudo bem? Eu sou Alexandre Ricarte. Está começando a partir de agora mais uma edição do Time News. Vamos às informações. China alerta para alto risco de rompimento de barragem formada por deslizamento no Nepal. Ministro Marco Buzzi contrata advogados para se defender no STF após a acusação de importunação sexual. Julgamento do mentor do 11 de setembro é marcado para junho de 2028. Presidente da Colômbia ordena a deportação de imigrantes ilegais e diz que prioridade são os colombianos. Está começando o Time News.
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1: A China emitiu alerta de alto risco de rompimento em uma barragem natural que se formou no Nepal após um deslizamento de terra. O aviso foi dado pelo Ministério de Recursos Hídricos da China. O lago, represado, já tinha 2 milhões de metros cúbicos de água e pode receber mais 3 milhões nos próximos 3 dias por causa das chuvas. Se a barragem ceder, áreas rio abaixo podem ser inundadas, incluindo o porto de Jirong, passagem de fronteira entre China e Nepal já destruída pelos deslizamentos. Equipes chinesas de resgate no local também estão em risco. O ministro Marco Buzzi, do STJ, contratou 2 advogados criminalistas para a defesa dele no Supremo Tribunal Federal. Ele é suspeito de ter importunado sexualmente uma jovem de 18 anos em janeiro de 2026 em Balneário Camboriú, no litoral de Santa Catarina. Buzzi nega as acusações e diz que não fez nada de errado. Em fevereiro, ele foi afastado do STJ depois que 3 ministros levaram o caso ao presidente da corte, Herman Benjamin. Em agosto, o subprocurador-geral da República, José Adonis, pediu a perda do cargo de ministro. Se o STJ aplicar a punição, o afastamento definitivo precisará ser validado pelo STF. Khalid Sheikh Mohammed, apontado como cérebro dos ataques do 11 de setembro de 2001, terá julgamento marcado para junho de 2028. A decisão foi tomada pelo juiz militar Michael Schrama, da Força Aérea dos Estados Unidos. Mohammed e outros 3 acusados estão presos na base de Guantánamo, em Cuba, desde 2003. O processo ficou parado por mais de 20 anos por causa de impasses jurídicos. Em julho de 2026, um tribunal de apelações recusou a confissão de culpa dos acusados, que fazia parte de um acordo de 2025 para escapar da pena de morte. O acordo foi cancelado pelo secretário de defesa, Lloyd Austin, após críticas de congressistas republicanos. O julgamento será feito por um júri composto por militares. O presidente da Colômbia, Abelardo de la Espriella, mandou deportar migrantes em situação irregular no país. A ordem foi dada num Conselho de Segurança em Barranquilla. Um vídeo vazado do encontro mostrou as instruções. A prioridade são os migrantes que cometeram crimes. Depois, vem os que estão sem documentação regularizada. Não vou aceitar a imigração ilegal. Primeiro os colombianos, segundo os colombianos e terceiro os colombianos, declarou o presidente. De la Espriella tomou posse em 7 de agosto, mas a agenda travou por causa de um terremoto que matou mais de 300 pessoas. A Colômbia tem cerca de 3 milhões de venezuelanos, segundo a Acnur.
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2: 14 horas e 1 minuto.
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19: DJ Menor vem assim, ó.

0: Muito bem, 12h17. Se eu não tivesse bloqueado no som das mais tocadas por aqui na tarde, no nosso programa Frequência Máxima, que tem sempre o apoio, nossos apoiadores culturais, Rui Motos e Mercado e Panificadora Tedesco. Eu tô liberando agora os últimos ingressos para a festa de amanhã, lá no Estúdio Delta, com a banda Velho Rock, Adamir Vivando Som Delta, DJ Ronaldo Krieger do Som Astral. Você liga para mim, manda um WhatsApp aí também ao mesmo número, 54-3242-1332. Coloca por aqui o seu nome na lista, você ganha ingresso então para a festa de amanhã, festa Rádio Pirata, tá legal? Mas vai rápido aí, tá bom? Que logo vou passar os nomes lá pro pessoal da Delta. 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Lembrando que no próximo domingo vai chegar aqui ao nosso município a Chama Crioula, né? Aí vai ser entregue aí em frente à Brigada Militar. Apesar de ter previsão de chuva, né? Também amanhã tem jantar dançante da Confraria da Gastronomia, jantar dançante no Clube São Cristóvão, animação da banda De Madrid, tá certo? Uma noite especial espera por você, desfrute um delicioso jantar, preparado com muito carinho, reúna os amigos e a família e vá se divertir dançar a noite toda. Para completar a noite, animação banda De Madrid, os ingressos estão à venda com integrantes da Confraria da Gastronomia. No cardápio, galeto, churrasco, carne de gado, né? Churrasco, galeto, massa, risoto, saladas, canudinhos, café e muito mais. Baile, depois também tem um chá de boldo, né? Baile, animação do De Madrid e os ingressos adultos 75 e infantil 35, tá legal? Então amanhã, 20 horas, no Clube São Cristóvão, aqui em Nova Prata. Vem aí o Festival Internacional de Folclore, Lei Federal de Incentivo à Cultura, Secretaria de Estado do Rio Grande do Sul apresenta o Festival Internacional de Folclore, 22ª edição, intercâmbio de sons, movimentos e cores. Vivencie o festival, premiado por diversas vezes como o melhor festival do mundo, de 2 a 6 de setembro, semana que vem, né? Semana que vem, o pessoal já está montando aí o lonão na praça, a rua Henrique Lenze ali, ao lado da praça vai ser toda fechada, aliás, já está fechada porque o pessoal está montando ali, né? Os locais onde vai ter a feira, né? Serão feiras do comércio, feira do artesanato, apresentações, tem a feira gastronômica também, tudo isso acontecendo no centro da cidade, né? E claro, os grupos estarão também se apresentando além do centro, aí no tablado com shows gratuitos, né? Também estarão se apresentando no ginásio Santa Cruz. Os ingressos estão à venda também aí no edifício Demétrio Lenze, tá bom? Então, semana que vem teremos mais detalhes também aqui na programação da Ativa FM, a nossa, que é a emissora oficial do Festival Internacional de Folclore de Nova Prata. Algumas informações que estão circulando: o Brasil tem 214 milhões de habitantes, divulga o IBGE. Inadimplência do crédito consignado privado atinge recorde, 10% em julho, aponta o Banco Central. Eleições 2026, Flávio Bolsonaro aciona a Justiça Eleitoral contra Lula por entrevista no Palácio da Alvorada. Lula sanciona a lei dos combustíveis e mantém jabutis incluídos no Congresso. Começa o horário eleitoral gratuito no rádio e na TV. Você já deve ter percebido aí, né? Que durante todo o dia, as inserções avulsas aqui na nossa programação também, aqui na Ativa, né? De segunda a domingo. E horário político, de segunda a sábado, das 7h às 7h25 e do meio-dia até o meio-dia 25. Na televisão, é da 1h até 1h25 e à noite, das 20h até as 20h25. É isso aí. O que mais? Tribunal de Justiça mantém condenação de ginecologista há mais de 26 anos de prisão por crimes sexuais contra pacientes aqui no estado. Bombeiro militar é condenado por estupro de vulnerável dentro de ônibus intermunicipal no Rio Grande do Sul. Produção industrial do estado cresce em julho pela segunda vez consecutiva. Quase 700 mil multas de pedágios eletrônicos no Rio Grande do Sul estão suspensas. Informações do esporte, Grenal fraco ontem, hein? Vou te contar, meu. Grêmio e Inter, né, protagonizaram um Grenal lamentável, sei lá, equipes fracas, baixo desempenho técnico, né, 0-0. Agora fica tudo pra semana que vem. Claro que o Grêmio já leva vantagem, né, porque semana que vem, quinta da semana que vem, 20 horas, o jogo vai ser na Arena, É, ontem ninguém entendeu aí o time do Inter, o Pezzolano, né? Parecia com medo, entrou com uma formação esquisita, jogando em casa, jogando com medo, mas aí tu você vai ver no final das contas, é a qualidade mesmo, né? É a qualidade, meu amigo. Pra dupla Grenal faltam aí 13 jogos no Brasileirão, né? E eles estão nas últimas colocações. Esse ano, se fugirem do rebaixamento, já é grande coisa, né? Mas vamos aguardar então o Grenal da semana que vem da Copa do Brasil para ver quem vai às quartas de final e também embolsa 9 milhões como prêmio para passar de fase, né? Faço agora um breve intervalo, já tem mais música.
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2: 14 horas e 21 minutos.
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0: E logo mais no seu começo da noite, 18 horas, tem por aqui o programa Conexão Ativa com o Paulo Leira Presotto. Informações na Ativa FM.
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0: Me faz melhor. É o som do Pinguim com a Bruna.
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0: que você tá achando dessa música aí, Fê? Achou legal?
1: Ah, eu achei bem mais ou menos.
2: Aquela filha foi obrigada.

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1: Atenção, se você quer acertar em cheio aquelas receitas deliciosas e cozinhar no

0: Enquanto arrasa, só 7 gramas. Já a colher de sobremesa tem cerca de 5 gramas. E a de chá, apenas 2 gramas na média. Embora o peso varie dependendo do ingrediente, essas referências ajudam a não errar nas proporções do prato, tá bom? Anote essa dica, capriche nos temperos e prepare receitas incríveis para saborear com quem você ama.
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5: 14 horas e 36 minutos.
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25: De acordo com a Organização Mundial da Saúde, 40% dos casos de câncer podem ser evitados adotando hábitos mais saudáveis. Mesmo assim, 27% dos brasileiros não sabe disso. Segundo uma pesquisa recente, o INCA prevê 518 mil novos casos por ano entre 2026 e 2028. Sendo os mais comuns os de próstata, mama, colorretal e pulmão. Especialistas explicam que apenas de 5% a 10% dos casos tem origem genética. O restante está ligado ao estilo de vida. As oito medidas indicadas são: parar de fumar, comer melhor, reduzir o álcool, manter o peso saudável, se exercitar, se proteger do sol, praticar sexo seguro e tomar vacinas como a do HPV e da hepatite B. Fazer exames de rastreamento também ajuda a detectar a doença mais cedo.
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1: Oi, gente, tudo bem? Chegou a sexta-feira, cheirinho de final de semana no ar. Hoje, dia 28, é o dia dos bancários e também dia da avicultura. Amanhã, sábado, dia 29, dia nacional do combate do fumo. E no domingo, dia nacional de conscientização sobre a esclerose múltipla. E aí, você já sabe, né? Final de semana, atenção redobrada ao trânsito. Vamos à dica de hoje. Não importa se você vai de carro, moto ou bicicleta. Os equipamentos de segurança são indispensáveis em qualquer trajeto. Na magrela, use sempre capacete, luzes sinalizadoras. Na moto, o capacete bem afivelado e roupas de proteção são obrigatórios. E no carro, o cinto é indispensável para todos, inclusive para os passageiros do banco traseiro. Proteja quem você ama. Siga as regras do trânsito e aproveite o final de semana com segurança.
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11: Nós temos agora uma temperatura de 25 graus aqui no centro de Nova Prata e fora tempo nublado, até a chuva ameaçou começar, mas já parou, né? Segundo a previsão, vamos ter um final de semana chuvoso aqui também na nossa região e boa parte do Rio Grande do Sul. Eu fecho por aqui a nossa segunda hora de músicas. 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
2: E aí, tudo bem? Sexta-feira, 28 de agosto. Mensagem do dia chegando. Tamanho da frigideira. Certa vez, um pescador observava a atitude de outro colega de pescaria. Logo no início da pescaria, um fato lhe chamou a atenção. Cada peixe que o colega pescava, ele media com um palmo. E se fosse maior do que sua mão aberta, ele devolvia o peixe ao rio. Mas se fosse menor, ele guardava no seu samburá de pesca. Depois de acompanhar intrigado a atitude, o pescador, que observava a ação repetitiva do outro, não se conteve e perguntou ao colega: por que você guarda os peixes que são menores e devolve justamente os maiores ao rio? E o companheiro, na maior naturalidade, responde: é que este é o tamanho da minha frigideira. Parece engraçado, mas nós muitas vezes cometemos a mesma atitude. Jogamos excelentes oportunidades por acharmos que nossa frigideira é menor do que é na realidade. O nosso desejo de evoluir, a nossa vontade de progredir é o ponto de partida para sermos mais do que já somos. Então, é necessário que saibamos que a partir de nossa vontade de vencer, o universo começa a trabalhar a nosso favor. Nós é que criamos as condições necessárias para alcançarmos os objetivos e, ao mesmo tempo, influenciar o meio onde vivemos, para termos um mundo melhor, pois o mundo exterior é o reflexo do nosso mundo interior. Qual é o tamanho real da minha frigideira? Lembre-se da frase de Helen Keller: por que nos contentamos em viver rastejando quando sentimos o desejo de voar? Sou Júnior Bodanese e esta foi a mensagem do dia.
1: Mensagem do dia. 15 horas e 3 minutos.
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6: 3:08, 25 graus a temperatura, boa sexta-feira, bom fim de semana.

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1: Oiê, sextou por aí também. Me contem, vocês já decidiram um look para curtir a noite? Vai sair para curtir a noite de sexta-feira em um dia mais fresquinho. Os tons de verde fechado são ideais. Usar essa cor como sobreposição no combo clássico de preto e branco deixa o visual moderno e super elegante. Nos pés, o coturno bege arremata a paleta de meia estação e dá um toque despojado impecável à produção. Além de ficar quentinha a noite toda, você garante o visual marcante para celebrar a chegada do fim de semana. Monte esse look estiloso, arrase na festa e aproveite a noite com muito conforto. Sexta-feira pede um look lindo, né? Confortável e cheio de personalidade. Bom final de semana!
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4: 15 horas e 17 minutos.
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11: 3 horas com 23 minutos.
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11: Vamos seguindo com o nosso programa da tarde. Obrigado pela sua audiência, obrigado pela sua companhia. Mais uma no som das mais tocadas.

0: influenciadora Christy Collins transformou uma depilação corriqueira em um verdadeiro enredo de filme de suspense após parar no hospital por conta de um mero pelo encravado. Tudo começou quando ela resolveu andar de shortinho no calor e encarar o metrô. O combo de suor e atrito transformou o pelinho em um furúnculo do tamanho de uma bolinha de chiclete. Tomada pelo impulso de espeta e aperta, Christy cometeu o maior erro da vida dela e espremeu o coitado do furúnculo. Resultado, a bactéria caiu na gargalhada, espalhou uma infecção grave pelo corpo todo e mandou a moça direto para a mesa de cirurgia de emergência. Recuperada do susto, a britânica agora usa as redes sociais para implorar aos seus seguidores: segura a ansiedade e deixa os cravos em paz, porque a tentação de espremer não vale uma internação.
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5: 15 horas e 31

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4: Uma pesquisa com 1.283 jovens com média de 23 anos mostrou que até 80% deles já tinham sinais de dano nas artérias, mesmo sem sentir nenhum sintoma. Os pesquisadores examinaram as artérias carótidas que levam sangue ao cérebro e encontraram alterações na espessura das paredes, com valores próximos aos de pessoas mais velhas. Os jovens foram classificados em estágios da síndrome cardiovascular renal metabólica, 40% no estágio inicial, 36% no intermediário e uma parcela menor no avançado. Nenhum tinha doença cardiovascular declarada, mas muitos já apresentavam fatores de risco para infarto, AVC e problemas no coração. Os autores apontam que alimentação ruim e falta de atividade física contribuem para esse cenário e reforçam que, com mudanças no estilo de vida, o risco pode ser reduzido.
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2: Sexta-feira, papai, 28 de agosto. E eu tô chegando por aqui na melhor do seu rádio neste dia da vida.

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1: Olá, tudo bem? Eu sou Alexandre Ricarte. Está começando mais uma edição do Time News. Vamos às informações. Onda de calor deve atingir 5 estados com temperaturas de até 42 graus centígrados nos últimos dias de agosto. Desenrola. Fies tem adesão aberta até 31 de agosto para estudantes com contratos elegíveis. Lula fecha acordo com Mota e Alcolumbre para instalar comissão que analisa fim da taxa das blusinhas. Trump renomeia Lago Ontário para Lago América em meio à guerra comercial com o Canadá. Está começando o Time News.
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1: Os últimos dias de agosto vão ser de muito calor em 5 estados do Brasil: São Paulo, Paraná, Minas Gerais, Mato Grosso e Mato Grosso do Sul. A previsão é que os termômetros cheguem a 42 graus centígrados, principalmente entre o norte de Mato Grosso do Sul e o sul do Mato Grosso, segundo a Notus. Em São Paulo e Minas Gerais, a média esperada é de 37 graus centígrados. O Climatempo explica que esse calor vem da grande quantidade de horas de sol no fim de agosto, somada ao aquecimento pré-frontal, que acontece antes da chegada de uma frente fria. Para piorar, o El Niño deve ganhar força nos próximos meses, com mais de 90% de chance de se tornar muito forte até 2027. Estudante com dívida no Fies tem até o dia 31 de agosto para renegociar o que devem pelo programa Desenrola Fies. A adesão pode ser feita pelos canais oficiais do Banco do Brasil e da Caixa Econômica Federal. Só podem participar quem tiver contratos elegíveis dentro do programa. O prazo está aberto e os bancos responsáveis são os canais indicados para fazer a renegociação. O presidente Lula acertou com o presidente da Câmara, Hugo Mota, e com o presidente do Senado, Davi Alcolumbre, a instalação da comissão que vai analisar a medida provisória que acaba com a taxa das blusinhas. Essa taxa é um imposto de importação de 20% sobre compras internacionais de até 50 dólares, feitas por pessoas físicas. O texto precisa ser votado em setembro, se não perde a validade. O economista Miguel Daoud alertou que a retirada do imposto é válida só por um período pequeno. Donald Trump assinou uma ordem executiva nomeando o Lago Ontário para Lago América. A medida faz parte de uma escalada de tensão entre os Estados Unidos e o Canadá. Na terça-feira anterior, Trump já havia publicado uma imagem do lago com o nome antigo riscado e o novo escrito no lugar. O Departamento de Interior dos Estados Unidos será o responsável por colocar a mudança em prática. O lago tem área de cerca de 18.900 quilômetros quadrados e faz divisa entre os dois países. A briga comercial entre Washington e Ottawa estourou no dia 22 de agosto, quando os Estados Unidos impuseram tarifas sobre cerca de 20 bilhões de dólares em produtos canadenses. O primeiro-ministro Mark Carney prometeu retaliar dólar por dólar.
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2: 16 horas e 2 minutos.
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0: obrigado!
1: Valeu, menino!
2: Obrigado, viu?
0: Tudo de bom, sucesso!
1: Tamo junto, viu?
0: Beijo pra vocês,
1: obrigado, valeu! Obrigado pela presença de vocês!
0: Obrigado, gente, valeu!

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1: Sextou! Coisa boa ter você conosco, meu amigo Pet está no ar. E para quem busca facilidade na rotina de alimentação do Pet, o dispenser de ração é um aliado fantástico no dia a dia. Esse recipiente veda os alimentos com total eficiência, mantendo a ração crocante e protegida contra insetos e umidade. Na hora de servir, basta adicionar a trava ou botão de liberação diretamente na vasilha. Sem bagunça, sem complicação na cozinha. Ele agiliza o seu tempo, garante a porção certa de maneira higiênica e deixa tudo organizado dentro de casa.
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2: 16 horas e 15 minutos. 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
1: Muitas pessoas acham que a testosterona é o remédio milagroso para devolver a disposição e o pique das mulheres na rotina. Porém, as entidades médicas do Brasil e a Anvisa emitiram um alerta claro. Não existe no país nenhum produto com esse hormônio aprovado para o público feminino. Usar doses feitas para homens ou fórmulas manipuladas sem controle traz grandes riscos para a saúde do corpo. Além disso, o uso estético para ganhar músculos ou emagrecer é totalmente proibido pelos médicos. Cuide do seu organismo com segurança e nunca tome hormônios sem uma orientação profissional séria.
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2: 16:30.
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8: O desemprego no Brasil caiu para 5,3% no trimestre encerrado em julho, o menor índice desde 2012, quando o IBGE começou a medir. Os dados são da PNAD Contínua, divulgados nesta quinta-feira. Ao mesmo tempo, a população ocupada bateu recorde histórico, com 103,3 milhões de brasileiros trabalhando. Mesmo com a melhora, ainda há 5,8 milhões de pessoas sem emprego no país. No setor privado, o emprego com carteira assinada manteve estabilidade com 39,4 milhões de trabalhadores e o sem carteira cresceu 3,6% em relação ao trimestre anterior. A renda média dos trabalhadores ficou em R$ 3.762, com alta de 3,3% no comparativo anual.
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4: Olá, boa sexta-feira. Eu sou a Kelly Gomes e começamos mais um Aroma e Sabor aqui, ó. E hoje pra você a gente vai trazendo uma receitinha mais leve, salada de atum e bem proteica também. Então vem aproveitar e anotar os ingredientes. São 2 latas de atum de 170 gramas cada, 1/4 de xícara de maionese, 1 talo de aipo picado, 2 colheres de sopa de cebola roxa cortada em cubos, 2 colheres de sopa de salsinha, cebolinha ou outras ervas, 1/2 colher de sopa de mostarda e sal e pimenta do reino a gosto. E faz assim: escorra o líquido das latas de atum e numa tigela você vai adicionar o atum, a maionese, o aipo, a cebola, as ervas, a mostarda, o sal e a pimenta. Mistura bem todos os ingredientes até que você deixe tudo bem homogêneo. Se você quiser uma textura mais cremosa, é só colocar então um pouco mais de maionese. Aí você pode apreciar a sua salada de atum em um sanduíche, pode também embrulhar em um alface ou então até acompanhada de outros ingredientes da sua preferência. Aí é com você. Mas a salada de atum, a gente já te passou a receita. Boa sexta-feira para você. Inclusive pode até fazer essa salada de atum para colocar no lanchinho e fazer um piquenique nesse final de semana. Que tal? A gente volta a se encontrar segunda-feira. Tchau, tchau.
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5: 16:46.
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0: E chegamos ao final do programa Frequência Máxima de hoje. Obrigado pela sua audiência, pela sua companhia, pela sua sintonia. Grande abraço. Amanhã estaremos de volta com mais músicas, sempre com apoio.
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1: Então, minha linda, se você ama usar na moda, a tendência do Color Block é perfeita para criar produções impactantes e cheias de contraste. Então, misture cores complementares, marcantes, como verde ou laranja. É para criar um visual alegre e super fashionista. Modelagens amplas e mangas volumosas trazem movimento e garantem que o look continue muito confortável para dar um passeio. Então, solte a sua criatividade, divirta-se na hora de se vestir e aproveite a chegada do final de semana com muito mais estilo.
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1: E aí, como é que você tá? Tô chegando na sua sexta-feira, 28 de agosto, hoje dia da avicultura, com uma edição novinha em folha do Tech World pra você.
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1: Bill Gates, o cofundador da Microsoft, soltou um ensaio enorme, nada menos que 6 mil palavras, falando sobre o impacto da inteligência artificial no mercado de trabalho. É o primeiro texto longo dele sobre o assunto em 3 anos.

0: anos. E o título já entrega tudo. A turbulenta era da IA chegou. As escolhas que fazemos são cruciais. O bilionário não teve papas na língua e avisou que muitos empregos vão desaparecer para sempre por causa da automação. Mas ele também trouxe uma proposta. Algumas profissões deveriam ser protegidas e reservadas exclusivamente para humanos. A comparação que ele usou foi bem curiosa. Disse que isso seria como as reservas naturais, onde a sociedade decide preservar certas áreas, mesmo podendo construir nelas. Gates também bateu na tecla da preocupação com o preparo dos governos para enfrentar essas mudanças todas. E não esqueceu de levantar a questão de como os benefícios da IA serão distribuídos entre as pessoas.
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1: 17 horas e 30 minutos.
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7: O horário eleitoral gratuito do primeiro turno das eleições de 2026 tem início hoje e segue até 1º de outubro. A propaganda será veiculada às terças, quintas e sábados ao longo de 35 dias, dividida em 4 blocos diários de 12 minutos e 30 segundos nas emissoras de rádio e TV aberta. O presidente Lula, do PT, detém a maior fatia do tempo, com 5 minutos e 31 segundos por bloco, seguido por Flávio Bolsonaro, do PL do Rio de Janeiro, que dispõe de 4 minutos e 20 segundos. Juntos, os dois candidatos concentram 78,8% da grade. O restante do tempo é dividido entre Ronaldo Caiado, do PSD, com 2 minutos e 2 segundos, e Augusto Cury, do Avante, com 35 segundos. Embora denominado horário eleitoral gratuito, a exibição da propaganda política no rádio e na televisão gera um custo significativo para os cofres públicos. Para 2026, a Receita Federal estima que a compensação fiscal concedida às emissoras alcance 996 milhões de reais.
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11: 18 horas e 2 minutos.
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0: 18:05, 18:05. Muito boa tarde, amigos e ouvintes da Ativa. Estamos chegando com o nosso Conexão, programa que vai ao ar de segunda a sexta, das 6 às 7. Hoje é 28 de agosto de 2026. A temperatura aqui nos estúdios da Rádio Ativa é de 21 graus centígrados. O tempo é instável, olha, e a previsão é de chuva e o alerta, inclusive, de tempestade. 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E do Hermes, agora é só do Hermes, mas era Hermes e Martinho. Grande abraço para o Hermes e um forte abraço para o meu amigo Martinho Rosim. 18:07, 18:07, Martinho, que é o grande desportista, né? Quantas viagens, né, Martinho? Martinho lembra bem de Santana do Livramento, NR1000. É, NR1000 era um carro que o Martinho tinha, um Voyage NR, na época eram duas letras, as iniciais das placas de Protásio Elvis. E aí, o Martinho tinha um Voyage e o número da placa era NR1000. Grande Martinho, grande abraço, nosso amigo Martinho Rosinho, grande desportista que Nova Prata sempre contou com ele e ainda continua contando, é claro. Agora 18:07, 18:07. Amanhã a DPF entra em quadra em Antônio Prado, vai enfrentar a equipe do Filhéus, que já está fora da competição. Ela não classificou, uma equipe de uma meninada, né? Que tem lá como a grande estrela, na verdade, é o Paulo Boff, que é o técnico da equipe do Filhéus. E a DPF entra em quadra para buscar a vitória, porque quer encaminhar o 100% de aproveitamento para trazer os jogos de mata nas próximas fases para Nova Prata, né? Ou para Nova Bassano. E espero que seja para Nova Prata. Todo mundo está esperando que seja para Nova Prata. Então, o time entra em quadra amanhã, a partir das 20:00. Nós estaremos aqui para contar tudo, mas tudo mesmo que vai acontecer desse jogo, com som e imagem, através do nosso Facebook da Rádio Ativa, através do YouTube da Rádio Ativa, da R20 TV. Você vai acompanhar tudo. Amanhã, eu prometo que é tudo que a gente vai acompanhar, porque amanhã nós vamos ter aí, as imagens serão da Conecta. A Conecta, através do Fabiano, estará cedendo as imagens para a gente amanhã. E nós estaremos aqui para transmitir o jogo juntamente com o meu amigo Zamin. Amanhã estaremos transmitindo. E tomara, né? Estou torcendo para que seja 100% de aproveitamento para realmente dar um passo muito forte e definitivo rumo à Série B da Liga Gaúcha em 2026. Mas para isso precisa vencer amanhã também, vencer os próximos jogos. Agora são 18:09, 18:09. E eu conversei hoje com o técnico da equipe do Filhéus, né? Conversei com o Paulo Boff, né? E aí eu vou reproduzir essa matéria agora dentro da nossa programação aqui. Eu não sei se realmente eu tirei a entrada também aqui. Vamos ver aqui como é que está essa questão aqui, porque eu conversei com o Paulo Boff. O Paulo hoje conversou comigo, foi muito gentil, né? E Aí a gente conversou bastante, né? E entre essas coisas, sobre o jogo de amanhã. Vamos ouvir então o Paulo.
1: Pois bem, passamos a falar agora com o técnico da equipe do Filhéus. Olha, eu já tive a oportunidade de transmitir algum jogo dele, mas como goleiro. Agora, como técnico de futebol, o Paulo Boff passa a falar conosco, pois a DPF tem um compromisso importante pela frente amanhã em Antônio Prado. Como é que está a equipe para o jogo de amanhã, Paulo? Boa tarde.
2: Boa tarde, é sempre um prazer falar contigo, Paulo. Reviver o passado, o presente, futuro. Tá bem, a nossa equipe, ela teve dentro da competição uma série de transformação, né? No início da competição a gente tinha um grupo no qual eu perdi alguns atletas para grandes equipes do futsal gaúcho. Exemplo, o Gian, né, que foi para sua equipe aí, teve também um menino que foi para Horizontina, um ala canhoto que eu tinha, teve um outro menino que foi para Santa Catarina. Então assim, a gente perdeu um pouquinho de qualidade, ficou só com os meninos que de idade 20, 21 anos, né? E com pouca experiência a nível estadual, né? Isso. Mas eles fizeram bom papel. Aí a gente teve que trazer outros meninos de fora também, mas não deu certo. E daí a gente refez uma nova equipe dentro da competição. Mas a gente acabou não classificando. Então, esse é o último jogo em casa e a última impressão é fica, né? Então temos que fazer um bom jogo. A gente sabe e conhece da equipe de Nova Prata aí, né? Tem o Caio Júnior, que eu conheço, foi meu jogador já, tem o William também, que é muito rodado fora do país. Tem o Jean, que era nosso aí, tem o Xande, o capitão, tem os dois goleiros, o Joel e o outro goleiro
1: Maluco,
2: que também é o Maluco, eles chamam ele de Maluco, né?
1: É verdade,
2: esse apelido Maluco aí pega meio mal, mas tem muita qualidade. Formaram uma equipe devido aos valores financeiros que tem. Eles chamam ele de Maluco, né?
1: É verdade.
2: Esse apelido Maluco aí pega meio mal, mas tem muita qualidade. Formaram uma equipe.

0: colegas de aula e coisa assim, e que foi subindo e o nome inclusive ficou Filhéus porque é daquela época lá. Você foi contratado este ano, Paulo. É para prosseguir o trabalho aí? Como é que você está vendo essa questão?
1: Pelo que eu entendo, e pelo que a diretoria tem pensado, é para ter sequência no trabalho, né? Mas sabe que tudo depende da parte financeira, né? Para ter um seguimento, depende muito da parte financeira. Mas o pessoal aí tá correndo bastante atrás. O Tito é uma pessoa maravilhosa, uma pessoa que tem uma dedicação enorme pelo nome Filhéus, né? E a gente tem que lembrar que essa equipe foi formada pelos meninos da cidade, né? Lucas, Marcos, Vini, Luiz, Troian, Lely, esses meninos é que formaram essa equipe, né? E daí o Tito abraçou a causa e estão tocando à frente. Espero que o ano que vem eles tenham um poder financeiro melhor para vir mais forte na competição, né?
0: Sim. E para o jogo de amanhã, você dizia que a última impressão é que fica. Você tem todos os jogadores seus à disposição e o objetivo é vencer amanhã, jogar para cima?
1: O objetivo sempre é vencer jogos, né? E a última impressão é que fica. A gente vai sim fazer um grande jogo. A gente não tem ninguém fora, né? Que tinha alguns com cartões suspensos. Volto amanhã, então vai ser um grande jogo. Cara, com todo respeito à qualidade técnica da equipe adversária, né? Mas a gente vai vender caro, sim, vai fazer um bom jogo.
0: Eu pergunto para você também a questão de público aí, como é que você está vendo amanhã? O pessoal está prestigiando, está indo para o ginásio de esportes. Aí, o ginásio é no centro da cidade, né?
1: É, o ginásio é no centro, é bem no centro. Mas tem vindo, sim, tem o pessoal, tem assistido os jogos. Que dá 200, 300. Eles torcem, ajudam bastante a equipe, apesar de toda a dificuldade que a equipe teve dentro da competição, né? Mas mesmo assim o público vem, eles gostam de futsal em Antônio Prado, né?
0: Exato. O Paulo, me diga o seguinte, você que também conhece muito bem Nova Prata, porque você jogou contra a equipe do Galera em outras oportunidades, você esteve por aqui também, já me falou que foi até técnico também do Galera. Como é que você está vendo agora essa retomada do futsal, meio que a mesmo à distância, né? Mas a retomada do futsal em Nova Prata?
1: Ah, eu vejo com grandes olhos, né? Até porque Nova Prata tem tradição no futsal gaúcho, né? Uma pena que tá essa divisão aí, federação e liga, né? A gente gostaria que fosse uma divisão só, né? Para fomentar melhor o futsal no Rio Grande do Sul. Mas a volta de Nova Prata no cenário é muito importante, até porque na região aí todos estão de volta, né? Marau, Casca, Vila Maria, Passo Fundo, Erechim, nessa região toda, Lagoa Vermelha,
0: Guaporé e
1: essa região.
0: Viraiaras.
1: Toda essa região aí tá fomentando o futsal no Rio Grande do Sul, né?
0: Veranópolis
1: Alguma
0: também.
1: liga, alguma federação, mas essa região aí sempre foi muito forte, né?
0: Exato. Então, o ATPF amanhã, você sabe que está 100% de aproveitamento até agora dentro da quadra, quer buscar vitória também para trazer as fases finais, os jogos dos mata, para Nova Prata. Mas não vai ser fácil, então. Como você está falando, o negócio é que vão ter que jogar muito para conseguir esse resultado.
1: A gente vai fazer o possível e o impossível para fazer um bom resultado em casa, né? Para sair da competição com honras, né? É o que a gente tem como ideia, é isso. Claro que a gente sabe da qualidade técnica, como eu falei, e conhece os jogadores que tem lá. Mas vamos fazer um grande jogo.
0: Tá certo. O Paulo, muito obrigado mais uma vez pela sua entrevista e pela sua participação. Nós fizemos uma entrevista antes, aí deu um pane por aqui, a gente não pôde reproduzi-la, mas eu agradeço mais uma vez pela sua atenção aí. Nós nos encontramos, tá bom, Paulo?
1: Tranquilo, tranquilo, é sempre um prazer, até porque eu já Agora, nesse instante, já devo começar o treino aqui, né? Porque a gente tem

0: uma escola de futsal aqui em Caxias do Sul, mas sempre que precisar é só chamar.
1: Tá aí, portanto, Paulo Boff, né? O técnico dessa equipe do Filhéus, né? Que é adversário da DPF amanhã, no jogo em Antônio Prado. Deu para perceber aí, o time não classificou, né? Não vai participar da próxima fase da competição, mas mesmo assim deu para perceber que o pessoal está motivado. Aí, pelo menos são as palavras do Paulo Boff, né? E existe uma motivação para enfrentar a equipe da DPF amanhã, porque agora todos os adversários querem ser o primeiro time a tirar ponto da DPF. DPF 100% de aproveitamento. E aí, claro, todo mundo quer tirar uma casquinha, todo mundo quer ser o primeiro a tirar ponto da equipe de Nova Prata. Mas o que eu conversei com o Flávio também, o time está bem preparado, o time está bem motivado para enfrentar esta equipe do Filhéus amanhã em Antônio Prado. O jogo é às 8 horas da noite, nós estaremos aqui para transmitir esse jogo. A DPF está com todos os jogadores à sua disposição, do técnico Flávio Barcelos. Então nós estaremos aqui às 8 horas da noite para transmitir esse jogo para a Dil Telecomunicações, Caládio Motel, Ouro Fértil Fertilizantes, Pedras Andretta, Perete Imóveis, Prata Peças, SA Três Tintas, Supermercados Porta, Postos Rosignol, Covesa Veículos e Mineração Pratense. Esses são os nossos apoiadores culturais com o esporte da DPF, e nós estamos nesse projeto novo aqui da Rádio Ativa neste ano de 2026, acompanhando o início, né, da DPF, e quem sabe, por que não, a gente acompanhar com som e imagens durante toda a existência da equipe da DPF também, juntamente com a Rádio Ativa. Esse é o primeiro ano. Nós estamos apenas engatinhando também no nosso projeto, estamos contando amanhã com as imagens que vêm da Conecta, e teremos aí a nossa transmissão através do YouTube da Rádio Ativa, que está com 215 para quase 216 mil, quase 216 mil seguidores. No Facebook da Rádio Ativa, gente, são 215 mil, vai chegar logo a 216 mil seguidores o Facebook da Rádio Ativa, que estará amanhã, que vai ter o jogo amanhã, com som e imagem, som do rádio com a imagem da TV. Então, também no YouTube a mesma coisa, tá certo? Agora são 18:20, 18:20, ontem tivemos Grenal, né? O Grenal de ontem à noite foi um Grenal que realmente, né, o que a gente estava até imaginando, né? O Grenal da Copa do Brasil, mas que, meu Deus do céu, né? Não foi fácil, né? Um Grenal morno, sem gols, que encerrou os jogos de ida, né, das quartas de final da Copa do Brasil em 0-0 no Beira-Rio. Foi o que aconteceu ontem, né? O primeiro confronto entre Inter e Grêmio pelas quartas de final da Copa do Brasil terminou empatado em 0-0. A partida apresentou um futebol travado e com raras oportunidades reais de gol para ambos os lados, encerrando a rodada inicial dos jogos de ida da competição nacional de forma bastante truncada. Olha, o primeiro tempo foi todo ele do Grêmio. Com a igualdade no placar, o Grêmio leva a partida de volta, a vantagem de decidir a classificação perante da sua torcida. Para avançar às semifinais, qualquer uma das equipes precisará de uma vitória simples no jogo, enquanto um novo empate levará a decisão da vaga para as cobranças de pênaltis. Após o apito final, a diretoria do Internacional fez duras reclamações sobre a condução da arbitragem. O presidente do clube, Alessandro Barcelos, questionou publicamente a não expulsão de um atacante gremista por um lance com cartão amarelo prévio, além de abordar a situação financeira e de salários do elenco. Os semifinalistas da competição serão definidos nos jogos de volta, agendados para a próxima semana. Olha, o primeiro tempo foi todo do Grêmio, O segundo tempo foi o Internacional quem dominou a partida, né? Com a entrada do especialmente do Alan Patrick da equipe do Internacional, no segundo tempo ajeitou o time do Internacional, né? Ajeitou bem, o Internacional chegou forte, mas não conseguiu, né, abrir o placar. O que aconteceu foi, então, esse empate, né? O empatezinho esse que deixa também o Grêmio agora com, me parece, numa melhor situação, porque joga em casa, apesar que o Grêmio quando joga em casa não consegue vencer, né? E o Internacional pelo contrário, quando joga em casa também não consegue vencer, mas só que fora de casa tem uma melhor campanha, né? E ontem, depois do jogo, a gente ficou sabendo o seguinte, o Internacional, os jogadores do Internacional, ontem, eles não participaram de concentração para o jogo de ontem. Né? E todo mundo acha que é a concentração, né? Vai lá, faz quem não quer, mas é, a concentração é importante. Na minha avaliação, a concentração é importante. O Internacional não, os jogadores do Internacional ontem não participaram, não teve concentração ontem dos jogadores do Internacional. E aí, depois do jogo, a gente ficou sabendo o porquê que não teve a concentração do Internacional ontem. Acontece que os direitos de imagem dos jogadores do Internacional estão atrasados, né? E aí, os jogadores ontem protestaram, disseram que não iam participar da concentração e não participaram da concentração, porque estão com o direito de imagem atrasado, né? Isso aí, foi o que aconteceu ontem, e aí o pessoal não participou da concentração, entrou em campo, até que jogou bem, né? Até que no segundo tempo jogou bem. Agora, as duas equipes, realmente, elas são sofríveis, né? Especialmente na questão do ataque. As duas defesas se comportaram bem ontem. Olha, o Kahneman ontem até lutou pouco ontem, né? Ontem ele lutou pouco, jiu-jitsu, algumas dessas coisas aí, porque ele é de esporte de contato, né? Mas ontem ele até que não foi tanto, né? Ontem até que não foi tanto. Teve disputa, né? Ele com os jogadores do Inter aí, mas ontem ele se comportou e a defesa do Grêmio foi bem ontem, como também a defesa do Internacional. Será que elas, porque elas são boas defesas ou porque os dois times não têm ataque? Eu já fico com a segunda opção, porque tanto o Grêmio quanto o Internacional têm dificuldades na questão ofensiva. Olha, bola para chutar e gol, acho que foram durante todo o jogo, não passou de 4 bolas e gol. Não sei se foi isso, inclusive. Quase que deu sono o jogo ontem, esse Grenal aí. Por isso que a gente tem, né? O Colorado fica contente quando o Grêmio joga, que o Grêmio não vai bem. O gremista fica contente quando o Colorado joga, porque o Colorado não vai bem. E ontem teve Grenal. Olha, empate, eu acho que ficaram os dois contentes. Ou os dois ficaram tristes, porque de futebol a gente não viu nada. Pelo menos não levaram gol, né? Pelo menos não levaram gol. As duas defesas não levaram gols. Então, é o que resta então para a dupla Grenal. Que coisa, né? Tá difícil para a dupla Grenal. Então o Internacional, inclusive com essa questão que não tem pago aí os direitos de imagem, prêmio dos jogadores, e aí os jogadores nem concentrando não estão mais, né? Que coisa. Agora são 18:26, 18:26. Roberto Barangoni, como é que está, Roberto? Boa noite.
2: Boa noite, Paulo Leira. Boa noite a você, os ouvintes aqui da Ativa FM. Chegou o final de semana, sexta-feira, final de semana. Todo mundo vai praticar o seu esporte favorito. Quem gosta de esporte, ou vai fazer uma caminhada, uma corrida, jogar um futebol, jogar um tênis, jogar um beach tênis, enfim. Vai fazer algum esporte aí, quem gosta de esporte, no final de semana. E vai se divertir. Para um barzinho, para um restaurante, enfim, ou ficar em casa também, né? Que também é muito legal, não tenha dúvida nenhuma. Então, bom final de semana para todo mundo que está nos acompanhando. Bom, na questão do esporte, a gente destaca sempre a equipe de futsal aqui de Nova Prata, que vem fazendo um campeonato muito interessante, liderando a competição e vem buscando a classificação, está, né? Querendo a classificação entre os primeiros, agora primeiro, e tomara que seja assim, para depois nos mata-matas poder trazer para dentro de sua casa os jogos do mata-mata e assim subir o degrau poder ir para a Série B do campeonato da Liga do Estado do Rio Grande do Sul. Então, nesse sentido, ótimo aí na questão do futsal na DPF aqui de Nova Prata, que vem, repito, fazendo ganho de campeonato. Bom, nós tivemos um primeiro jogo, primeiro Grenal aí pela Copa do Brasil. Mas que coisa ruim, muito, muito feio o Grenal, muito ruim o Grenal pela Copa do Brasil. Os dois times jogando muito pouco, criando muito pouco, e uma arbitragem também que não supriu o que é um clássico Grenal. Mas tivemos o primeiro Grenal, e agora o segundo será na quinta-feira próxima, na Arena do Grêmio. Aí um dos dois vai ter que sair como vitorioso, ou no jogo ou nos pênaltis, um dos dois vai ter que sair como vitorioso. Mas no meio disso, agora no final de semana, tem jogos pelo Campeonato Brasileiro. Os dois estão iguais, com a mesma pontuação, na porta de entrada do inferno, vamos colocar assim, da zona de rebaixamento, fazendo um péssimo futebol e cheios de dívidas. Agora o Internacional, jogadores não concentrados porque estão com salários, com parte da remuneração atrasada. Isso já aconteceu com o Grêmio correu atrás e pagou parte da remuneração aos jogadores, tem transfer ban. Então tem várias coisas que estão atrapalhando a dupla Grenal também na questão financeira. Agora, se você como torcedor parar para pensar, qual é a solução? Puxa vida, são milhões. Não é uma coisinha simples, são milhões. E aí dificulta muito essa questão de fazer com que os clubes aqui do Rio Grande do Sul voltem a ter uma sequência de vitórias e serem as principais equipes aqui do estado, do país, em termos de futebol. Ruim. Vamos ver agora o final de semana, né? Chapecoense, adversário do Grêmio, Vitória, adversário da equipe do Internacional. Um em casa, outro fora de casa. E a sequência que tem aí pela frente, o Campeonato Brasileiro, exatamente para ver como as duas equipes vão se sair desse buraco que se enfiaram, tanto financeiro como de futebol dentro de campo. Vamos lá. Vamos aguardar então a rodada deste final de semana. Eu já vi falar, já ouvi sobre os times que vão jogar, vão poupar jogadores, aquela coisa, né? Porque tem jogo depois na Copa do Brasil. Não sei se vale a pena. 9 milhões é o prêmio da Copa do Brasil. Vai ajudar um dos dois? Claro que vai, não tenha dúvida, ajuda um pouquinho. Mas não sei se vale a pena arriscar cair para a segunda divisão do Campeonato Brasileiro. Bom, vamos aguardar e vamos esperar. Por enquanto, te desejo um ótimo final de semana, que tudo corra bem, te divirta, né? E faça o que você gosta, pratique seu esporte ou, né, saia, fique em casa, veja um filme, mas se divirta, faça aquilo que você gosta para que seja um ótimo final de semana. Grande abraço, Paulo Leira. Segunda-feira pela manhã estou de volta aqui pela Ativa FM com o programa de jornalismo de todas as manhãs. Grande abraço, valeu, tchau.
1: Valeu, Roberto. Muito obrigado mais uma vez, Roberto Marangoni, que hoje à noite vai estar transmitido pela Com, né? Jogos do Campeonato Municipal lá de Veranópolis. Faço os dois primeiros jogos, eu faço os dois segundos jogos no Ginásio Municipal de Esportes Leonir Farina, lá em Veranópolis, né? Um campeonato de futebol de salão municipal muito forte lá em Veranópolis. 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Nós vamos a um breve intervalo, voltamos a seguir com mais informações dentro da nossa programação desta sexta-feira, que promete chuva e tem alerta de tempestade.
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0: 18h38, 18h38. Esse é o nosso Conexão Ativa aqui pela Rádio Ativa. 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Caneta e papel na mão, vem aí os números da loteria desta sexta-feira. Atenção para o quinto prêmio, saiu por bilhete de número 2.188, quinto prêmio 2.188, 2.188, saiu para o grupo 22. O quarto prêmio de hoje saiu por bilhete de número 1.630, quarto prêmio 1.6230, 1.630, saiu para o grupo 8. O terceiro prêmio da loteria de hoje saiu para o bilhete de número 7.809. Terceiro prêmio 7.809. 7.809 para o grupo 3. O segundo prêmio da loteria de hoje saiu para o bilhete de número 690. Segundo prêmio 0.6290. Então, 690 é o segundo prêmio, saiu para o grupo 23. E atenção para o primeiro prêmio da loteria de hoje, saiu para o bilhete de número 1.551. Primeiro prêmio, 1.551. 1.551 para o grupo 13, o primeiro prêmio da loteria desta sexta-feira. Um abraço pro meu amigo Renato Roncato. Não vou tirar uma lasquinha, não, tá dizendo ele, se referindo à entrevista do Paulo Boff aqui, né? E diz que o pessoal vai querer, né? E todo mundo sabe que o pessoal tá todo mundo querendo tirar pontos da ADPF. A ADPF joga amanhã à noite, às 20 horas, 8 horas da noite, o jogo de amanhã em Antônio Prado contra a equipe do Filhéus, o time de Nova Prata, em busca de continuar com o 100% de aproveitamento dentro da competição. Boa noite também para o João Carlos Veríssimo, lá em São Paulo. João Carlos Veríssimo, um grande abraço para você. Um abraço também para o meu amigo Breno Morello. Alô, Breno, grande abraço, né? Um grande abraço para você também. O Breno, que é gente finíssima. Joel também, grande abraço para você, Joel. Tá, o pessoal tá todo mundo ligado aí, mandando um recado por aqui, e a gente está até passando para vocês agora o seguinte. O pessoal está perguntando aí sobre essa questão do tempo, né? Olha, o comunicado hoje da Defesa Civil do Estado do Rio Grande do Sul alerta para risco muito alto de destelhamento em áreas próximas de Serafina Corrêa, bem próximo aqui, né? Então preste atenção nessa notícia. A Defesa Civil Estadual emitiu nesta sexta um alerta vermelho que aponta risco muito alto para destelhamentos em áreas próximas do município de Serafina Corrêa devido à tempestade com granizo e vento. A informação junto à Defesa Civil de sua cidade e pode ser consultada também o plano de contingência municipal para saber como agir. Em caso de emergência, você deve entrar em contato com a Brigada Militar pelo número 190 ou com o Corpo de Bombeiros Militar, que é com 193. É possível acompanhar em prepara.rs.gov.br/elnino. Eu vou repetir aqui o site, ó. prepara.rs.gov.br/elnino. Todos os alertas e avisos vigentes da Defesa Civil Estadual, além das publicações relacionadas a eventos adversos, estão publicadas neste site prepara.rs.gov.br/elnino. O portal também hospeda ferramentas que fornecem em tempo real informações sobre as condições das estradas, o nível dos rios, imagens do radar, além de serviços de utilidade pública, tá certo? Então, pessoal perto de Serafina Corrêa, né? Cuidado, hoje ventos, né? O pessoal tá falando muito em ventos fortes, destelhamento, chuva de pedra, hoje pela parte da manhã choveu muita pedra, deu muita pedra na região de Pelotas, em Pelotas, naquela região, choveu muito, mas muito mesmo. E muita pedra também. E um homem de 26 anos investigado por furto de um telefone celular ocorrido no dia 25 de maio de 2026 no centro de Nova Bassano, foi preso terça-feira, dia 25, nas proximidades do viaduto da Conceição, em Porto Alegre. Na data dos fatos, a vítima estava sentada em área central do município de Nova Bassano, quando o investigado dela se aproximou, tomou-lhe o aparelho das mãos e evadiu-se correndo do local. O autor foi identificado pelas forças de segurança logo após o crime, uma vez que era investigado por outros furtos ocorridos em Nova Bassano. Na manhã do dia seguinte, o investigado foi abordado pela Brigada Militar e localizado na posse do telefone subtraído. Conduzido à delegacia de polícia, foi ouvido e confessou os fatos, sendo liberado na sequência, porquanto não mais se encontrava em situação de flagrante delito e a legislação não permitia sua prisão. Em seguida, evadiu-se da cidade, quer dizer, saiu do Bassano. A autoridade policial apresentou pela prisão preventiva do investigado, deferida pelo juiz da Vara Regional de Garantias de Caxias do Sul. Foragido desde então, o homem foi localizado e encaminhado ao sistema prisional e permanece à disposição da justiça. Ele que foi, então, cidadão que furtou um telefone celular em Nova Bassano, né? E agora o cara foi preso, né? Agora vai pagar, então, pelos seus atos, né? Vai pagar pelos seus atos. Agora são 18:45, 18:45. Uma falhazinha no microfone aqui, já percebi onde é que é. Consegui então, já solucionar. 18:45, outra do site da Radioativa, do Facebook da Radioativa, 215 mil, vai para 216 mil seguidores a Radioativa. Na manhã dessa sexta-feira, a Polícia Civil do Estado do Rio Grande do Sul, por intermédio da Delegacia de Nova Bassano, com apoio da Delegacia de Polícia de Serafina e sob comando do Delegado de Polícia Juliano Guelzer, prendeu um homem de 36 anos por tráfico de drogas. A investigação apurou que o homem comercializava entorpecentes na modalidade de teleentrega, levando a droga, notadamente maconha e haxixe, até os usuários que encomendavam. Reunidos os elementos de prova, o delegado de polícia apresentou pela busca e apreensão da residência do investigado e por sua prisão preventiva, medidas deferidas pelo juiz da Vara Regional de Garantias de Caxias do Sul. No cumprimento do mandado de busca e apreensão realizado no bairro Monte Belo, os agentes localizaram um pé de maconha, folhas de maconha, uma balança de precisão, dinheiro em espécie e um telefone celular. Foram apreendidos ainda um veículo e uma motocicleta pertencentes ao investigado. Na mesma ocasião, foi cumprido o mandado de prisão, sendo o homem conduzido à delegacia de polícia e em seguida encaminhado ao sistema prisional, onde permanece à disposição da justiça. Isso foi em Nova Bassano, né? Dá pra ver o carro do cara aqui, um automóvel aí, deve ser um Gol quatro portas, rebaixado, né? Tudo ele bem rebaixadinho, uma motocicleta também, detalhes em vermelho na roda da motocicleta, né? Tudo tranquilo, né? Tudo muito bonito aí, só que com dinheiro do tráfico de drogas, né? E aí, não tem, né? Aí vai pagar pelos seus atos também, né? E está à disposição da justiça. Também tivemos bem próximo de nós, aqui em Guaporé, suspeito de disparo de arma de fogo é preso pela Polícia Civil. Câmeras de vídeo monitoramento do sistema Monitora Guaporé flagraram na madrugada de domingo, dia 12, um homem efetuando disparos de arma de fogo na Avenida Monsenhor Scalabrini, nas proximidades da Praça Vespasiano Correa, em Guaporé. Na oportunidade, dezenas de pessoas encontravam-se em via pública e saíram correndo ao ouvirem os tiros. Ninguém ficou ferido. Diante da gravidade da situação e com o conhecimento do fato, agentes da Delegacia de Polícia de Guaporé passaram a reunir elementos que puderam auxiliar na identificação do autor e dos disparos, e na apuração da motivação do crime. As investigações apontaram que um homem de 19 anos, conhecido das forças de segurança pública, era o principal suspeito da ação delituosa. Com a coleta das novas evidências, os policiais, coordenados pelo delegado Tiago Lopes de Albuquerque, cumpriram na manhã desta sexta-feira um mandado de busca e apreensão em um imóvel localizado na comunidade de Vila Verde, no bairro São Cristóvão, em Guaporé. Na residência, os agentes apreenderam um revólver calibre 32 e 6 munições. O jovem, que faz uso de tornozeleira eletrônica, recebeu voz de prisão. Com antecedentes por incêndio doloso e favorecimento pessoal, ele foi encaminhado à delegacia para a conclusão dos procedimentos legais, ocorrência por posse irregular de arma de fogo e de uso permitido e, posteriormente, conduzido ao presídio estadual de Guaporé. Então, tá aí também, mais um, foi retirado, né? Não sei por quanto tempo, mas foi retirado de circulação lá em Guaporé, né? O que aconteceu no dia de hoje, você tem aqui também no Facebook da Rádio Ativa, todas essas informações estão aqui no Facebook da Rádio Ativa, eu repito. 18:49, 18:49, não esqueça, amanhã nós temos jogo aqui a partir das 20h, a DPF contra Ilhéus de Antônio Prado, jogo que você pode assistir pelos canais sociais da Rádio Ativa, né? É claro que você pode assistir também aí pelo Facebook, pelo YouTube, também da R20 TV, tá certo? Amanhã você não perde esse jogo, nós estaremos aqui transmitindo neste microfone com som e imagem. 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Domingo de manhã tem a galetada do Pratense. É, o Grêmio Esportivo Pratense, que retoma as atividades com objetivos de competição neste ano, faz uma galetada aí para arrecadar recursos também, né? Um pininha daqui, um pininha daí, sempre é bom, né? São 10 pedaços de carne por R$50, também tem maionese por R$15, isso tudo será lá no bairro São Roque, ou na comunidade São Roque, né? Saída aí para as águas termais, para a Protásio Alves. Então, você que queira participar desta, eu acho interessantíssimo também, para ter se estar participando de competições e ter as escolinhas no sub-13 e no sub-15 participando de competições a nível estadual. E no domingo passado teve a primeira vitória no sub-15, depois de muito tempo para ter se conseguiu vencer uma partida, porque nesse ano o objetivo é também não só projeto social, mas também competir, ganhar jogos, e o Pratense ganhou de 3-2 sobre uma equipe de essa equipe era de Fernâncio Aires, deve ser, né? Santa Cruz Fernâncio Aires, agora me foge também, ontem eu não lembro exatamente de onde é que era essa equipe, mas ganhou de uma equipe forte, né? E ganhou no sub-15 e ganhou por 3-2. E agora o Pratense, então, que tem o comando dentro de campo do Ivair, que é o técnico, o Ivair Françoise, é o técnico da equipe do Pratense na temporada a partir de 2026, que tem a Patti Donadello como fisicultora, que é professora de educação física e é fisicultora também. Também tem o Santa Rosa como preparador de goleiros e o comando é do Éden Guidini, que é o presidente, tem como diretor de futebol o Eluir Davanço e tem o Mito Ciota também e tantos outros que estão fazendo parte da diretoria. Cito apenas esses nomes que a gente lembra no momento, mas são muitas pessoas que fazem parte da diretoria do Pratense e tem essa promoção no domingo lá em São Roque. A galetada lá em São Roque. Tem galetada em São Roque para o Pratense. Tem uma galetada também lá no Maragata, que é para a escola Caetano Polezelo, também no domingo. O que a gente está fazendo? Olha, está comprando, e especialmente nós adquirimos e vamos lá, você congela o galeto, deixa em casa, né? O galeto já está assado. E aí você consegue, durante a semana, né? O galeto ele pode ficar muito tempo aí congelado, depois de assado, para você pode consumir. Isso é mais importante para na questão da colaboração também, da participação dos projetos, né, projetos sociais como esse do Pratense. Então, o convite aí para o pessoal adquirir galeto, né, pode ser também O Galeto do Pratense é ali no, no São Roque, e lá no Maragata também tem pro colégio também, tem galetada lá no Maragata também. Então, estamos aí passando aí, avisando todo mundo aí que dessa galetada que vai acontecer nesse final de semana em dois locais. É, um não sabia que o outro ia fazer e isso aconteceu, mas tem lugar para todo mundo, né? Tem lugar para todo mundo. Afinal, 10 pedaços de galeto aí por 50 pila, olha, assadinho, prontinho, né? Vermelhinho, crocante, poxa, é excelente. O sorteio de agosto, dia 27 de agosto, foi de conhecer os grandes vencedores do Grenal do Bem, aqui em Nova Prata. O sorteio foi realizado em frente ao Hospital São João Batista, em Nova Prata, encerrando uma ação que vai, mais uma vez, mostrando a força da solidariedade e da união da nossa comunidade. Ao todo, foram arrecadados R$45.840. Eu falei R$45.840, recursos que fazem a diferença na reconstrução e recuperação do Hospital São João Batista. Confira os ganhadores. Bilhete 1.432, camisa do Inter. Quem ganhou foi o Elias Paludo. É, Elias, grande abraço, Elias. Ah, o segundo lugar foi por 407, a camisa do Grêmio, Leonardo Troian. O terceiro lugar foi o bilhete do número 2.278 para uma tábua do Grêmio, a Ana Sense Cavagnolo, que ganhou. E o quarto lugar foi para uma tábua do Inter, com o bilhete 1.402. Quem ganhou foi Odolir Isoton. Então, o pessoal está agradecendo, especialmente a todos que venderam as cautelas, cada pessoa que comprou e acreditou na ação, a gráfica Getra pelo patrocínio da impressão dos talões, e de maneira muito especial ao Alberto Luiz Pizeta e o Fábio Daniel, que pela doação dos prêmios, né? O Alberto Pizeta, né? O doutor Alberto é odontólogo, ele é gremista, né? Gremista fanático. O Fábio Daniel, colorado, né? Doaram essa premiação. Portanto, e foi feito o sorteio na frente do Hospital São João Batista de Nova Prata, e está aí os ganhadores, portanto, e mais essa arrecadação para o município, né? Mais essa é a arrecadação para o município. Notícia também no Facebook da Ativa: moradores encontram mochila com dinheiro e documentos e entregam à Polícia Civil em Carlos Barbosa. Objeto havia sido deixado em um estabelecimento comercial no dia anterior e foi devolvido ao proprietário após identificação. Uma mochila contendo boa quantidade de dinheiro, documentos e outros objetos foi encontrada por moradores de Carlos Barbosa na manhã de hoje, em um estabelecimento comercial do município. O material foi encaminhado à Polícia Civil. Conforme imagens das câmeras de segurança, a mochila havia sido deixada no local no dia anterior, ou seja, ontem. Após encontrarem o objeto, os moradores decidiram entregá-lo às autoridades. De posse da mochila, a Polícia Civil conseguiu identificar e entregar e entrar em contato com o proprietário para realizar a devolução dos pertences. Uma ocorrência foi registrada e o dono da mochila deverá ser ouvido pela Polícia Civil sobre o caso, né? O cidadão perdeu a mochila e com dinheiro, né? Hoje, dinheiro em espécie, fica todo mundo meio desconfiado, né? Para ver o que aconteceu aí, né? Mas é o que aconteceu em Carlos Barbosa. 18:56, 19 graus é a temperatura, chovendo um pouco mais forte em Nova Prata agora, né? A previsão do tempo é de muita chuva hoje aqui em Nova Prata, previsão de muita chuva também em toda a região. Fiquem atentos, a Defesa Civil está chamando atenção para que todos fiquem muito atentos sobre os fatos relacionados às condições do clima hoje, né? Então, fiquem muito atentos em relação aos fatos do tempo hoje, né? Ocorrências do tempo hoje, fiquem atentos. Outra notícia boa, que até ontem, foi o seguinte, que o pedágio de Encantado tinha sido suspensa a cobrança, né? Mas hoje, uma decisão do Tribunal de Justiça do Rio Grande do Sul mexe diretamente com uma das principais discussões da região. O desembargador Leonel Pires Ouveisleis, da Terceira Câmara Civil do TJ do Rio Grande do Sul, determinou no início da tarde de hoje a retomada da cobrança do pedágio da Praça de Encantado. A decisão, na decisão do magistrado, considera que a recuperação da ponte sobre o rio Guaporé terá um custo estimado em 4,94 milhões e que a empresa gaúcha de rodovia, a EGR, precisa manter recursos para cumprir seus contratos, realizar investimentos e manter também participar das ações necessárias para a reconstrução da estrutura da ponte. Um dos pontos destacados é o impacto financeiro provocado pela liberação das cancelas, cerca de R$ 57 mil por dia que deixam de ser arrecadados pela concessionária, né? Na avaliação apresentada na decisão, essa perda pode comprometer o equilíbrio econômico financeiro da empresa pública e, consequentemente, sua capacidade de manter a rodovia e realizar investimentos. Então, na prática, o pedágio lá de Encantado volta a ser cobrado, né? Mesmo que a ponte não esteja boa, né? Mas vai voltar, sim, a ser cobrado o pedágio lá em Encantado. 18:59, 18:59, não esqueçam, amanhã temos jogo aqui, a DPF entra na quadra para defender a sua invencibilidade, seu aproveitamento de 100% dentro da competição da Série C da Liga Gaúcha de Futsal. A DPF 100%. Amanhã enfrenta o Ilhéus a partir das 8 da noite. 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Muito obrigado pela audiência e pela atenção. Tenho todos uma boa noite. Vem aí a Voz do Brasil.
1: Brasília, 19 horas. Está no ar a Voz do Brasil. As notícias do governo federal que movimentaram o país no dia de hoje.
2: Olá, boa noite.
1: Boa noite para você que nos acompanha em todo o país.
2: Sexta-feira, 28 de agosto de 2026.
1: Vamos aos destaques do dia.
2: Emprego.
1: Brasil registra a criação de mais de 58 mil novas vagas de trabalho formal em julho. Raquel Mariano.
3: O estoque de vínculos de trabalho formal ultrapassou os 48 milhões de empregos.
2: Na Mongólia, o país participa de Convenção das Nações Unidas para o Combate à Desertificação.
1: No debate com mais de 190 países está a recuperação de áreas degradadas e educação ambiental. Gabriela Noronha.
4: O país apresentou como meta a recuperação de mais de 350 milhões de hectares de áreas degradadas até 2030.
2: Atenção quem é dono de uma microempresa ou pequena empresa.
1: Solicitação para o ingresso no Simples Nacional foi antecipada para setembro.
2: A mudança veio com a reforma tributária. Para explicar, conversamos com o Tiago Esfredo, chefe da equipe nacional do Simples.
5: Antes eles podiam estar no Simples Nacional, que agora a gente está chamando de Simples Puro. Agora vem uma alternativa intermediária, que está sendo chamada de Simples Nacional Híbrido. Cada empresa precisa verificar o seu negócio para ver onde ele vai ficar melhor.
1: Hoje, na apresentação da Voz do Brasil, Luciano Seixas e Luciana Vasconcelos.
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1: O Ministério do Trabalho e Emprego divulgou hoje os dados mensais do novo CAGED, o Cadastro Geral de Empregados e Desempregados.
2: Em julho, o estoque de vínculos formais chegou a 48 milhões de postos formais de trabalho.
3: O Brasil criou em julho 58.568 novos empregos com carteira assinada. Com isso, o estoque de vínculos de trabalho formal ultrapassou os 48 milhões de empregos. Em quatro dos cinco grupos das atividades econômicas, houve crescimento da oferta de trabalho. São eles: serviço, construção, agropecuária e indústria. Somente o grupo de comércio apresentou queda. O ministro substituto do Trabalho e Emprego, Chico Macena, detalhou os números.
6: O maior crescimento do emprego formal ocorreu no setor de serviços, com saldo de 591.509 postos formais de trabalho. E aqui destaca-se informação, comunicação, atividades financeiras, imobiliárias, profissionais e administrativas. Administração pública, Defesa e Seguridade Social, Educação, Saúde Humana e Serviços Sociais.
3: No acumulado de 2026, foram 972.203 novos postos, um crescimento de 2% em relação ao mesmo período do ano anterior, com maior crescimento no setor de serviços. Todos os dados fazem parte do CAGED, o Cadastro Geral de Empregados e Desempregados, apresentado nesta sexta-feira pelo Ministério do Trabalho e Emprego. Reportagem Raquel Mariano.
7: O Conselho Monetário Nacional ampliou o prazo de pagamento para taxistas e motoristas de aplicativo que financiarem a compra de carros novos pelo programa Move Brasil.
2: Agora, a quitação do empréstimo poderá ser feita em até 84 meses. Antes eram 72 meses.
7: O Conselho ratificou portaria que elevou o teto de valor para os carros financiados pelo programa, que passou de 150 mil para 200 mil reais.
2: Também a partir de agora estão incluídos entre os veículos elegíveis os híbridos com diferentes combinações de fontes de energia, integrando motor elétrico e motor a combustão que utilize álcool, gasolina ou ambos.
7: A Receita Federal e o Ministério Público Federal investigam um grupo empresarial suspeito de crimes como sonegação fiscal e lavagem de dinheiro relacionados à exploração de apostas de cota fixa, as chamadas bets.
2: É a Operação Jogo das Sombras, realizada hoje em 3 estados.
7: O grupo teria movimentado mais de 5 bilhões de reais em apenas em 2025.
8: A operação investiga suspeitas de sonegação fiscal, evasão de divisas e lavagem de dinheiro praticadas por um grupo de empresas de apostas esportivas, conhecidas como bets. Foram cumpridos 6 mandados de busca e apreensão em Pernambuco, Paraíba e São Paulo. Segundo a investigação, um grupo empresarial responsável por uma plataforma de bets teria movimentado mais de 5 bilhões de reais apenas no ano passado. As possíveis irregularidades teriam ocorrido tanto antes quanto depois a regulamentação das bets no Brasil. O secretário especial da Receita Federal, Robson Barreirinhas, explicou que há indícios que esse grupo tenha criado uma empresa de fachada em Curaçao para simular que as operações ocorriam fora do Brasil.
9: Nós temos elementos que comprovam que essa organização já estava presente aqui no Brasil, com funcionamento no Brasil, com beneficiários aqui no Brasil, com funcionários aqui no país, mas sem pagar nada de tributos, sem se sujeitar à regulação brasileira. Posteriormente aqui no Brasil, nós temos indícios fortes de que ilegalidades prosseguiram mesmo após essa regularização.
8: Os órgãos também investigam a suspeita de envio de recursos para o exterior. Parte desse montante teria voltado ao Brasil sob a forma de pagamentos por prestação de serviços. Esta é a segunda operação de investigação de irregularidades ligadas ao mercado de bets, com a participação da Receita Federal e do Ministério Público Federal. Além do cumprimento das medidas judiciais, a Receita Federal instaurou 11 procedimentos para aprofundar a apuração das possíveis irregularidades. Reportagem Márcia Fernandes.
2: Atenção, microempresário, a solicitação para ingresso no Simples Nacional deverá ser feita em setembro.
7: As regras para escolher o regime tributário mudaram. A partir de agora, a decisão que antes era tomada em janeiro deve ser feita com antecedência.
2: De acordo com a Receita Federal, esta mudança busca organizar a chegada das modificações proporcionadas pela reforma tributária no Simples Nacional e dar mais tranquilidade para o planejamento das empresas.
7: Para entender melhor as alterações, nós conversamos com Tiago Esfredo, chefe da equipe do Simples Nacional. Vamos conferir.
2: Tiago Esfredo, chefe da equipe nacional do Simples da Receita Federal, muito bem-vindo à Voz do Brasil, prazer recebê-lo por aqui. Vamos falar sobre essas mudanças aí para escolher o regime de tributação. A partir de agora, a decisão que antes era tomada em janeiro deve ser feita com antecedência, né? O senhor pode explicar essa mudança pra gente?
10: Claro, obrigado, satisfação estar aqui. Realmente é uma das mudanças principais que a gente teve com a reforma tributária no Simples Nacional. Elas vêm agora, anteriormente a 2027, aí que fica a grande questão que causa surpresa, né? Então a gente tem uma preocupação muito grande justamente de alertar os contribuintes para que eles não percam a oportunidade, porque não é mais em janeiro, então é setembro. Então vai começar a semana que vem, abre-se a janela 1º de setembro até 30 de setembro. Aqueles que não estão no Simples Nacional, ou, importante, que estão no Simples, mas possuem algum registro de exclusão futura, que isso acontece muito, eles precisam estar atentos a verificar o cadastro, verificar a mensagem na caixa postal, que a gente está alertando, está mandando mensagens, né? Enviando para que eles possam não perder a oportunidade de solicitar nova opção e continuarem no Simples ou começarem a vida deles no Simples.
7: O que eles devem fazer? Tem o Simples e um outro regime. O senhor pode explicar como funciona?
10: Eu acho que o senhor, você diz o outro regime seria o Simples Híbrido, acredito?
7: Isso, o Simples Híbrido, isso.
10: Justamente, essa é uma inovação, né, da reforma também, onde agora os contribuintes vão ter a oportunidade de uma alternativa. Então, antes eles podiam estar no Simples Nacional, que agora a gente está chamando de Simples Puro, e dali eles estariam fora do Simples, seria a outra alternativa. Agora vem uma alternativa intermediária, que está sendo chamada justamente Simples Nacional Híbrido, que é realmente um intermediário de você estar fora num lucro presumido ou você estar no Simples Puro. E qual que é a grande diferença? Você mantém alguns dos tributos dentro da cesta do Simples, com todo o regime simplificado, recolhimento único, em guia única, ou você pode manter tudo, ou você mantém quase todos e sai só IBS e CBS. Então, é uma opção pelo regime regular de IBS e CBS que os contribuintes do Simples podem fazer. Então, eles ficam no sistema misto.
11: E agora, essa mudança prevista na reforma tributária acarreta algum novo imposto aos micro e pequenos empresários?
10: Não, de maneira alguma, né? Nós temos a substituição do PIS e da COFINS, né? E do ICMS e ISS por IBS e CBS. Agora, a CBS, a IPI também a nível federal, começa então a CBS agora em 2027, o IBS ainda entra num regime de transição um pouco, mas de maneira alguma isso acarreta um novo tributo, digamos assim, né? A gente ainda não tem a alíquota de referência ainda para ter um comparativo, mas a gente pode dizer que não tem um tributo novo.
7: E o senhor pode explicar para a gente o que é o IBS, o que é o CBS, para o empresário entender melhor também se ele vai para o Simples, para o Simples Híbrido? Vai fazer, o que vai acontecer na vida dele?
10: Esse é um cálculo que a gente, né, brincamos hoje num outro evento que nós tivemos, de que se existisse uma fórmula matemática para a gente apresentar para os contribuintes, para eles só preencher aquilo e falar, opa, para mim é melhor isso ou aquilo, seria o mundo ideal, né? Infelizmente, a gente não consegue fazer isso, então o papel hoje da Receita é tentar orientar e mostrar vantagem e desvantagem de cada um, né? Então a gente tem mais ou menos assim, um ponto principal o contribuinte tem que olhar: se para ele, dentro da operação que ele tem, se a cadeia dele de clientes, esses clientes desejam comprar, adquirir, seja mercadoria ou serviço, de alguém que gere crédito para ele, porque muitas empresas querem crédito para poder descontar do débito que eles vão ter lá na frente. Isso pode ocasionar uma preferência por contribuintes que não fossem do Simples, né? Então a ideia é que, junto do imposto, né, sobre bens e serviços, que é o IBS, e a contribuição sobre bens e serviços, que é a CBS federal, IBS é estados e municípios, tivesse essa oportunidade para os contribuintes migrarem dentro da cadeia deles, optarem e falaram, para mim é melhor, os meus clientes querem adquirir de alguém que gere mais crédito, ele tem a opção de ir para esse regime híbrido. Se não for, por exemplo, aquelas empresas que prestam serviços ou vendem mercadorias diretamente ao consumidor final, em tese,
7: é
10: mantê-lo no Simples Puro, né? Porque ele não tem a necessidade de gerar crédito para o consumidor final. Então o débito dele é menor como Simples.
7: Entendi.
10: Puro, né?
11: O senhor disse que não tem uma fórmula, né, para todo mundo, mas esse sistema de créditos pode fazer com que uma empresa do Simples se torne menos competitiva diante de empresas que estão no regime normal de tributação?
10: Justamente o menos competitivo seria de acordo com a cadeia. Se uma empresa ele tem a opção de ele vai olhar, ele tem dois fornecedores para ele escolher para comprar. Se as duas mercadorias custarem R$100, ele vai olhar quem está no Simples e quem está com o regime regular de IBS e CBS, seja híbrido, lucro presumido. Por quê? Porque ele vai ter mais crédito. Então compensa ele pagar os R$100 e ter o crédito do que ele pagar os R$100 e não ter crédito, ou ter menos crédito, porque o Simples ele gera um pouquinho um crédito menor, né? É limitado ao valor do montante devido. Então, como o débito é menor, o crédito de quem adquire também é menor. Não sei se Ficou claro?
7: Então ele vai ter que entender, né, como funciona o negócio dele para poder ver em qual situação melhor ele se encaixa.
10: Justamente, é um estudo, um planejamento, procurar uma assessoria tributária, contábil, né, profissionais que possam ajudá-los a planejar, verificar cada... Cada empresa precisa verificar o seu negócio, a sua operação, para ver aonde ele vai ficar melhor.
11: E ele tem de 1º a 30 de setembro para fazer isso. Se ele não fizer, ocorre algum problema?
10: O problema é que ele fica fora em 2027, né? Então, o que a gente tem conversado e falado é que assim, a janela abre em setembro. E existe uma oportunidade de desistência até 30 de novembro, a data que está hoje, né? Então o contribuinte pode, mesmo está em dúvida, não deu tempo de planejar, não consegui ainda. Faça o conversado e falado, é que assim, a janela abre em setembro. E existe uma oportunidade de desistência até 30 de novembro, a data que está hoje, né? Então o contribuinte pode, mesmo está em dúvida.

0: Saber o que vai acontecer em 27, tem que saber em setembro.
1: A gente está falando de empresas. Essa mudança impacta os MEIs, o microempreendedor individual?
0: Para o MEI não mudou. O MEI continua fazendo opção em janeiro, com aquele lá no meio do mês, efeito retroativo, da mesma forma, então eles não precisam se preocupar tanto agora com setembro.
2: Tá ótimo. Só para a gente encerrar, então, é um modelo que vai trazer mais transparência, né, na arrecadação de impostos, tudo mais, mas não necessariamente vai, não são impostos novos para o empresário, né?
0: Não, como a gente havia citado antes, é uma... É como se mudasse o nome dos tributos, mas mudando também toda a estrutura e toda a dinâmica do cálculo, enfim, de todas as regras, né, aplicáveis.
1: Muito bem, nós conversamos com o Thiago Esfredo, chefe da equipe nacional do Simples da Receita Federal. Muito obrigado pela entrevista à Voz do Brasil.
0: Eu que agradeço. Obrigado.
2: Foi publicada hoje no Diário Oficial lei que autoriza em caráter extraordinário a redução de tributos federais sobre combustíveis.
1: O objetivo é reduzir os efeitos do choque no mercado internacional de energia decorrente do conflito no Oriente Médio.
2: A norma também estabelece medidas de proteção tributária ao etanol, cria crédito fiscal para projetos de produção de fertilizantes e prevê benefícios para setores estratégicos como minerais críticos.
1: Hoje foi o último dia da 17ª Conferência das Partes da Convenção das Nações Unidas para o Combate à Desertificação, a COP17.
2: O encontro foi realizado em Ulan Ambatar, na Mongólia, entre 17 e 28 de agosto.
1: E o Brasil apresentou como meta de recuperação de áreas degradadas até 2030.
3: Manejo e restauração de florestas em terras secas, recuperação de áreas degradadas e educação ambiental foram alguns dos temas discutidos na 17ª Conferência das Partes da Convenção das Nações Unidas para o Combate à Desertificação, realizada entre 17 e 28 de agosto na Mongólia. A COP17 reuniu representantes de 197 países, incluindo o Brasil. Na ocasião, o país apresentou como meta a recuperação de mais de 350 milhões de hectares de áreas degradadas até 2030. Alexandre Henrique Bezerra, diretor do Departamento de Combate à Desertificação e Mitigação dos Efeitos da Seca no Ministério do Meio Ambiente e Mudança do Clima, comentou que o compromisso assumido pelo Brasil está alinhado à agenda global.
4: É como se fosse uma grande meta que a convenção estabeleceu para garantir que a gente avance na agenda de restauração de terras degradadas, de redução do processo de degradação, obviamente está associado ao combate ao desmatamento, ao combate às queimadas criminosas, e vai contribuir para a grande meta global, que é de 1 bilhão e 500 milhões de hectares sendo restaurados, conservados até 2030.
3: Durante a COP17, a delegação brasileira apresentou o Plano de Ação de Combate à Desertificação, que inclui a recuperação dos recursos naturais, adaptação às mudanças do clima, desenvolvimento sustentável e participação das populações que vivem em áreas suscetíveis. Segundo o presidente do Centro de Pesquisas Ambientais do Nordeste, Severino Ribeiro, os riscos apresentados pelo processo de desertificação dos solos ultrapassam a questão ambiental.
5: A desertificação, ela não apenas afeta negativamente a biodiversidade, as árvores, os animais. Ela afeta diretamente o bem-estar humano. Porque se eu esgoto a capacidade que o solo tem de produzir, por exemplo, alimentos, eu estou colocando em risco uma série de atividades econômicas que dependem desse solo sadio, produtivo.
3: O Brasil integra a Convenção das Nações Unidas para o Combate à Desertificação desde 1997. Além de representantes dos 197 países, a COP deste ano reuniu organizações internacionais, sociedade civil, setor privado, comunidade científica, povos indígenas e comunidades locais. Reportagem Gabriela Noronha.
2: Até domingo, indígenas da região Marayuá, no Amazonas, serão assistidos com atendimento médico especializado para a realização de consultas e exames.
1: Nesta etapa, estão previstos 800 atendimentos especializados, como explica a secretária de saúde indígena, Lucinha Tremembé.
6: Levando especialidades como pediatria, ginecologia, oftalmologia, saúde da mulher como um todo, clínica geral, entre exames, consultas, diminuindo assim tanto o tempo de espera,

0: dessas pessoas na fila de regulação, mas também diminuindo que essas populações que têm peculiaridades culturais específicas saiam de seus territórios, das suas aldeias, para ir para as cidades grandes.
1: As ações no estado ocorreram durante todo o mês de agosto, também nos povos Yanomami, em Boa Vista, e no território Pirã, no Amazonas.
2: Segundo o Ministério da Saúde, a expectativa é realizar cerca de 4 mil atendimentos especializados na região.
1: O Centro Nacional de Monitoramento e Alertas de Desastres Naturais, o CEMADEM, oferece uma plataforma que permite acompanhar a situação da seca em diferentes regiões do Brasil.
2: É possível consultar informações por município e acompanhar a evolução da estiagem ao longo do tempo.
1: Um dos principais indicadores é o Índice Integrado de Seca, que considera dados como chuva, umidade do solo e condições da vegetação.
2: O acesso é gratuito e está disponível no endereço alertasecas.cemadem.gov.
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1: Céu aberto, pouca chuva e paisagens que faz indicadores é o Índice Integrado de Seca, que considera dados como chuva, umidade do solo e condições da vegetação.
2: O acesso é gratuito e está disponível no endereço alertasecas.cemadem.gov.br.
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1: Céu aberto, pouca chuva e paisagens que ganham novos contornos. É época da seca no Cerrado, que também deve movimentar o turismo.
2: Na Chapada dos Veadeiros, em Goiás, a expectativa é de mais visitantes em busca das cachoeiras, dos rios e das trilhas da região.
1: O parque é gerido pelo ICMBio, Instituto Chico Mendes de Conservação da Biodiversidade, em parceria com a iniciativa privada.
2: E o turismo também movimenta as comunidades locais, como a Calunga, que oferece experiências de base comunitária.
4: No Parque Nacional da Chapada dos Veadeiros, em Goiás, a paisagem muda conforme a estação. Na época das chuvas, cachoeiras e rios ganham volume. Já no período da seca, a água diminui, o céu fica limpo, o cerrado revela outras cores, outros caminhos e outras possibilidades de vivência. Um período que exige atenção redobrada com as queimadas, mas que também pode ser aproveitado pelo turismo. A região do Parque Nacional da Chapada dos Veadeiros é compartilhada entre o Instituto Chico Mendes de Conservação da Biodiversidade, o ICMBio, e a iniciativa privada, que hoje é responsável pela administração do parque. Com isso, a preservação da área caminha ao lado da visitação e da atividade turística. E quem percorre as trilhas nessa época do ano percebe que a seca também tem suas vantagens. É o que conta o guia Adão dos Santos Rosa, que também trabalha como brigadista e monitora a região durante o período de estiagem.
5: No período de seca é ideal, né? Você vai encontrar as águas, né? Tudo cristalino, tudo bem de água, né? Porque no período de chuva não é assim, não é confiável, né? Porque a mesma hora que não está chovendo, chove, né? Todas essas cachoeiras que eu falei aí, era...
4: Caminhar pela chapada durante a seca é também perceber essas mudanças de perto. O som da água pode ficar mais distante, o chão fica coberto de folhas secas e o cerrado, que parece dormir em alguns trechos, continua cheio de vida. Mas a experiência de conhecer a Chapada não termina nas diversas opções de trilhas. Para quem quer ir além dos cartões postais, o turismo de base comunitária aproxima o visitante de quem vive no território. Uma das formas de fazer isso é dentro da própria casa dos moradores. No território Calunga, a comunidade Vão do Moleque, localizada na zona rural de Cavalcante, é a maior de Goiás. E é lá que está a dona Santina Cesar dos Santos, que recebe turistas em casa e transforma a hospedagem em uma experiência inesquecível.
6: Aí oferece café da manhã, almoço, almoço, janta, se você quiser. Mais tarde tem um docinho, tem doce também. E eu tenho meus produtos caldo que eu faço com geleia. Se você quiser levar também para conhecer, para levar, para saborear depois na sua casa, tem também.
4: Ainda segundo Dona Santina, para o visitante é uma oportunidade de conhecer a Chapada por outro ângulo. Para a comunidade, o turismo representa renda, valorização da cultura e uma forma de manter vivas as tradições do território.
6: As pessoas que vêm aqui amam, volta, todo mundo querendo voltar, falando que vai tornar a voltar, outros vêm, vêm embora chorando, porque aqui é uma paisagem, sabe? Depois chegou aqui, é só alegria, muita árvore, bem fresquinho, além de que o tempo tá ficando mais quente agora, devido ao tempo, né? Mas não tem barulho nenhum, silêncio, eles amam.
4: Entre trilhas, águas, casas e histórias, o visitante descobre que conhecer um destino também pode ser uma forma de ajudar a preservá-lo e colecionar memórias. Com sonorização de Reinaldo dos Santos, reportagem Karine Melo.
1: Próxima sexta-feira, às vésperas da Independência, nós vamos falar sobre a Estrada Real, uma das maiores rotas turísticas do Brasil, que liga o interior de Minas Gerais ao litoral do Rio de Janeiro e São Paulo.
2: Vamos falar um pouco da história, quando no século XVIII, a coroa portuguesa pavimentou esses caminhos para transportar e fiscalizar o ouro e os diamantes extraídos das minas. Hoje o trajeto preserva cidades históricas, igrejas barrocas e calçamentos de pedra da época colonial. Uma realização da Secretaria de Comunicação Social da Presidência da República.
1: Com produção da empresa Brasil de Comunicação.
2: Fique agora com as notícias do Poder Judiciário e do Congresso Nacional. Boa noite, bom fim de semana.
1: A gente volta na segunda-feira. Boa noite.
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8: Presidente do STF e CNJ, ministro Edson Fachin, reforça as ações no combate à violência contra a mulher.
9: STJ garante em ações penais prazo em dobro e intimação pessoal a núcleos de prática jurídica.
8: Homem trans é indenizado por sofrer assédio sexual e transfobia.
9: Boa noite, eu sou o Arthur Filho.
8: E eu sou Walter Lima.
9: O presidente do Supremo Tribunal Federal e do Conselho Nacional de Justiça, o CNJ, ministro Edson Fachin, destacou a importância de proteger as meninas brasileiras e garantir que cresçam com liberdade, dignidade e segurança.
8: Ele participou hoje da jornada Maria da Penha em Campo Grande, Mato Grosso do Sul.
10: Toda infância deveria ser feita de achadouros, de descobertas, de sonhos, de brincadeiras e de afetos. Nunca de marcas e violência.
9: Um homem trans que trabalhava numa empresa de alimentos na Paraíba foi indenizado por assédio sexual e transfobia.
8: A Justiça do Trabalho adotou o protocolo antidiscriminatório da Corte Interamericana de Direitos Humanos. Samanta Flor.
11: A segunda turma do TRT da Paraíba entendeu que em casos de assédio sexual, o depoimento da vítima é uma prova fundamental e vale por si só, já que esse tipo de violência quase sempre acontece sem testemunhas. Os desembargadores também consideraram comprovado o tratamento hostil e transfóbico do empresário contra o trabalhador. Além das duas indenizações, a empresa terá ainda de reconhecer o vínculo de emprego e pagar adicional de insalubridade. Ainda cabe recurso.
9: Corte Especial do STJ decide que núcleos de prática jurídica das faculdades de direito públicas ou privadas têm prazo em dobro para recorrer.
8: A regra já incluía os processos da área civil. Fátima Uchoa.
12: A Corte Especial do STJ entendeu que os advogados integrantes dos núcleos também têm a prerrogativa de serem intimados pessoalmente dos atos processuais. Segundo o relator ministro Luiz Felipe Salomão, o Código de Processo Civil, ao ampliar o alcance da prerrogativa da Defensoria Pública, busca compensar a estrutura limitada dos núcleos de prática jurídica, garantindo condições de igualdade na defesa dos assistidos, efetivando o princípio constitucional de acesso à justiça. Assim como não existe norma específica na Lei Processual Penal, o dispositivo foi aplicado por analogia.
9: Prazo da Justiça Eleitoral para nomeação de mesários, pessoal de apoio logístico e auxiliares de auditoria que irão atuar nas eleições gerais 2026 encerra hoje, sexta-feira.
13: As nomeações incluem as sessões de voto em trânsito e as instaladas em estabelecimentos penais e unidades de internação de adolescentes. Vitor Struck.
14: O Tribunal Superior Eleitoral encerra nesta sexta-feira o prazo para nomeações de mesárias e mesários, membros das equipes de apoio logístico e auxiliares de auditoria das eleições. Os nomes devem ser publicados em edital pelos juízes e juízas das zonas eleitorais. Partidos políticos, federações partidárias e coligações têm até 5 dias para apresentar contestações, o mesmo prazo concedido para a recusa dos nomeados. Esta sexta-feira também é o último dia para que mesárias e mesários, pessoal de apoio e agentes das forças de segurança habilitem a votação em sessão distinta da de origem.
9: Justiça condena 2 réus por corrupção e lavagem de dinheiro em obra de hospital no Paraná.
13: Decisão atende a pedidos do Ministério Público Federal, Sabrine Menezes.
15: De acordo com as investigações, um ex-servidor do município e o sócio-administrador de uma corretora envolvidos na construção do Hospital Regional de Toledo fracionavam os valores desviados da obra em depósitos menores para dificultar o rastreamento dos recursos. Segundo a sentença, o esquema provocou prejuízo de mais de R$1 milhão para os cofres públicos. Os réus.
13: Fim de semana e até segunda-feira.
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1: Eu sou Paula Groba.
2: E eu sou Ricardo Nakaoka.
1: E estes são os destaques de hoje do Jornal do Senado, que começa agora.
2: Escala 6x1. Redução da jornada para 40 horas semanais está pronta para votação.
1: Senadora Leila Barros vai relatar MP que zera taxa sobre compras internacionais.
2: Eleições 2026. Atenção aos votos para o Senado. Neste ano, são duas vagas.
1: Boa noite.
2: Boa noite.
1: Trabalhar menos, descansar mais e sem perder salário. A proposta que pode mudar a jornada dos trabalhadores brasileiros está pronta para ser votada na Comissão de Constituição e Justiça do Senado. A votação deve ocorrer na próxima semana.
2: A PEC reduz de 44 para 40 horas a jornada máxima semanal e garante 2 dias de descanso por semana, sem redução de salário. O relator da proposta sobre o fim da escala 6x1 recomenda a aprovação do texto que veio da Câmara e rejeita as emendas apresentadas pelos senadores. A reportagem é de Bruno Lourenço.
3: Em sessão no Senado Federal, o presidente da União Geral dos Trabalhadores, Ricardo Patá, afirmou que categorias como a dos comerciários mal têm tempo de ver a família por conta da escala de 6 dias de trabalho por apenas 1 de descanso e defendeu a PEC.
4: Não é isso que nós queremos. Nós queremos ter um país cidadão e um país não de castas.
3: Já o presidente da Federação do Comércio de Bens, Serviços e Turismo do Estado de São Paulo, Ivo Dallacqua, alertou que não existe uma única realidade empresarial e a redução da jornada deveria acontecer por meio de negociação coletiva.
4: O pequeno comércio do interior enfrenta desafios diferentes daqueles de uma empresa exportadora. As necessidades do comércio atacadista não são as mesmas do varejista.
3: De acordo com o texto já aprovado na Câmara dos Deputados, a transição será gradual. 2 meses após a promulgação da futura emenda constitucional, o teto da jornada semanal cairá para 42 horas com 2 dias de folga. Ao final de um ano, o limite máximo será fixado definitivamente em 40 horas semanais.
1: E a senadora Leila Barros foi escolhida como a relatora da comissão da medida provisória que acabou com a chamada taxa das blusinhas. O presidente do colegiado é o deputado Reginaldo Lopes.
2: A próxima reunião da comissão que analisa a MP será na segunda-feira, quando pode ser apresentado e votado o relatório de Leila. Repórter Rodrigo Rezende.
5: A chamada taxa das blusinhas é o imposto de importação de 20% cobrado sobre compras internacionais de até $50, cerca de R$250. A cobrança foi criada em 2024 e suspensa em maio deste ano pela medida provisória 1357. A relatoria da comissão que analisa a MP ficou com a senadora Leila Barros, do PDT do Distrito Federal. Ela afirmou que concorda com o texto inicial da medida, mas irá ouvir a todos os setores produtivos para a construção do relatório.
6: É isso que eu quero deixar muito claro, que é uma característica minha de conversar com todos, ouvir a todos, mas o texto inicial que já foi apresentado para nós já nos agrada, mas não abriremos mão de conversar com todos.
5: A próxima reunião da comissão, na qual deve ser apresentado o relatório, será nesta segunda-feira, 31 de agosto, às 16h. Nesse mesmo dia, deputados e senadores da comissão podem votar o texto. A ideia é que a MP seja aprovada na Câmara e no Senado durante o esforço concentrado que ocorrerá até 4 de setembro, antes do prazo de perda de validade da medida, que é 8 de setembro.
1: Avançou no Congresso a medida provisória que cria uma nova linha de crédito para motociclistas profissionais.
2: O texto foi aprovado pela comissão mista e seguiu para a votação em plenário. Repórter Patrícia Oliveira.
7: No caso dos motociclistas, o dinheiro poderá ser usado na compra de motocicletas, motonetas e ciclomotores novos. Também poderão ser financiadas motos e bicicletas elétricas, além de equipamentos e infraestrutura ligados à atividade. O relatório aprovado incluiu também o transporte escolar e definiu ações específicas para profissionais mulheres e pessoas com deficiência. Para a presidente da comissão, senadora Leila Barros, do PDT do Distrito Federal, a medida provisória ajuda a melhorar as condições de trabalho desses profissionais.
6: Para milhões de brasileiros, o veículo não é um bem de consumo, é um instrumento de trabalho. É o que coloca comida na mesa e sustenta uma família.
7: Para ter acesso ao financiamento, entregadores e motociclistas que trabalham por aplicativos terão de comprovar pelo menos 6 meses de cadastro na plataforma e um mínimo de 100 corridas ou entregas. Cada beneficiário poderá financiar apenas um veículo. A medida provisória ainda precisa ser aprovada pelos plenários da Câmara e do Senado.
1: Um projeto que começa a ser analisado pelo Senado pode dar mais transparência ao processo de registro de medicamentos para doenças raras.
2: A proposta obriga a Anvisa a tornar público cada passo da análise dos pedidos de registro, para que pacientes, famílias e profissionais de saúde saibam em que etapa está o processo. A medida não muda a autonomia técnico-científica da agência. Repórter Márcio Maturana.
8: O novo projeto foi anunciado pelo senador Hermes Klan, do PL de Santa Catarina, na quinta-feira, durante uma audiência pública na Comissão de Direitos Humanos sobre a suspensão de um medicamento para a distrofia muscular de Duchenne.
9: Acabo de dar entrada em um projeto de lei para aumentar a transparência da Anvisa nos processos de registros de medicamentos destinados a doenças raras, trazendo segurança e informação a todos.
8: Doenças raras atingem cerca de 13 milhões de brasileiros. Quando existe tratamento, os remédios costumam ser caros e precisam passar por um processo de testes até a aprovação pela Anvisa. O objetivo do projeto é dar previsibilidade a pacientes, famílias e profissionais de saúde sem interferir na autonomia técnico-científica da Anvisa.
10: Eleições 2026.
1: O Tribunal Superior Eleitoral e o Google fecharam um acordo para identificar o uso ilegal de inteligência artificial nas eleições.
2: Uma ferramenta vai identificar o uso indevido de imagens de candidatos. Repórter Pedro Pincer.
11: A tecnologia chamada de Likeness ID está disponível para usuários maiores de 18 anos e é capaz de identificar conteúdos gerados por inteligência artificial que reproduzem a imagem de uma pessoa. A iniciativa busca ampliar a capacidade de rastreio no YouTube de materiais sintéticos e falsos que explorem indevidamente a identidade de quem está na disputa eleitoral. O presidente do TSE, ministro Cássio Nunes Marques, afirmou que a iniciativa busca preservar direitos fundamentais no ambiente da internet e contribuir para a confiança nas eleições.
12: O momento em que celebramos essa parceria é crucial. Isso porque é de conhecimento comum o potencial danoso do mau uso da inteligência artificial generativa.
11: Para aderir ao sistema, a candidata ou o candidato precisa ter uma conta no YouTube e acessar o YouTube Studio, na área destinada à busca de conteúdo por semelhança. Depois de um cadastro, a plataforma cria um registro biométrico da aparência do usuário. Cabe ao candidato analisar o material localizado e decidir se houve uso indevido da sua imagem. Se entender que sim, poderá solicitar a remoção. Havendo violação das regras da plataforma, o conteúdo poderá ser retirado do ar.
1: E neste ano, o eleitor vai votar em dois senadores, mas atenção, são dois senadores diferentes, um voto para cada candidato ou candidata. Primeiro, o eleitor escolherá um candidato e confirmará a escolha. Em seguida, registrará o outro voto. Se o eleitor repetir o mesmo número nas duas oportunidades, apenas o primeiro voto será considerado válido. O segundo será anulado automaticamente pela urna eletrônica.
2: E para ajudar o cidadão a se informar melhor, o Senado Federal criou uma página especial para cobertura das eleições. O site pode ser acessado por meio do endereço link.senado.leg.br/eleições. Com trabalhos técnicos de Eliseu Caires, o Jornal do Senado fica por aqui. Acompanhe agora as notícias do Tribunal de Contas da União e da Câmara dos Deputados. Boa noite.
1: Boa noite e um bom fim de semana.
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13: Nos dias 31 de agosto e 1º de setembro, o Tribunal de Contas da União realiza seminários sobre o financiamento e a organização do SUS, o Sistema Único de Saúde. O encontro vai discutir como os recursos da área são distribuídos entre estados e municípios e os desafios para garantir financiamento sustentável. Outro ponto de destaque é a integração dos serviços de saúde e o atendimento por região. O objetivo é melhorar a organização da rede e garantir que os serviços funcionem de forma integrada. O seminário vai reunir gestores, especialistas e representantes das três esferas de governo para trocar experiências e os desafios para garantir financiamento sustentável. Outro ponto de destaque é a integração dos serviços de saúde e o atendimento por região. O objetivo é melhorar a organização da rede e garantir que os serviços funcionem de forma integrada. O seminário vai reunir gestores, especialistas e representantes das três esferas de governo para trocar experiências e discutir melhorias para o SUS. O evento será transmitido ao vivo pelo canal do Tribunal no YouTube. Saiba mais em tcu.gov.br.
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15: Câmara pode votar projeto que fixa idade máxima de 15 anos para táxis.
16: Hugo Mota pede que a população acompanhe o trabalho parlamentar.
15: Serviço de emergência médica deverá oferecer acessibilidade para surdos.
17: Boa noite. Os deputados analisam projeto que obriga os serviços de emergência médica a oferecer acessibilidade para surdos. O texto já foi aprovado pelas comissões de saúde e de defesa dos direitos das pessoas com deficiência. Saiba mais sobre o assunto na reportagem de Mônica Tati.
18: Projeto em tramitação na Câmara prevê a criação de atendimento para pessoas surdas na urgência e emergência em hospitais de médio e grande porte. O projeto original previa a presença de intérprete de Libras, a língua brasileira de sinais. Mas a relatora na Comissão de Saúde, a deputada Rogéria Santos, do Republicanos da Bahia, modificou o texto. O relatório aprovado permite que os estabelecimentos adotem diferentes formas de atendimento acessível para pacientes surdos ou com deficiência auditiva, a fim de assegurar meios adequados de comunicação, como o uso de tecnologias digitais. Rogéria Santos lembra que a chegada aos serviços de urgência médica é um momento vulnerável para todas as pessoas.
19: É um momento que você está sentindo muita dor ou que você passou por um acidente. Imagine você chegar nesse ambiente e não conseguir se comunicar. E como é que isso é prejudicial ao socorro, à assistência de forma diligente, que tenha o objetivo de salvar aquela vida, porque a intensidade do que gerou aquela necessidade a gente se conhece, o pessoal profissional habilitado na medicina vai saber.
18: Rogéria Santos destaca que o Brasil tem aproximadamente 10 milhões de pessoas com deficiência auditiva, sendo que cerca de 2 milhões e 700 mil são completamente surdas. Segundo a deputada, o projeto garante a inclusão e acessibilidade ao permitir o pleno acesso à saúde. O projeto, que prevê serviço de intérprete para pessoas surdas ou com deficiência auditiva, ainda terá que ser votado pelas comissões de Finanças e Tributação e de Constituição e Justiça. Se for aprovado em todas, segue para a apreciação do Senado. Da Rádio Câmara de Brasília, Mônica Tati.
14: Saúde.
15: Projeto de Dani Cunha, do PL do Rio de Janeiro, impede a cobrança de consultas de retorno em atendimentos particulares e de planos de saúde. A proposta considera retorno a consulta destinada à análise de exames ou ao ajuste do tratamento iniciado anteriormente.
17: Dani Cunha esclarece que a regra vale apenas quando o novo atendimento estiver diretamente ligado à consulta inicial. O texto prevê multa para cobranças indevidas, mas ressalta que uma nova cobrança pode ser feita quando houver queixa clínica ou diagnóstico independente do primeiro atendimento.
14: Direitos humanos.
15: Rinaldo Malafaia, do PDT do Amapá, defende a aprovação do projeto que transforma em lei os programas Envelhecer nos Territórios e Viva Mais Cidadania. Ele explica que o objetivo é evitar que as atividades sejam interrompidas por mudanças administrativas.
17: Rinaldo Malafaia afirma que a proposta fortalece a rede de atendimento nos estados e municípios. O projeto prevê a formação de agentes locais para identificar violações de direitos, além de ações voltadas ao enfrentamento da violência e da discriminação contra pessoas idosas.
14: Eleições.
15: Em vigor há mais de 16 anos no Brasil, a lei da ficha limpa sofreu alterações que hoje são contestadas no Supremo Tribunal Federal. A reportagem é de Maria Neves.
20: A lei da ficha limpa, que nasceu de iniciativa popular ainda em 1993 e entrou em vigor em junho de 2010, completa 16 anos com alterações significativas e contestações no Supremo Tribunal Federal. O texto original prevê que políticos condenados à perda dos direitos políticos não podem concorrer novamente a cargos eletivos por até 16 anos. Esse é o caso de senadores que têm mandato de 8 anos. Um dos deputados que assinaram o projeto de lei na Câmara, o deputado Luiz Carlos Rauli, do Podemos do Paraná, afirma que somente na eleição de 2024, a lei ajudou a barrar quase 2.000 candidaturas que tinham ficha suja. O parlamentar considera a norma um marco no combate à corrupção no Brasil.
21: Foi um reforço legislativo que fizemos para fortalecer a legislação de combate àqueles, né, realmente que metem a mão no jarro do dinheiro público. E o Brasil aprovou uma legislação que veio de iniciativa popular. 1,5 milhão de assinaturas foram apresentadas e essa é uma lei que pegou no Brasil. Eu acredito que hoje, nesses anos todos, próximo de 10 mil candidaturas sujas, de ficha suja, foram barrados pela legislação.
20: Pela lei de 2010, políticos condenados por crimes como lesão ao patrimônio público e enriquecimento ilícito não podem concorrer novamente durante todo o período restante do mandato e nos 8 anos seguintes. No entanto, outra lei que entrou em vigor em 2025 reduziu o prazo em que os políticos ficam inelegíveis para no máximo 12 anos. O texto do ano passado determina que o prazo de inelegibilidade começa com a condenação por um colegiado e será de 8 anos a partir de então, o que antecipa a contagem de prazo e reduz o tempo em que o político fica inelegível. Se houver outras condenações posteriores, a soma do período em que o candidato não pode concorrer a cargos eletivos deve ser limitado a 12 anos. No entanto, a lei mais recente prevê exceções a essa regra mais branda. Se a condenação ocorrer por crimes de maior gravidade, como lavagem de dinheiro, tráfico de drogas, terrorismo ou outros crimes hediondos, continua a valer a regra antiga. Inelegibilidade de 8 anos contados a partir do cumprimento integral da pena. A lei aprovada em 2025 foi contestada pelo partido Rede Sustentabilidade no Supremo Tribunal Federal. A legenda alega que o mérito do texto aprovado na Câmara foi alterado pelo Senado, mas o projeto não retornou para a análise dos deputados, como determina a Constituição. O partido também sustenta no processo que o abrandamento das regras permite o retorno de políticos condenados por crimes graves à vida pública prematuramente. O deputado Chico Alencar, do PSOL do Rio de Janeiro, que já estava na Câmara na época da aprovação da lei da ficha limpa, defende que os ministros do Supremo decidam pela restauração do texto aprovado em 2010.
22: A lei é boa, ela é eficaz relativamente. Teria que retirar e derrubar esse facilitário, inclusive o tempo de inelegibilidade que foi reduzido recentemente através do próprio parlamento. Então, voltar à sua formatação original seria muito saudável. Eu espero que o Supremo Tribunal Federal decida com olho num preceito constitucional, que é a integridade, que é a ética pública, que é a qualidade da representação, a partir desse princípio constitucional da impessoalidade, da publicidade, da ética, da honestidade.
20: Um pedido de vista do ministro Gilmar Mendes em maio deste ano suspendeu o julgamento da ação no Supremo Tribunal Federal. Antes da interrupção da análise, a relatora do processo, ministra Carmen Lúcia, já havia votado a favor da manutenção da lei da ficha limpa de 2010 nos principais pontos contestados pela rede. O único ministro a votar depois da relatora foi Luiz Fux, que concordou inteiramente com o voto de Carmen Lúcia. Da Rádio Câmara de Brasília, Maria Neves.
0: Segurança Pública.
3: André Fufuca, do PP do Maranhão, propõe criar a chamada culpa temerária no Código Penal, para casos em que a pessoa provoca um resultado sem intenção, mas deixa de tomar cuidados básicos diante de uma situação de risco.
4: A proposta de André Fufuca considera culpa temerária os casos em que há um risco grave e evidente de que o resultado aconteça. O objetivo, segundo o deputado, é punir com mais rigor situações de negligência extrema, sem tratá-las como dolo eventual.
3: Ercílio Coelho Diniz, do MDB de Minas Gerais, apresentou o projeto que cria a Política Nacional de Prevenção à Violência contra a Mulher por meio de monitoramento preventivo de risco. A proposta prevê a identificação e o acompanhamento de situações de alto risco antes da ocorrência do crime.
4: O texto de Ercílio Coelho Diniz sugere a integração entre órgãos públicos e a criação de um Banco Nacional de Dados Estatísticos. Em casos de alto risco, o projeto permite medidas como monitoramento eletrônico do agressor e atendimento psicossocial prioritário.
3: Euclides Petersen, do Republicanos de Minas Gerais, é autor da proposta que facilita a responsabilização por crimes de violência patrimonial contra mulheres em situação de violência doméstica e familiar. A medida abrange casos de destruição, subtração ou retenção de bens, valores e documentos.
4: Pelo texto, esses crimes passariam a ser processados por ação penal pública incondicionada, sem necessidade de representação da vítima. Euclides Petersen explica que a mudança reduz os mecanismos de coerção que podem dificultar a denúncia e a responsabilização dos agressores.
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3: O plenário da Câmara pode votar projeto que estabelece idade máxima de 15 anos para táxis. A proposta prevê também linhas de crédito para compra de carros novos, como informa o repórter Antônio Vital.
24: Ganhou um regime de urgência e pode ser votado a qualquer momento no plenário da Câmara, projeto que define limite de 15 anos de idade para veículos usados por taxistas. A proposta apresentada pelo deputado Dr. Luizinho, do PP do Rio de Janeiro, também cria linhas de financiamento público para a compra de táxis novos. Para o autor do projeto, a lei atual não estabelece critérios claros sobre a idade máxima dos veículos, nem prevê mecanismos de apoio financeiro para a renovação da frota. A justificativa para a proposta é de que a renovação da frota de táxis dá mais segurança para passageiros e motoristas, reduz a emissão de gases do efeito estufa e estimula a profissionalização dos taxistas. O projeto prevê que o governo federal ofereça linhas de crédito específicas para taxistas autorizados. O texto não estabelece as condições de financiamento, que serão definidas por um regulamento específico, mas prevê prazos de pagamento de até 15 anos. O regime de urgência para o projeto foi criticado por deputados do Novo e do Missão. Para a deputada Adriana Ventura, do Novo, de São Paulo, é preciso definir quem precisa de carros novos e as linhas de crédito podem ter impacto nos bancos públicos.
25: Outros aspectos são importantes, principalmente como que está o estado de conservação. Eu, por exemplo, eu ando num carro que tem 14 anos de uso e ele está ótimo, maravilhoso e está tudo certo. Agora outros com 14 anos talvez não tenha. Então a gente acha que esse projeto, que a criação de linhas de crédito subsidiadas por instituições financeiras oficiais, transfere risco para o setor público.
24: Já deputados da base do governo votaram a favor do regime de urgência, como explicou explicou a deputada Érica Cocai, do PT do Distrito Federal.
5: Este projeto, ele fala da idade máxima do veículo. É bom que se tenha a noção de que são veículos que rodam bastante, então, portanto, tem uma alta quilometragem. É diferente de um veículo que é usado de forma esporádica. Ao mesmo tempo, tem um financiamento para essa renovação da frota. Isso significa modernizar o serviço e, ao mesmo tempo, valorizar os taxistas.
24: Com regime de urgência, o projeto que define limite de 15 anos de idade para táxis e cria linhas de financiamento para veículos novos pode ser votado diretamente no plenário da Câmara sem passar pelas comissões permanentes da Casa. Além do projeto, aguarda a votação pela Câmara e pelo Senado, medida provisória que prevê o financiamento de veículos novos considerados sustentáveis por taxistas, motoristas de aplicativo e cooperativas. Ou seja, os motores precisam ser elétricos, híbridos, a etanol ou flex. Da Rádio Câmara, de Brasília, Antônio Vital.
10: Economia.
15: Lucas Ramos, do PSB de Pernambuco, defende o aumento do limite de receita para que transportadores autônomos de cargas possam ser enquadrados como microempreendedores individuais. A proposta eleva o teto anual de 251 mil para R$400 mil e prevê atualização automática pelo IPCA.
3: Relator da matéria na Comissão de Indústria, Comércio e Serviços, Lucas Ramos avalia que a mudança torna o limite mais compatível com a realidade econômica dos caminhoneiros. O deputado reitera que os custos do setor também sofrem os efeitos da inflação.
10: Agricultura.
15: Zé Adriano, do PP do Acre, defende a aprovação de projeto que autoriza até R$20 bilhões para linhas de crédito destinadas à quitação de dívidas de produtores rurais afetados por perdas sucessivas. Ele informa que a medida inclui prejuízos sofridos entre 2020 e 2025.
3: O projeto de Zé Adriano retoma com ajustes o que estava previsto em medida provisória que perdeu a validade em fevereiro deste ano. O deputado argumenta que a renegociação das dívidas vai permitir que os produtores continuem a atividade agropecuária.
15: Júnior Ferrari, do PSD do Pará, apresentou projeto que aumenta as penas para quem falsificar, adulterar ou manipular ilegalmente alimentos. De acordo com o texto, a pena passa para reclusão de 10 a 15 anos, além de multa.
3: Júnior Ferrari alega que casos de contaminação e uso de componentes impróprios para o consumo têm se tornado mais frequentes. Para o deputado, a adulteração intencional de alimentos merece penas equivalentes às previstas para a falsificação de medicamentos.
10: Presidência.
15: O presidente da Câmara pediu que a população acompanhe o trabalho parlamentar ao longo do mandato e não apenas no momento do voto. Hugo Mota participou de uma premiação em Brasília, como informa a repórter Silvia Munhato.
6: O presidente da Câmara, Hugo Mota, pediu que os cidadãos acompanhem as atividades parlamentares em todos os anos de cada mandato, para que a avaliação não seja feita apenas na época das eleições. Ele ressaltou a importância dessa fiscalização e cerimônia do Prêmio Congresso em Foco 2026.
7: O que queremos dos nossos representantes? O que faz um bom deputado? O que define uma boa senadora? Perguntas como essas não podem ser feitas apenas de 4 em 4 anos, no momento do voto.
6: O Prêmio Congresso em Foco busca o reconhecimento dos parlamentares mais bem avaliados pelo público em geral e por especialistas. Mota afirmou que, como qualquer pessoa, os políticos também gostam de ter o trabalho reconhecido. Para a fiscalização do trabalho parlamentar, Hugo Mota explicou que a Câmara dos Deputados torna público todo o processo legislativo, como exige um sistema democrático. Para o presidente, cada cidadão terá uma maneira diferente de avaliar o que faz um bom parlamentar, porque são vários os pontos de vista. Mas diz que o importante é que isso não impeça a construção de consensos.
7: O parlamento existe para dar voz às muitas e legítimas divergências em nossa sociedade, mas também para que não percamos de vista o nosso senso de fraternidade, a ideia de que o futuro de cada cidadão está atrelado ao de todos os outros.
6: Os vencedores do Prêmio Congresso em Foco 2026 podem ser conhecidos na página do Congresso em Foco na internet. Da Rádio Câmara de Brasília, Silvia Munhato.
10: Trabalho.
3: Alexandre Guimarães, do MDB do Tocantins, apresentou o projeto que regulamenta as premiações em rodeios, festas do peão e eventos competitivos. A proposta obriga os organizadores a divulgar previamente os valores dos prêmios, as formas de pagamento e os critérios de distribuição.
15: Alexandre Guimarães alega que muitos participantes viajam, pagam inscrição e têm despesas com transporte e alimentação e no final o prêmio não cobre os custos. Para ele, a medida promove mais segurança jurídica.

0: hora de conferir a hora. 87,9.
1: 20 horas.
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0: Dicas do dia.
1: Então, minha linda, se você ama usar na moda, a tendência do Color Block é perfeita para criar produções impactantes e cheias de contraste. Então, misture cores complementares, marcantes, como verde ou laranja. É para criar um visual alegre e super fashionista. Modelagens amplas e mangas volumosas trazem movimento e garantem que o look continue muito confortável para dar um passeio. Então, solte a sua criatividade, divirta-se na hora de se vestir e aproveite a chegada do final de semana com muito mais estilo.
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12: Olá, meus amigos. Que bom que vocês estão por aí. Eu tenho um recado para cada um de vocês. Jesus revolucionou a história sem erguer um único monumento de pedra ou liderar exércitos. Sua arquitetura foi construída no invisível, na restauração de dignidades despedaçadas e no perdão a quem a sociedade já havia descartado. Ele provou que a verdadeira força não reside no domínio sobre os outros, mas na capacidade de servir. Hoje, o mesmo convite ecoa. Menos barulho exterior e mais transformação interna.
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15: Ufa, sexta-feira chegou, hein? E é bom demais estar junto com vocês aqui na sua rádio favorita, sexta-feira. Play Sertanejo, a maior audiência sertaneja do Brasil. Olha, com licença pra entrar em sua casa, aí no seu lar, no seu trabalho também, esteja onde você estiver, com o radinho ligado, pra levar até você o melhor da nossa música sertaneja. Hoje é dia 28 de agosto. Parabéns aí aos bancários. Hoje é dia dos bancários, dia também da avicultura e dia de mais uma edição do Play Sertanejo. O Brasil todo com a gente, hein? Gratidão pelo carinho da sua amizade. E pra começar bem demais, tem sucessos. Tem Matheus e Cauã e Lauana Prado.
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0: Aqui no Play, só o melhor da nossa música sertaneja, Zé Neto e Cristiano, hein? Essa moda é boa demais, hein? Resumindo, essa música, ela faz parte do projeto que celebra aí 10 anos de sucesso, hein? 10 anos de sucesso de Zé Neto e Cristiano. Essa música é do ano passado, resumindo, é a moda. Antes teve o Léo e Rafael, também o Bruno Rosa, com a participação especial do Murilo Rufi, Gregory e Matheus, com a participação de Israel e Rodolfo, e a gente abriu bem demais a edição desta sexta-feira, 28 de agosto, ao som de Matheus e Cauã e Lauana Prado, essa parceria que foi gravada nesse ano, né? Em 2026, em janeiro. E lembrando que a primeira parceria deles foi lá em 2019, Matheus e Cauã e a mamãe do momento agora, né? Mamãe fresca, podemos dizer assim, a Lauana Prado, que é a mamãe do Dom. Bom, já já, o nosso Play tá de volta sempre com moda boa pra você. Segura aí que é um tiquinho só, hein?
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2: Uma ótima sexta. Hoje, dia 28 de agosto, é dia dos bancários e dia da avicultura. E tá no ar o nosso quadro Papo Sério. Você já ouviu falar em nistagmo? Essa é uma condição oftalmológica complexa que afeta os movimentos dos seus olhos. Ela provoca oscilações involuntárias, rápidas e repetitivas, prejudicando a capacidade do paciente de focar o olhar. Segundo especialistas, a instabilidade afeta a nitidez da visão, o equilíbrio, a coordenação e a profundidade. É o cérebro responsável por controlar a movimentação ocular, e quando há alterações, os olhos perdem o ponto fixo. No

0: Nistagmo horizontal, os olhos se movem de um lado para o outro. No vertical, o movimento é de cima para baixo. Já no tipo rotatório ou de torção, os movimentos se dão de forma circular, criando grande confusão na imagem visual. A condição impede a fixação exata em um objeto no ambiente, mesmo quando a pessoa está com a cabeça parada. As causas do nistagmo variam desde fatores genéticos até alterações no labirinto ou no sistema nervoso central. O diagnóstico precoce feito por um médico oftalmologista é crucial para avaliar as reais origens da alteração. O tratamento depende da causa subjacente e pode envolver lentes de contato, óculos especiais, fisioterapia ou cirurgia. Caso perceba qualquer tipo de tremor, visão oscilante ou dificuldade para focar em imagens, consulte um especialista. O nosso papo sério desta sexta fica por aqui. Uma excelente sexta, um ótimo final de semana e até o nosso próximo.
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2: 20 horas e 20 minutos.
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6: E trem bom é estar contigo aqui nesta sexta-feira, na lida de todos os dias, na labuta, trabalhando com o radinho ligado aí. Obrigado por deixar a gente estar com vocês, tá? Olha, as duplas Bruni Marrone e Henrique e Diego, eles regravaram a moda Esqueci Você, da dupla Henrique e Diego, estourou com eles, né? Recentemente, a dupla Bruni Marrone regravou no projeto Revive em Sua História, pensa numa moda ajeitada. E o Play toca pra você nesta sexta.
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0: Aí é moda na sexta-feira mais feliz do rádio, o Israel e o Rodolfo. Engajamentos, bastiões. Elis, Justin. Também teve Danilo e Davi e abrimos a sequência com aqueles modão que numa sexta-feira dessa judia, judia do coração, hein? Bruno e Marrone e Henrique e Diego, esqueci você. Essa aqui é pra pôr no 12, é pra curtir moda ajeitada, é o nosso Play Sertanejo, a maior audiência sertaneja do Brasil.
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2: Atenção, se você quer acertar em cheio aquelas

0: fatia equivale a 15 gramas, enquanto a rasa, só 7 gramas. Já a colher de sobremesa tem cerca de 5 gramas e a de chá apenas 2 gramas na média. Embora o peso varie dependendo do ingrediente, essas referências ajudam a não errar nas proporções do prato, tá bom? Anote essa dica, capriche nos temperos e prepare receitas incríveis para saborear com quem você ama.
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3: 20h35. 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
34: Como é bom estar com vocês aqui, hein? Uma sexta-feira de muita paz, muita saúde, muitas bênçãos aí pra você. Gratidão pela companhia, viu? Esteja onde você estiver. A gente segue juntos, tocando o melhor da música sertaneja. Bora de sucesso! Então bora a produção de Danilo e Davi. Apaga.
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0: mulherada tá dominando geral até o sertanejo, hein? As meninas do feminejo bombando aqui no Play Sertanejo, a Marília Tavares e a Mariana Fagundes. Antes teve o som de Bruninho e Davi, A Mesma Lua. Essa é TBT, hein? Essa música já tem 10 anos. Antes teve o Jean e Giovanni e a gente abriu esta sequência ao som de Danilo e Davi na Sexta-feira Mais Feliz do rádio. O Brasil todo junto com a gente, já na contagem regressiva para a chegada do fim de semana, né, gente? Eu sempre falo aqui no rádio e reforço que, na minha humilde opinião, não sei a sua, né? Que a sexta-feira é o dia mais aguardado da semana. Traz uma energia, uma vibe diferente, né? E aqui com moda sertaneja, ela fica muito mais gostosa. Não tenha dúvidas, hein? Já já o Play volta com vocês com o melhor da nossa música sertaneja.
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2: 20 horas e 55 minutos.
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0: Gratidão pela escolha, pela companhia, pela amizade. Onde é que haja um radinho ligado? Esse é o Play Sertanejo. O Brasil todo com a gente. Quem tá chegando pra cantar agora é a Simone Mendes, hein? Direitos iguais. Essa música, ela lembra que todos nós, eu, você e eu, temos o direito de encontrar um novo.